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2: E o nosso destaque de hoje é um filme do ano de 2011. Para você que gosta de filmes de super-herói, o nosso destaque é X-Men, a primeira classe. Neste filme, anos 60, Charles Xavier é formado em teologia e filosofia e realiza um trabalho de pós-graduação junto às Nações Unidas. Na Universidade de Oxford, ele conhece Eric Lashman, filho de judeus que foram assassinados pelos nazis durante a Segunda Guerra Mundial. Eric apenas escapou graças ao seu poder mutante de controlar metais, que permitiu que fugisse para a França. Ao término da guerra, Eric passou a trabalhar como intérprete para a inteligência britânica, ajudando a irem para um país recém-fundado, hoje chamado Israel. Charles e Eric logo se tornam bons amigos, mantendo um respeito mútuo pela inteligência e ideais do outro. Em 1965, Charles decide usar seus poderes psíquicos para ensinar jovens alunos mutantes a usarem seus dons para fins pacíficos. Nasce assim a escola para jovens superdotados, gerenciada pelos dois amigos. X-Men, a primeira classe, é um filme do ano de 2011, que vale a pena você assistir, vale a pena para você, principalmente, que gosta de filmes de super-heróis.
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1: 21 horas e 11 minutos.
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7: Oi gente, Almanac Musical no ar, por aqui Eduardo Maidana, e hoje nós falamos de um dos maiores clássicos do rock, Surfing USA, canção com letra de Brian Wilson e ambientada com a música de Sweet Little Sixteen, escrita por Chuck Berry. Mike Love também contribuiu para as letras, mas não foi creditado. A música foi gravada pela primeira vez pela banda de Wilson, os Beat Boys, e lançada como um single em 4 de março de 1963, em seguida aparecendo como a faixa título de seu álbum Surfing USA. O single atingiu o número 3 na Billboard Hot 100 americana. A canção Surfing USA faz parte das 500 músicas do Hall da Fama do Rock and Roll, lista publicada em 2015 pela revista Rolling Stones. A gente recorda agora.

0: Musical vai ficando por aqui. Espero que você tenha gostado. Um grande abraço. Tchau.
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1: A série prequel de Legalmente Loira, Elle, acaba de ganhar seu primeiro trailer. A série vai estrear no serviço de streaming Prime Video no dia 1º de julho. No trailer, Elle Woods enfrenta dificuldades para se adaptar em Seattle após se mudar com os pais. A história vai se passar em 1995, antes dela se tornar a famosa advogada formada em Harvard.
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0: A Jordânia sofreu uma baixa importante às vésperas da Copa do Mundo. O atacante Ibrahim Sabra, de apenas 20 anos, foi cortado da seleção após sofrer uma grave lesão nos ligamentos do tornozelo esquerdo durante um treinamento. A Federação Jordaniana confirmou que o jogador precisará passar por tratamento e reabilitação, o que inviabiliza sua participação no Mundial. Considerado uma das promessas do futebol do país, Sabra soma participações pela seleção principal e era visto como uma opção ofensiva para a estreia histórica da Jordânia em Copas do Mundo. A equipe está no Grupo J, ao lado da atual campeã argentina, além de Áustria e Argélia. O duelo contra os argentinos está marcado para a última rodada da fase de grupos. 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
5: O cantor porto-riquinho Bad Bunny se encontrou com o Papa Leão no estádio Bernabéu em Madrid na última segunda-feira. No entanto, a foto do encontro não será divulgada. Segundo um comunicado do Vaticano, o Papa se encontrou com o astro do reggaeton junto com sua família e outras pessoas.
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4: No episódio de hoje, falaremos sobre a Copa de 2002, disputada na Coreia do Sul e no Japão. Pela primeira vez na sua história, a Copa foi sediada em dois países ao mesmo tempo e também fora do eixo Euro-América. Foi uma Copa bastante singular em todos os aspectos. O Brasil, comandado por Felipão, chegava extremamente desacreditado depois de penar para passar pelas eliminatórias sul-americanas. Além disso, apesar de forte apelo popular, o treinador brasileiro se recusou a convocar Romário para compor o time, apesar da excelente fase do baixinho no futebol brasileiro. Nos campos asiáticos, as surpresas foram os principais destaques dessa Copa. A tradicionalíssima Argentina, por exemplo, seria eliminada logo na primeira fase, caindo em um grupo que contava com Suécia, Inglaterra e Nigéria. Apesar de o Japão ter tido um desempenho decepcionante, a Coreia do Sul, a outra sede, teve uma trajetória memorável ao longo de todo o campeonato. A seleção coreana se classificou em primeiro lugar do seu grupo, deixando pelo caminho a forte seleção portuguesa de Luiz Figo. A Coreia do Sul ainda eliminou a Itália e a Espanha nas fases seguintes, em partidas marcadas pelo péssimo desempenho da arbitragem em favor dos donos da casa. Sua campanha se encerraria apenas na disputa pelo terceiro lugar, perdida para a Turquia. A Turquia, por sua vez, foi outra grande surpresa do campeonato, e sua trajetória seria interrompida pelo gol de Ronaldo Fenômeno de biquinho, logo no começo da semifinal contra o Brasil. A grande finalíssima, disputada entre Brasil e Alemanha, coroaria Ronaldo como um dos grandes jogadores da história do futebol brasileiro. Depois de ser campeão no banco de reservas em 94 e sofrer uma convulsão às vésperas da decisão de 98, o Fenômeno teve que vencer uma grave lesão em 2000 para chegar à Copa de 2002. Jogo a jogo, o atacante foi calando os críticos e os céticos, tornando-se artilheiro e principal jogador brasileiro naquela campanha. Na grande final contra os alemães e diante do melhor jogador do campeonato, o goleiro alemão Oliver Kahn, Ronaldo balançou as redes duas vezes e sacramentou o quinto título mundial brasileiro. Fique atento aos próximos episódios e continue descobrindo um pouco mais sobre a fascinante história de todas as Copas.
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Ora, o homem natural não compreende as coisas do Espírito de Deus, porque lhe parecem loucura, e não pode entendê-las, porque elas se discernem espiritualmente.

Você não pode explicar nada de Deus. Você não pode explicar as obras de Deus. Você não pode explicar a Deus. Deus não tem explicação.

É momento de Deus nos tocar através de Sua Palavra. O Espírito Santo usa o homem para falar a palavra e esse é o seu toque.

Ouvintes, a Bíblia nos deixa sempre, sempre, sempre orientados naquilo que é correto, naquilo que é incorreto, a ponto de João afirmar que aquele que tem unção do Espírito Santo não tem necessidade nem mesmo de ser ensinado. A unção do Espírito Santo seria o domínio do Espírito Santo. A vida comprometida com o Espírito Santo que vive sob o seu reino. Então, o que acontece? Ninguém tem que dizer para a mulher que ela tem que se vestir decentemente, que ela não deve cortar seu cabelo, essa coiseira toda, porque o próprio Espírito Santo lhe dá a natureza da mulher cristã, a natureza do homem cristão. São Paulo afirma na sua primeira carta aos Coríntios, capítulo 2, verso 14, ora, o homem natural não compreende as coisas do Espírito de Deus, porque lhe parecem loucura e não pode entendê-las, porque elas se discernem espiritualmente. Mas o que é espiritual discerne bem tudo, e ele de ninguém é discernido. Porque quem conheceu a mente do Senhor para que possa instruí-lo? Mas nós temos a mente de Cristo. Isso está em 1 Coríntios, capítulo 2, versos 14, 15 e 16. Nós somos cabeça duras, porque estamos mais do que avisados, orientados, para não interpretarmos as coisas. E nessas interpretações temos encontrado muito dissabor, muita angústia, muita facção, divisão. Na verdade, é que cada um quer a coisa para si, quer a bola nos pés, diz o irmão Brana, quer liderança. Na verdade, você vê, às vezes um separa do outro por um motivo e se ajunta com outro que está 10 vezes pior do que aquele. Antigamente, a gente tinha aqueles ranchinhos que eram feitos de pau a pique, depois barreado, com estrume de gado também naquele barro. Que cheiro gostoso é do curral. O gado tem um cheiro gostoso. O estrume do gado é gostoso na horta, em tudo. Não dá mau cheiro. 10 mil vezes melhor do que dessa madame bonita aí, viu? Tá bom? Essa é a verdade. Excrementos. Excrementos e mais excrementos. Mas é isso. Sai de um chiqueiro, cai numa fossa. Pense nisso um pouquinho. Não posso andar com ele por causa disso, por causa daquilo. Nada sequer é a primazia. João disse que ele queria era a primazia. Até João foi abandonado. João não tinha casado, João não tinha feito nada. E foi abandonado por um que queria a primazia. Queria ser exatamente o primeiro, o chefe, o dono, o certo, o correto, o guardião, o anjo de guarda da noiva do país. Sem ele, a noiva não vai no arrebatamento. E aí, então, fica Deus nos acuda. Chama um lá de fora, lá do estrangeiro. Chama outro do outro estrangeiro para fazer merda. E dando a chamar todo mundo. Convidar, vem cá, gente, vem cá, vem cá. Agora chegou a hora. Você tá de lá ou tá de cá? Você é pedra ou tijolo? Ou é meia pedra, meio tijolo? Agora é hora do companheirismo se identificar. Olha, o Espírito gritou isso. O diabo não quer te tirar da mensagem. Ele quer simplesmente te tirar do verdadeiro companheirismo, da verdadeira posição em Cristo Jesus, na palavra. Sair do cativeiro lá de Babilônia era maldição. É difícil, mas para onde iremos nós? Agora o profeta está dizendo, no sétimo selo, parágrafo 20, não trate você de explicar o sobrenatural, porque não poderá. Faz essa confusão, lousa,
quadro negro, chama o mestre daqui, chama o carismático dali, que vira piruleta no púlpito, aquela coiseira toda. E acaba o quê? Dinheiro, fama, mulher, tudo atrás disso, liderança, primazia. É só isso. O único que podemos fazer é seguir adiante. Ora, sim, eu quisera que Deus tivesse posto nas mãos de determinadas coisas. Já pensou se Deus pusesse aquilo que tem posto nas nossas mãos durante os anos? Você já pensou se tivesse posto nas mãos de alguém, outro, o que ele pôs nas mãos de William Branagh? Tudo bem, está bem empregado, boas mãos, sabe administrar, sabem coordenar as coisas para o reino terreno. Agora, cada um no seu posto de dever, está posto, nós estamos supostos a administrar as coisas para o arrebatamento. Não é simplesmente para a salvação comum. E estas cacholinhas, estes mestres que andam para cima e para baixo, esses sabe-tudos, tudo, sabe-tudo, sabe-tudo, sabe-tudo, sabe-tudo, termina fazendo uma confusão tremenda na mente das pessoas. Minha irmã, meu irmão, simplesmente cuide de ter uma vida que glorifique a Deus. Não, não, não, não. Você não vai pensar que sua vida vai glorificar a Deus na vista, na impressão daqueles que só querem ver o que tem para criticar. O profeta disse, se você veio aqui para criticar, o diabo vai te mostrar muita coisa para criticar. Afinal, Paulo está chamando-os de natural. Não podem compreender as coisas do Espírito de Deus porque lhes parecem loucura. E não pode entendê-las porque elas se discernem espiritualmente. Você é corpo de Jesus. Irmã, irmão, você é membro do corpo de Jesus. E o corpo de Jesus não pode ser discernido pelo PhD, pelo sumo pontífice, Caifás, Anás e por tantas outras pessoas. Ou você acha que Caifás estava lá no pé da cruz gritando, crucifica-o, crucifica-o, crucifica-o? Não. Eles estavam lá assistindo de longe o cumprimento do Espírito, do batismo que ele jogou sobre pessoas cegas e ignorantes. Eles não tocam nem com o dedo na coisa, diz o profeta. Eles simplesmente querem que as pessoas façam para eles. E seguem-nas, e sejam sujeitas a eles. É, porque o profeta diz aqui, ó, respeitos, mas não respeita. Se o rebanho tem que respeitar, o rebanho também tem que ser respeitado. Se a mulher tem que respeitar, ela também tem que ser respeitada. É a mesma coisa. E você vai esperar, meu irmão, minha irmã, ser discernida? Ser discernido? Por que que andam fracos e doentes, fracassados, pedindo socorro daqui para ali, para cima e para baixo, de casa em casa? É porque são fracos e doentes. Fracos, doentes, mancos, aleijados, cegos. Porque não discernem o corpo do Senhor, ficam contra o corpo de Jesus, que é você, minha irmã, que é você, meu irmão, que é esse pastor humilde da casa de Deus, que dá sua vida entregando-se pelo rebanho, pelas pessoas. Ah, tivéssemos tempo. Mas o hino diz, quando ele estendeu sua mão para mim, tudo acabou, agora fico descansado. Quando ele estendeu sua mão para mim. Amém.

Por isso a igreja tem vida em si mesma. A igreja, o corpo, tem vida em si mesmo. Você tem vida em si mesmo. Pense nisso, viva por isso, dê fruto disso, creia no seu arrebatamento, independentemente de homem. Seja de quem quer que for, como diz o profeta, tire qualquer homem da sua frente, respeite ofícios. Se alimente da palavra, seja espiritual, para você discernir o corpo do Senhor. Somente o espiritual pode discernir o corpo do Senhor. E aí então, somente o espiritual não adora Beelzebu, dizendo que é Deus, e chama Deus de Beelzebu. Deus te abençoe, em nome do Senhor Jesus Cristo, e cuide da sua eleição, da sua predestinação, meu irmão, minha irmã, em nome de Jesus Cristo. Amém.

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Quantos gostam da escola dominical? A escola dominical é uma reunião da família cristã.

Não me importa quão bom foi o lar onde uma criança foi criada e como foi ensinada a fazer o correto. Se aquela criança não aceitou a experiência do novo nascimento, a música de rock and roll a apanhará sua atenção logo que ela a ouvir. Porque nela há, nascido nela, por natureza, um espírito carnal. E o poder do diabo é tão grande hoje que apanha mesmo o espírito daquele pequeno.

depois de não ter criado de uma forma bíblica correta, então vamos para a lamentação. Mas a lamentação tem vários sentidos. Lamentação.

Em Hebreus capítulo 12, Paulo fala que Deus nos trata como filhos. Isto é, quando aceitamos a correção de sua parte. E quando não aceitamos, então está claro que somos bastardos e não filhos. Uma boa leitura nesse sentido é aos Hebreus capítulo 12. A criação moderna não tem nada a ver com a Bíblia Sagrada, portanto não tem nada a ver com Deus. Para que nós nos iludirmos? O diabo está iludindo as pobres das crianças, das mães e dos pais com essa criação moderna como se fosse realmente uma expressão de amor, de civilização. Mas o grande sábio Salomão, em Provérbios capítulo 29, verso 17, diz: castiga a teu filho e te fará descansar, e dará delícias à tua alma. E em outros versículos, como todos conhecem, ele diz: cria o teu filho no caminho do Senhor, e mesmo depois de velho, ele não fugirá dele. Nós estamos encontrando também, me perdoem, porque eu estou falando com grandes amigos meus. Tenho recebido queixa de mães que não podem corrigir seus filhos porque a vovó não deixa, o vovô não deixa. Então, o profeta disse que uma mãe que não bate não é uma boa mãe. Agora, bem entendido, uma mãe que não corrige, que não bate como mãe, não espancar e desabafar, né? Isso é outra coisa, muito diferente. Uma mãe que corrige é diferente, como mãe, a disciplina do lar, da família. Isso é uma coisa particular, ninguém deveria intervir. Mas essa é a situação da sociedade, do mundo que estamos vivendo. Se não estivesse assim, então nós não precisávamos de uma mensagem precursora para a segunda vinda de Jesus Cristo. E Jesus disse, como foi nos dias de Noé, como foi nos dias de Sodoma e de Gomorra, assim também seria na vinda do Filho do Homem. Está claro, meu ouvinte, nítido, explícito, o fim dos tempos. A minha mensagem não vai consertar o mundo, não vai consertar as famílias, exceto um aqui, outro acolá, que concorda, e a maioria também concorda na hora, e pronto, e deixa embora. A escola dominical. A escola dominical é uma alavanca da família, da igreja. O profeta pergunta assim: quantos gostam da escola dominical? Muito bem. É um bom lugar para onde podem mandar seus filhos. Aí ele se corrige. Não, permitam-me corrigir isso. É um bom lugar onde podem trazer seus filhos com vocês quando virem. Quantos conhecem a origem da escola dominical? E onde teve seu começo? Nós sabemos que a igreja primitiva se reunia no primeiro dia da semana, que é o domingo, apelidar de domingo, dia do sol. Mas hoje, o domingo é primeiro dia da semana. Sempre foi. Mas é dia do sol, dia do sol. Mas a escola dominical, mais propriamente dita, teve o seu começo na Inglaterra. Lá na Inglaterra, com um nome original, Escola de Farrapentos. Escola de Farrapentos, veja só. Ela foi chamada Escola de Farrapentos porque Robert Rakes, ele pegava os meninos de rua, eles viviam nas ruas, lá também naquele tempo já existiam meninos de ruas, os quais se encontravam vestidos de farrapos, sem um lugar para onde irem e muito fracos.
sem alimentação. Ele começou a dar-lhes lições sobre a Bíblia aos domingos de manhã. Também dava alimento, né? E agora isso tem crescido no mundo todo até chegar a ser um dos maiores elementos da igreja neste dia, que é a escola dominical. É muito bom assistir, participar. Lembre-se, portanto, de virem para a escola dominical e trazerem seus filhos. Tem que haver uma escola, mestres. Tem que haver meios para que essas crianças pratiquem e participem uma música ao contrário do rock and roll. Que coisa tremenda, meu Deus. Ouvintes, isso aqui, mesmo se não fosse apoiado pela ciência, mas como que pode uma coisa apoiada, estudada pela ciência? A ciência já comprovou que essa música, o rock, a música quente, irrita a árvore, a fruteira, irrita até o chuchu, até o pé de chuchu fica irado com essa música. A vaca diminui, o leite fica revoltada, a galinha fica inquieta e diminui a postura. Agora, isso tem o apoio universal, isso tem o apoio da igreja. Veja só, então vamos fazer hinos, rocks evangélicos, a ponto de afirmar: não me importa quão bom foi o lar onde uma criança foi criada e como foi ensinada a fazer o correto. Se aquela criança não aceitou a experiência do novo nascimento, a música de rock and roll. Bom, a essas alturas, eu sou falso, o profeta é falso, essa mensagem é obsoleta, é antiquada. Mas quando? Qual foi o profeta que foi adequado para a sua era? Jesus Cristo foi adequado? São Paulo foi adequado? São Pedro foi adequado? Essa Bíblia revelada agora é adequada? Na criação? No exercício do lar? Não, jamais poderia ser. Essa mensagem seria falsa. Aí sim, se ela fosse adequada com os princípios religiosos do dia, se Jesus adequasse com os princípios religiosos do dia, que eram dados por Deus lá no Monte Sinai, ele seria falso, ele não seria o Messias. Se ele tivesse sido aceito pelo Conselho de Ministros de então, ele seria falso. Ele teria realmente Beelzebu. Agora cabe a você, irmã, irmão, a cumprir a sua missão. É o que você tem feito. Fazer o culto doméstico, ensinar a Bíblia, hinos que possam ser cantados, que tenham vindo de Deus. Fazer o culto doméstico, ensinar a Bíblia, hinos que possam ser cantados.

Deus te abençoe no propósito de criar seu filho no caminho do Senhor, sua filhinha no caminho do Senhor. Jesus abençoe os avós, eles são muito bons, viu? Graças a Deus pelo meu avô e pela minha avó. E Timóteo dizia a mesma coisa, graças a Deus pela minha avó. São vós abençoadas. Em nome de Jesus Cristo, Deus te abençoe, minha vovó, meu vovô, minha mamãe e meu papai, minhas crianças. Deus os abençoe, em nome de Jesus Cristo. Amém.

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6: No episódio de hoje, falaremos sobre a Copa do Mundo de 1970, realizada no México, e o Tricampeonato do Brasil. A Copa do México foi a primeira a não ser realizada em território europeu ou sul-americano, e contou com a estreia de três seleções no maior palco internacional do futebol: Israel, El Salvador e Marrocos. O Brasil, que vinha em descrédito desde a eliminação precoce na Copa de 1966, era um dos três países sul-americanos classificados para a disputa, ao lado do Uruguai e do Peru, treinado pelo ex-jogador Canarinho e campeão do mundo, Didi. A seleção brasileira foi convocada com inúmeros nomes já consagrados no futebol nacional e que, após o fim do torneio, se aproximariam do status de lendas. Nomes de peso como Rivelino, Carlos Alberto Torres, Tostão e, obviamente, Pelé compunham o elenco brasileiro. O time brasileiro de 1970, mais do que qualquer outro, seria eternizado na história das Copas do Mundo, como tendo um dos estilos de jogo mais bonitos já demonstrado em uma edição do torneio. Na fase de grupos, a seleção brasileira se classificaria sem maiores sustos, com 3 vitórias em 3 jogos, ficando em primeiro lugar à frente de seleções como Inglaterra, Romênia e Tchecoslováquia. A vitória por 1-0 contra a Inglaterra durante a fase de grupos, inclusive, se consagraria na memória coletiva do futebol mundial, especialmente pela defesa monumental de Gordon Banks, em uma cabeçada queima-roupa de Pelé. Até hoje, qualquer defesa digna de nota é imediatamente comparada àquela do goleiro inglês em campos mexicanos em 1970. Nas fases eliminatórias, o Brasil enfrentaria 2 rivais do seu próprio continente. Desbancaria a seleção peruana de

0: que com dribles e gols levaria o país à final contra a Itália. Os rivais italianos, por sua vez, passaram a finalíssima após um dos maiores jogos de todas as Copas do Mundo, contra a seleção da Alemanha Ocidental. Após um empate no tempo regulamentar, ambos os times combinariam por um total de 5 gols durante a prorrogação. Uma verdadeira batalha, que ainda contou com a atuação histórica de Franz Beckenbauer, jogando de clavícula quebrada. Após tanta luta, um final anticlímax. O time brasileiro desfilaria por cima dos italianos, aplicando um sonoro 4-1 e se tornando a primeira seleção de futebol do mundo a ganhar a Copa do Mundo 3 vezes. Fique atento aos próximos episódios e continue descobrindo um pouco mais sobre a fascinante história de todas as Copas.
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1: Quarta-feira, 10 de junho de 2026. Boa noite, eu sou Fernando Figa e vamos juntos em mais uma edição do Jornal da Noite. Os fatos que marcaram o dia de hoje, muita informação e prestação de serviço. Vamos aos destaques. Você ouve nesta edição: proposta que reduz maioridade penal de 18 para 16 anos é aprovada na CCJ da Câmara dos Deputados. Tribunal de Contas da União aprova com ressalvas contas do governo Lula de 2025. Duas pessoas morreram em queda de avião de pequeno porte em Marília. Também no Jornal da Noite, a coluna Câmbios e Negócios. Segurança Digital, Educação Financeira com Patrick Leite e ainda a coluna Conexão Fono com a fonoaudióloga Ingrid Gilov. Tudo isso e também as principais notícias do Brasil e do mundo.
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1: O dólar oscilou ao longo desta quarta-feira, mas encerrou o dia em queda. A moeda norte-americana recuou 0,1%, fechando cotada a R$ 5,17. Já o Ibovespa, principal índice da Bolsa Brasileira, caiu 0,68% aos 168.659 pontos. Após um leve alívio na véspera, as tensões no Oriente Médio voltaram a pressionar os mercados financeiros nesta quarta-feira. Além dos contínuos ataques de Israel contra o Líbano, o presidente americano Donald Trump acusou o Irã de derrubar um helicóptero americano no Estreito de Hormuz e afirmou que os Estados Unidos vão responder à ofensiva. Trump também chamou o Irã de valentão do Oriente Médio e afirmou que o país agora terá que pagar o preço por não aceitar um acordo de paz. Na agenda de indicadores, o foco dos investidores fica com os novos dados de inflação dos Estados Unidos. O índice de preços ao consumidor americano, visto como um dos dados preferidos do Federal Reserve em suas decisões de juros, registrou uma alta de 4,2% nos 12 meses até maio, no maior ganho desde abril de 2023. A escalada de tensões no Oriente Médio volta a preocupar os mercados financeiros e segue no radar.
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1: Aqui o Agro é notícia. Câmara reage, pode convocar ministros para explicar bloqueio no seguro rural. Por aqui, Fernando Figa de volta atualizando as informações do setor agropecuário. Após o bloqueio de quase metade do orçamento do seguro rural em 2026, o deputado federal Rodolfo Nogueira, do PL do Mato Grosso do Sul, pediu a convocação dos ministros da Agricultura, André de Paula, da Fazenda, Daril Durigan, e do Planejamento, Bruno Moretti, para prestarem esclarecimentos na Câmara. O requerimento de convocação deve ser analisado pela Comissão de Agricultura na próxima semana. Se aprovado, o comparecimento dos ministros será obrigatório. Membro da Frente Parlamentar da Agropecuária, Nogueira disse que o bloqueio compromete um dos principais instrumentos de proteção dos produtores rurais contra perdas causadas por eventos climáticos extremos. O deputado argumenta que a convocação dos três ministros é necessária porque a decisão envolve competências distintas e complementares. Abre aspas. Enfraquecer o seguro rural significa aumentar os riscos para quem produz, dificultar o acesso ao crédito e colocar em risco a estabilidade da produção de alimentos no país, diz o parlamentar na justificativa da proposta. Com a convocação, o deputado quer esclarecer os critérios adotados para o bloqueio, os impactos da medida sobre produtores e seguradoras, os reflexos para o Plano Safra e o crédito rural, além de eventuais planos do governo para recompor os recursos destinados ao programa.
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1: Seguimos com o Jornal da Noite. Bill Gates disse aos membros do Congresso hoje que não compreendia totalmente a extensão dos crimes de Jeffrey Epstein quando se associou ao falecido criminoso sexual condenado para arrecadar dinheiro para sua fundação filantrópica. Gates também testemunhou que nunca presenciou qualquer conduta criminosa por parte de Epstein. Ele acusou Epstein de chantageá-lo por causa de seus casos extraconjugais. As informações são da agência Reuters. Abre aspas, esses casos não tinham nada a ver com minhas interações com Epstein, mas foram dolorosos para minha família, fecha aspas, disse Gates, de acordo com uma cópia de sua declaração de abertura. Abre aspas, Epstein estava trabalhando para usar informações sobre minhas infidelidades, além de muitas mentiras que acrescentou para me pressionar a retomar o contato com ele, fecha aspas. O Congresso vem investigando a forma como o Departamento de Justiça dos Estados Unidos conduziu o caso Epstein. O depoimento do bilionário tratou de seus contatos com o criminoso sexual condenado que atraiu mulheres e meninas de origens pobres ou instáveis. O cofundador da Microsoft prestou depoimento de forma privada ao Comitê de Supervisão e Reforma Governamental da Câmara dos Representantes, que investiga possíveis falhas federais na condução dos casos contra Epstein. Sua associada Ghislaine Maxwell e questões relacionadas. Tudo é assunto no Jornal da Noite. Vamos agora com a fonoaudióloga Ingrid Gilov e a coluna Conexão Fono.

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1: Olá, Ingrid.
2: Olá. Você sabe reconhecer quando é hora de procurar um fonoaudiólogo? Muitas vezes, os sinais aparecem no dia a dia, mas passam desapercebidos. Eu sou Ingrid Gilloff, fonoaudióloga, e hoje vamos falar sobre alguns dos sinais de alerta em diferentes fases da vida. Nos bebês, por exemplo, é importante observar se a criança reage aos sons, se não se assusta com barulhos ou não responde à voz dos pais, isso merece atenção. Não espere. Se tiver dúvidas, procure um fonoaudiólogo. Nas crianças pequenas, alguns sinais comuns são o atraso na fala, a dificuldade para formar frases ou uma fala que é difícil de entender. Trocas de sons na fala fazem parte do desenvolvimento, mas quando persistem, além do esperado, vale investigar. Até os 5 anos, a criança deve falar todos os fonemas, todos os sonzinhos corretamente. Na fase escolar, dificuldades na leitura, na escrita ou para acompanhar explicações em sala de aula podem estar relacionadas não só à aprendizagem, mas também à linguagem e à forma como o cérebro processa os sons da fala. Nos adultos, um sinal nem sempre valorizado é a rouquidão. Quando ela dura mais de 2 semanas, pode parecer algo simples, mas não deve ser ignorada. Dificuldades para se comunicar com clareza, falar em público ou até compreender bem conversas em ambientes ruidosos também podem se beneficiar de um acompanhamento fonoaudiológico. E nos idosos, é comum surgirem queixas como dificuldade para ouvir, necessidade de aumentar muito o volume da televisão ou evitar conversas em grupo. Além disso, engasgos frequentes durante as refeições também são sinais importantes. Um ponto importante é entender que nem sempre o problema é grave, mas identificar cedo faz toda a diferença. A fonoaudiologia não atua apenas no tratamento, mas também na prevenção e na orientação, ajudando a evitar que pequenas dificuldades se tornem maiores. Se você percebe algum desses sinais em você ou em alguém próximo a você, vale buscar uma avaliação. Cuidar da comunicação é cuidar da autonomia, das relações e da qualidade de vida. Até o nosso próximo encontro.
1: Muito obrigado, Ingrid, pelas informações aqui no nosso Jornal da Noite. A gente segue atualizando, trazendo mais informações com os nossos ouvintes nesta quarta-feira, hoje 10 de junho de 2026. E o Tribunal de Contas da União aprovou hoje por unanimidade as contas do governo do presidente Lula referentes a 2025, mas com diversas ressalvas e alertas relacionadas à execução orçamentária e financeira. Os ministros seguiram na íntegra o parecer do relator das contas da União, Benjamin Zimler, que em seu voto afirmou que as contas são fidedignas. Contudo, Zimler apontou problemas no controle de renúncias fiscais e na trajetória da dívida pública, entre outros. Entre as principais ressalvas indicadas está o empréstimo de 12 bilhões de reais aos Correios, que na avaliação do relator foi aprovado pelo governo sem análise técnica adequada. Tudo é assunto no Jornal da Noite. Vamos agora à coluna Câmbios e Negócios.

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1: Olá, meu nome é Diego Zia, sou CEO da BitTogether e especialista em operações de câmbio. Hoje eu quero responder uma dúvida que eu escuto bastante, que é a seguinte: Diego, por que que a cotação que você me passou, ela tá diferente do que eu vi aqui no Google? Vamos lá. Quando você pesquisa uma cotação de dólar, euro ou qualquer outra moeda estrangeira no Google, você vai encontrar sempre uma cotação diferente dos valores que são passados pelas instituições financeiras. E quando eu falo instituição financeira, seja ela banco, corretora ou até mesmo fintech. Mas por que essa diferença existe? A explicação disso é o conceito da taxa de câmbio nominal e na aplicação dos custos adicionais. A cotação, quando ela aparece no Google, ela é chamada de taxa de câmbio nominal. É uma taxa de referência considerada pura, pois ela reflete sem nenhum acréscimo de tarifa ou tributo o valor da moeda estrangeira no mercado naquele exato momento. Já a cotação passada por instituições financeiras é uma taxa que inclui os custos operacionais como spread cambial, imposto, IOF, e em alguns casos tarifas adicionais cobradas por algumas instituições. O spread cambial, por exemplo, é a margem de lucro que a instituição aplica para poder cobrir os riscos e garantir a rentabilidade da sua operação. Portanto, se você precisa fazer uma operação de câmbio, é fundamental você entender essas diferenças e considerar os custos adicionais antes de fechar o negócio. Compare as taxas oferecidas por diferentes instituições, avalie os spreads cobrados, verifica se a taxa efetiva, se ela se encaixa nas suas expectativas e nas suas necessidades. E lembre-se, a cotação do Google pode ser uma excelente referência para acompanhar o mercado, mas ela de fato não reflete o valor real que você vai pagar em uma transação cambial. Bom, se você tiver alguma dúvida sobre câmbio e quiser me responder aqui, é só você enviar no meu direct, @diegozia, ou no Instagram da minha empresa, BitTogether, @business.2gather. Até semana que vem, um abraço.
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2: A seguir no Jornal da Noite, proposta que reduz maioridade penal de 18 para 16 anos é aprovada na Câmara dos Deputados. Confira os detalhes a seguir. E também vamos trazer a coluna Educação Financeira com Patrick Leite.
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5: E o meu papo agora é com você que gosta de assistir aqueles filmes roendo as unhas. Você que gosta de um bom filme de terror. Este filme, na verdade, é uma continuação. O primeiro foi um grande sucesso, muita gente assistiu, e quem não assistiu dois não sabe o que está perdendo. Estou falando do filme O Albergue 2. Neste filme, três jovens norte-americanas estudantes de arte viajam pela Europa num fim de semana. Elas conhecem uma bela modelo que propõe levá-las num lugar especial, onde poderiam relaxar. E então, aí começam os seus problemas. O Albergue 2, a nossa dica de hoje para você que gosta de um bom filme de terror.
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10: Estamos de volta com o seu Jornal da Noite. E a CCJ da Câmara dos Deputados aprovou hoje a PEC que reduz a maioridade penal de 18 para 16 anos no Brasil. Agora o texto segue para a análise de uma comissão especial para tratar do tema e depois para o plenário da Casa. A proposta foi aprovada por 44 votos contra 18. Venceu o posicionamento do relator, deputado Coronel Assis, do PL do Mato Grosso, que apresentou parecer favorável. Na prática, a PEC faz com que adolescentes de 16 e 17 anos, acusados de crimes hediondos, como homicídio, estupro e latrocínio, passem a responder criminalmente perante a justiça comum e possam ser condenados à prisão. Hoje, menores de 18 anos não respondem pelo Código Penal e estão sujeitos apenas às medidas socioeducativas previstas no Estatuto da Criança e do Adolescente. Na votação, se deu depois de o debate ser adiado três vezes por falta de consenso entre congressistas de esquerda, sob o argumento de que diminuir a maioridade penal não resolveria o problema da criminalidade entre os mais jovens e poderia levá-los à reincidência. A deputada Talíria Petroni, do PSOL do Rio de Janeiro, chegou a apresentar um voto pela rejeição da PEC. O texto foi apresentado em 2015 pelo então deputado Gonzaga Patriota do PSB de Pernambuco. A proposta original tinha dispositivo que tornava obrigatório o voto em eleição para maiores de 16 anos e permitiria que a faixa etária pudesse se candidatar para o cargo de vereador. Esses trechos foram retirados pelo relator. Somada à redução da maioridade penal em si, a PEC tramita de forma conjunta e outras duas propostas. Uma delas sugere a responsabilização penal de menores de 18 anos nos casos de crimes hediondos ou de maus tratos e crueldade extrema contra pessoas e animais. A outra prevê a responsabilização para adolescentes a partir de 12 anos que cometerem crimes cometidos com violência ou grave ameaça, crimes hediondos e crimes contra a vida. O parecer do deputado Coronel Assis também foi a favor das duas. A CCJ não discutiu a PEC da maioridade penal em seu mérito. Os deputados fizeram apenas o debate para saber se as regras previstas no texto estão de acordo com as normas constitucionais. Para analisar a proposta em si, a pauta ainda precisa ser analisada por uma comissão específica antes de ser votada no plenário. A PEC ganhou força por conta da articulação do pré-candidato à presidência, senador Flávio Bolsonaro. Nos últimos meses, o tema recebeu destaque após uma série de casos envolvendo menores de idade. Dentre eles, o estupro coletivo de uma adolescente de 12 anos no Rio de Janeiro e o assassinato de um cão conhecido como Orelha em Santa Catarina. Este último foi arquivado sem comprovação de participação dos jovens. Tudo é assunto no Jornal da Noite. Vamos agora à coluna Educação Financeira com Patrick.
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12: Fala, pessoal. Eu sou o Patrick Leite e hoje nós vamos falar sobre o que você está deixando para as próximas gerações que o dinheiro não pode comprar. Muitas pessoas se preocupam em construir um patrimônio financeiro para os filhos, mas esquecem de construir a mentalidade necessária para que eles não destruam esse patrimônio em poucos anos. O dinheiro é um dos maiores causadores de divórcios e traumas familiares. Mas isso não é culpa das notas de 100 reais, é culpa da forma como nós aprendemos, ou não aprendemos, a lidar com ele dentro de casa. Você pode dar 1000 aulas de economia para os seus filhos, mas o que vai moldar o futuro deles é como eles te veem lidando com o cartão de crédito no final do mês. Se o assunto dinheiro na sua casa só aparece quando tem briga, ou se ele é um tabu que ninguém comenta, você está ensinando que o dinheiro é um problema. Se você gasta compulsivamente para compensar o estresse, você está ensinando que o consumo é apenas um remédio. A herança mental começa no exemplo. Seus filhos não fazem o que você diz, eles fazem o que você faz. Antes de querer que eles sejam investidores, você precisa ser o modelo de gestão que eles vão querer copiar. O grande segredo de uma herança mental saudável é ensinar que o dinheiro é uma ferramenta de liberdade e não um fim em si mesmo. Quando a família conversa sobre planejamento, sobre metas e até sobre os nãos necessários para um bem maior, você está criando adultos resilientes. Envolver a família no projeto de liberdade financeira transforma o esforço em propósito comum. E isso é muito, muito importante. O objetivo não é ser o mais rico do cemitério. É usar o recurso financeiro para construir memórias, segurança e oportunidades. Uma criança que entende o valor do dinheiro e a paciência do investimento já começa a vida adulta com uma vantagem que nenhum herdeiro mimado jamais terá. Muitos de nós viemos de famílias que passaram dificuldades e carregamos cicatrizes de escassez que nos fazem ter medo de gastar ou pressa de esbanjar. Quebrar esse ciclo exige consciência. Educação financeira em família é comunicação, é sentar na mesa e falar sobre sonhos sem medo do julgamento. Se você quer que o seu sobrenome seja lembrado pela prosperidade, comece mudando a conversa hoje. Ensine a gratidão pelo que se tem e a estratégia para o que se quer alcançar. O maior patrimônio que você pode deixar não é uma conta bancária cheia, mas uma mente preparada para criar riqueza em qualquer circunstância. Então fica o ensinamento: patrimônio se perde, mas mentalidade se multiplica. Eduque sua mente para libertar sua família. Até o próximo episódio.
10: Muito obrigado pelas informações, Patrick Leite. De volta na próxima semana com mais uma edição da coluna Educação Financeira. Seguimos com mais informação. Duas pessoas morreram na queda de um avião de pequeno porte em Marília, São Paulo, no fim da manhã de hoje. A informação foi confirmada pelas equipes de resgate. Uma terceira vítima foi socorrida e levada ao hospital. As vítimas que morreram foram identificadas como Henrique Guariente e Gabriel Malone Mendes da Cruz. Os dois eram pilotos, mas ainda não há confirmação sobre quem comandava o avião no momento do acidente. Seguimos com o Jornal da Noite. Vamos agora à coluna Segurança Digital.

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1: Olá, eu sou o Denis Riviello, Head de Cibersegurança da CGOne, empresa de tecnologia focada em segurança da informação, proteção de redes e gerenciamento integrado de riscos. No episódio de hoje, do quadro Segurança Digital, nós vamos conversar sobre a importância da conscientização das equipes para minimizar os riscos de insider threat nas empresas. Em tradução para o português, insider threat significa ameaça interna. Então, se você quer saber quais práticas de dentro da empresa podem colocá-la em risco e como evitar incidentes cibernéticos a partir disso, fique ligado no episódio de hoje. Insider threat, ou ameaça interna, é uma expressão usada para se referir aos perigos internos que colocam em risco a segurança da informação das empresas, surgindo de pessoas com acesso aos sistemas da companhia, como funcionários, ex-funcionários, contratados ou parceiros de negócio. Com o avanço da tecnologia, as organizações se tornam cada vez mais dependentes de sistemas e dados digitais. Com isso, cria-se um cenário de ameaças cada vez mais complexo. Claro que os riscos externos, como cibercriminosos e malwares, naturalmente recebem mais atenção, mas as ameaças internas também representam um risco significativo para a saúde organizacional. Em muitas empresas, o insider threat pode passar despercebido, já que acaba desafiando a confiança estabelecida entre os colaboradores e a organização. Em muitas empresas, o insider threat pode passar despercebido, já que acaba desafiando a confiança estabelecida entre os colaboradores e a organização. Isso acontece porque, como dito, as ameaças internas surgem de pessoas com acesso legítimo aos sistemas e informações confidenciais da empresa. Essa posição de privilégio pode causar danos intencionais ou não. As consequências de um insider threat podem ser graves à segurança digital e à reputação da empresa. Podem acontecer vazamentos de dados, violações de privacidade, fraude e manipulação financeira. Além disso, podem gerar desconfiança entre os colaboradores e prejudicar a cultura organizacional. Por isso, a conscientização de colaboradores, a disseminação de informações e o treinamento contínuo das equipes são etapas essenciais para minimizar os riscos de incidente cibernético causado por alguma ameaça interna. Essas práticas asseguram não apenas a proteção dos dados da empresa, como fortalecem a cultura de cibersegurança na organização. Essa foi a edição de hoje do quadro Segurança Digital. Se você gostou de entender melhor sobre insider threat e como minimizar os riscos cibernéticos com práticas de conscientização, aproveito para te convidar a seguir a CGOne para receber mais conteúdos como esse. É só buscar por @CGOneCyber no Instagram e me seguir no LinkedIn procurando por Denis Riviello. Obrigado.
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2: Tecnologia para o seu dia a dia. Por aqui, Fernando Figa e o seu Momento Smart. Samsung aposta forte em inteligência artificial nos celulares. Olha, gente, vou falar para você sobre IA no celular. Já falamos sobre isso, mas é importante a gente citar alguns exemplos, porque a Samsung está ampliando parcerias com empresas de inteligência artificial para tornar os seus celulares mais avançados. Qual que é a ideia? A ideia da Samsung é permitir que os aparelhos usem diferentes sistemas de IA, em vez de depender apenas de um assistente virtual. Em alguns modelos mais recentes da linha Galaxy, a inteligência artificial já consegue executar tarefas automáticas como organizar compromissos, responder mensagens ou até reservar serviços como transporte e restaurantes. Outra tendência é permitir que vários sistemas de IA convivam no mesmo aparelho, dando mais liberdade para o usuário escolher qual ferramenta prefere utilizar. Esse movimento acontece em um momento em que o mercado global de smartphones está competitivo e com vendas em ritmo menor. É, gente. Por isso que as empresas estão apostando na inteligência artificial como grande diferencial aí dos próximos celulares. O que vai acontecer, gente? Especialistas acreditam que o smartphone poderá agir quase como um agente digital, capaz de resolver tarefas do cotidiano sem que você precise fazer tudo manualmente, e vai estar tudo à sua disposição ali no seu celular para você executar os comandos ou até mesmo, né, ele executar de forma automática sem precisar de qualquer comando. Ou seja, com o celular ele vai resolver toda a sua vida ali, você não vai precisar de outro dispositivo e não vai precisar ficar acessando aí plataformas externas. Tecnologia para o seu dia a dia, esse foi o nosso Momento Smart.
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2: Termina aqui a edição de hoje do Jornal da Noite. Muito obrigado pela sua companhia, pela sua audiência. Amanhã estaremos de volta. Um abraço para você e uma ótima noite.
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2: Olá, como você tá? Tudo bem por aí? Começa agora o Nitro Music aqui pela sua melhor sintonia comigo, Bia Ipsen. A partir de agora, só as músicas clássicas aí do flashback pra você. Relembrando todos os estilos, relembrando aquelas que fazia tempo que você não ouvia na rádio também.
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1: O melhor do flashback aqui comigo, Bia Ipsen. Segura aí, já já voltamos.
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4: A cantora Ariana Grande entrou para a história. Ao lançar seu novo single, Hey That I Made You Love Me, ela conseguiu emplacar todas as primeiras músicas lançadas de seus 8 álbuns no top 10 da principal parada norte-americana. Ela é a única artista a conseguir isso até agora. Lembrando que Hey That I Made You Love Me estará no futuro álbum Petal, que será lançado no final de julho.
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1: Muito bem, de volta com o Nitro Music. Aumenta o volume e curte aí o melhor do flashback.
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1: Tá todo mundo ligado com a gente aqui no Nitro Music? Segura aí que já já tem mais.
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9: Oi gente, Almanac Musical no ar, por aqui Eduardo Maidana e hoje nós falamos de Por Causa de Você, canção lançada em 1957, um clássico da música brasileira. A faixa foi regravada por diversos artistas ao longo do tempo, sua letra é de Dolores Duran e música de Tom Jobim. A canção fala sobre uma reconciliação calorosa de um casal e sobre o sofrimento que houve antes, no momento em que ele se separou. Em março de 1957, quando Tom Jobim ainda não era muito famoso, ele mostrou a Dolores uma melodia que havia feito com Vinícius de Moraes. Dolores ficou encantada e ali mesmo escreveu a letra. Jobim ficou no piano e ela cantou seu poema. Sem pensar duas vezes, Jobim aceitou a letra. Como muitas músicas brasileiras daquela época, Por Causa de Você foi gravada muitas vezes e sua versão mais famosa tem a marca dos Fevers. As primeiras gravações, no entanto, aconteceram nas vozes de Silvia Teles e Dolores Duran. Não se sabe ao certo qual delas gravou primeiro, mas a gente recorda com os Fevers, Por Causa de Você.

0: E o Almanac Musical fica por aqui. Espero que você tenha gostado da edição de hoje. Até a nossa próxima edição. Tchau!
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3: Oba! O cantor porto-riquinho Bad Bunny se encontrou com o Papa Leão no estádio Bernabéu em Madrid na última segunda-feira. No entanto, a foto do encontro não será divulgada. Segundo um comunicado do Vaticano, o Papa se encontrou com o astro do reggaeton junto com sua família e outras pessoas.
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1: É isso aí, gente. Voltamos com o Nitro Music, o melhor do flashback de todos os tempos.
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1: Agora o BY, vou indo nessa. Obrigada pela companhia, obrigada pela sua audiência. E a gente se encontra por aqui, tá bom? Um beijo pra você, fica com Deus, um grande abraço. Tchau, tchau.
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13: 1 hora e 13 minutos.
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0: a cicatriz. Que isso, hein?
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1: Mais ou menos assim, ó.
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9: Você sabia que uma pessoa, devido à sua densidade, flutua mais facilmente na água salgada do que na água doce? Um dos melhores lugares para se flutuar no mundo é no Mar Morto. Experimente!
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14: A cantora Ariana Grande entrou para a história. Ao lançar seu novo single, Hey That I Made You Love Me, ela conseguiu emplacar todas as primeiras músicas lançadas de seus 8 álbuns no top 10 da principal parada norte-americana. Ela é a única artista a conseguir isso até agora. Lembrando que Hey That I Made You Love Me estará no futuro álbum Petal, que será lançado no final de julho.
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8: Você sabia que o indiano Kumar Jha conseguiu passar mais de 71 horas consecutivas equilibrando-se num só pé?
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12: 2 horas e 38 minutos.
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1: O melhor pré-requisito para uma educação bem-sucedida de gatos é o entendimento. Um bom dono de gato conhece seu companheiro animal. Gatos aprendem, mas não são fáceis de vestir como um cachorro. Eles mostram reações a chamadas especiais, reconhecem seu próprio nome e classificam corretamente os conceitos da linguagem humana. No entanto, eles nunca se comportam de acordo com a vontade humana, mas apenas de acordo com a sua. Se houver uma possibilidade, um gato gosta de sair ao ar livre. A castração evita a gravidez indesejada. Caso contrário, as gatas ficam grávidas até 4 vezes ao ano.
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0: 3:06.
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1: 4 horas e 2 minutos.
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8: Você sabia que o maior prato do mundo, servido nos casamentos dos beduínos, os árabes do deserto, é o camelo assado? São vários recheios, um dentro do outro. Ovos cozidos dentro de um peixe assado, dentro de um frango assado, dentro de um carneiro inteirinho assado, dentro do camelo.
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13: 4:19.
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1: 4 horas e 25 minutos.
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2: Alô você, Almanac Musical no ar, por aqui Eduardo Maidana. E hoje nós falaremos de The Wanda, canção da banda australiana Men at Work, composta por Colin Hay e Rune Strickett. A música foi lançada no álbum Business as Usual, de 1980. A faixa é uma canção alegre e cômica sobre os australianos viajando pelo mundo, confiantes das virtudes de seu país e também sobre a imposição da cultura norte-americana e europeia às belezas naturais da Austrália. A canção foi sucesso de vendas em vários países, incluindo o Reino Unido, onde alcançou o primeiro lugar nas paradas, sendo inclusive a única faixa de Men at Work a estar entre as 20 melhores nos rankings britânicos. O single tornou-se um hino extraoficial da Austrália para vários movimentos undergrounds ou musicais de seu país. Para quem não lembra, a faixa concluiu a cerimônia de encerramento dos Jogos Olímpicos de Sydney em 2000, e a gente recorda agora.

0: hoje fica por aqui, até nossa próxima edição. Tchau!
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2: 4 horas e 39 minutos.
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1: 4 horas e 43 minutos.

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0: Contando com a força da graça de Deus, hoje é quinta-feira, 18 de junho, e nós queremos rezar com você nesta oração da manhã, dia de São Gregório Barbarigo e o primeiro dia da novena a Nossa Senhora do Perpétuo Socorro e quarto dia da novena a São João Batista. A novena a Nossa Senhora do Perpétuo Socorro é o primeiro dia. Reze conosco no canal do YouTube Padre Alex Nogueira em preparação ao dia dela, que será em 27 de junho. Também aqui agradeço quantas pessoas que divulgam o nosso programa Manhã de Luz para outras pessoas, em outros grupos, quantas pessoas rezam diariamente conosco. Vamos levar o Santo Evangelho a tantos corações que precisam do caminho de Jesus, que precisam do amor misericordioso de nosso Senhor Jesus Cristo. Sejamos assim evangelizadores e missionários. Rezemos neste momento com muita fé, em nome do Pai, e do Filho, e do Espírito Santo. Amém. Que a graça de nosso Senhor Jesus Cristo, o amor do Pai e a comunhão do Espírito Santo estejam sempre convosco. Bendito seja Deus que nos reuniu no amor de Cristo. Assim, unidos, ouçamos o Evangelho nesta quinta-feira.
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0: Evangelho de Jesus Cristo segundo Mateus, capítulo 6, versículos de 7 a 15. Naquele tempo, disse Jesus aos seus discípulos: quando orardes, não useis muitas palavras, como fazem os pagãos. Eles pensam que serão ouvidos por força das muitas palavras. Não sejais como eles, pois vosso Pai sabe do que precisais, muito antes que vós o peçais. Vós deveis rezar assim: Pai nosso, que estás nos céus, santificado seja o teu nome, venha o teu reino, seja feita a tua vontade, assim na terra como nos céus. O pão nosso de cada dia dá-nos hoje. Perdoa as nossas ofensas, assim como nós perdoamos a quem nos tem ofendido. E não nos deixes cair em tentação, mas livra-nos do mal. De fato, se vós perdoardes aos homens as faltas que eles cometeram, vosso Pai, que está nos céus, também vos perdoará. Mas se vós não perdoardes aos homens, vosso Pai também não perdoará as faltas que vós cometestes. Palavra da salvação. Glória a vós, Senhor. Jesus nos ensina hoje a rezar. Primeiro, ele pede que seus discípulos não rezem como os pagãos faziam, com a força de muitas palavras. O que Jesus quer dizer ao se referir a estas muitas palavras dos pagãos? É que acontecia que aqueles que não tinham a fé no Deus único, eles tinham medo de desagradar algum Deus. Por isso, então eles começavam a invocar diversos deuses, vários nomes, e faziam diversas orações, uma para cada Deus, de modo que, se eles conseguissem acertar a qual Deus pedir corretamente, pronto, seriam ouvidos. Então eles tinham medo de desagradar ou que sua oração não chegasse ao Deus que deveria chegar. Assim, os pagãos, eles faziam longas e longas orações ou que sua oração não chegasse ao Deus que deveria chegar. Assim, os pagãos, eles

depois que Jesus então fala destas orações feitas pelos pagãos, ele então ensina seus discípulos a rezar o Pai Nosso. O Pai Nosso que se recorda, ele é Pai de todos nós e nós devemos viver como verdadeiros irmãos, um ajudando o outro para alcançar a salvação. Rezando de coração sincero, não por obrigação ou exterioridade, mas sempre com reta intenção, de coração entregue a Deus nosso Senhor. Por isso agora, vamos nos unir a você no início deste dia para rezarmos. Que o Espírito Santo conduza a sua oração e todo o seu dia, principalmente nas decisões que você deve tomar. Rezemos com fé. Pai nosso que estais nos céus, santificado seja o vosso nome. Venha a nós o vosso reino. Seja feita a vossa vontade, assim na terra como no céu. O pão nosso de cada dia nos dai hoje. Perdoai-nos as nossas ofensas, assim como nós perdoamos a quem nos tem ofendido. E não nos deixeis cair em tentação, mas livrai-nos do mal. Amém. Ave Maria, cheia de graça, o Senhor é convosco. Bendita sois vós entre as mulheres, e bendito é o fruto do vosso ventre, Jesus. Santa Maria, Mãe de Deus, rogai por nós, pecadores, agora e na hora de nossa morte. Amém. Glória ao Pai, e ao Filho e ao Espírito Santo, como era no princípio, agora e sempre. Amém. Jesus, manso e humilde de coração, fazei o nosso coração semelhante ao vosso. O Senhor esteja convosco. Ele está no meio de nós. A nossa proteção está no nome do Senhor, que fez o céu e a terra. O Senhor Jesus Cristo esteja contigo para te proteger. Esteja à tua frente para te conduzir e atrás de ti para te guardar. Olhe por ti, te conserve e te abençoe. Amém. E a bênção de Deus Todo-Poderoso, Pai e Filho e Espírito Santo, desça sobre vós e permaneça para sempre. Amém. Que nesta quinta-feira você permaneça na paz e na alegria que vem de Jesus. Abençoado dia para você e sua família.

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2: 5 horas e 8 minutos.

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0: Quintamos! Bom dia! Quinta-feira, turma! Tamo juntos aqui no rádio e também na internet. O programão Sertanejão número 1 do Brasil está chegando no seu rádio. Estamos vivendo a quinta-feira, dia 11 de junho do ano 2026, dia do educador sanitário, dia também da Marinha Brasileira. Hoje inicia-se então a Copa do Mundo da FIFA 2026 e hoje é o seu dia. Ah, eu não acredito não que você tá completando aniversário justo no dia que começa a Copa do Mundo. Bom dia pra você, saúde e paz, bora acordar, bora desamassar essa cara, tá na hora, vem mimosa, sai cachorro, tá na hora. Estica o corpo, bora acordar, bora nessa, galinha do sítio, tá dando ar da graça, hein? Bora, tá confiante, começa a Copa hoje, Brasil joga já sábado agora, será que leva alguma coisa, traz alguma coisa pra nós? Acorda aí, meu filho, tá na hora, passarinho que não deve nada pra ninguém, tá batendo asas, eu tô com você durante 2 horas, a viola e a pescaria, ô goiano, ô paranaense, no alô, bom dia!
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0: Boi, berrante, boiada, tunico e tinoco aqui no Alô, bom dia, boa quinta.
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2: Alô?
1: Alô? 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
0: Bora pro WhatsApp, bora acordando o Brasil. Você vai despertando pra mais um dia? Ah, que gostoso, vamos lá, Alô.
3: Aqui é o Rodolfo de Mogi Guaçu. Ô,
0: Rodolfo.
3: Toca uma modona de viola aí do Leandro Leonardo.
0: Aí sim.
3: Me chama Chuva no Telhado.
0: Legal.
3: Ofereço pra minha esposa, Lucimar, né?
0: Agora, menino.
3: Pra todo mundo que tá ouvindo aí.
0: Um abração pra vocês aí, viu? O pessoal de todo o Brasil vai despertando por cá com nós, Alô.
4: Tudo na paz.
0: Tudo.
4: Manda uma moda boa aí.
0: Agora, né?
4: Mala amarela pra nós aí.
0: Sim.
4: E pra todos os ouvintes.
0: Boa.
4: Que Deus abençoe a todos.
0: Amém. Quinta-feira abençoada pra todo mundo, Alô.
5: Bom dia, Sérgio. Aqui é o Marcos de Araguainha, no Mato Grosso.
0: E aí, irmão?
5: Queria pedir uma música do... Zezé de Camargo, Luciano, Serafim, seus filhos.
0: É bonito, hein?
5: Agradecer pra todos que gostam dessa moda.
0: Deixa com nós, tá chegando Leandro e Leonardo. Chuva no Telhado. Gente, essa moda é linda, é romântica, é apaixonada. Boa quinta-feira!

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2: Boa quinta-feira aí pra todo mundo, gente. Bora despertando, bora

Mala Amarela, Lourenço e Lorival no Alô Bom Dia, no Caprichadão número 1 do seu rádio. 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Bom dia!

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11: Você sabia que a maior façanha científica da história pertence ao sábio grego Eratóstenes, 300 anos antes de Cristo? Ele mediu a circunferência da Terra com grande precisão, apenas comparando a diferença das sombras projetadas pelos objetos no mesmo momento em duas cidades distintas, Alexandria e Siene, hoje Assuan. Obteve 43.200 quilômetros, apenas 9% a mais do que os 40.075 quilômetros medidos com os instrumentos modernos.
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3: E aí, tá tudo bem? Estamos aqui na Rádio Cidade. Ó, vamos juntos? Bora ouvir muita música boa. Olha, tem tantas coisas boas aqui na Rádio Cidade pra você começar o dia. 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

0: Aqui tem muita música e alegria no começo do seu dia. Você acorda, desperta com a gente para mais um dia, para mais uma quinta-feira. Gente, obrigado pela audiência.
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3: Bom dia, turma. Tá no ar o Centro do Agro com Cláudio Natel aqui no seu Alô Bom Dia. Hoje o destaque é uma planta que era de cerca, mas virou negócio. A Ora Pro Nobis. Ela é uma punk, uma planta alimentícia não convencional, riquíssima em proteína. O segredo para o produtor é beneficiamento das folhas. Vender a folha seca em pó ou triturada para a indústria de suplementos e massa é onde está o verdadeiro lucro. É uma planta que não exige quase nada de defensivos e cresce que nem mato. É o agro sustentável gerando renda. Esse foi o Centro do Agro. Um ótimo dia de lida.
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0: Olha, agora tem Zezé de Camargo e Luciano, Serafim e seus filhos no Alô Bom Dia. O caprichadão número 1 do seu rádio. Bora junto.

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2: Abração aqui pro Edgar. Ô, Fontenelle, tô saindo do posto aqui na Dutra. Tô indo sentido Rio de Janeiro. Alô, caminhoneiros, aquele abraço. Emerson Alex em Jaguariaíva também tá com a gente. A Gisele e o Paulo estão em Gaspar.
3: Depois

0: Moreno e Moreninho, o pescador e o vagabundo aqui no Alô Bom Dia. Aquele abraço, boa quinta.
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0: Bora zapear pelo Brasil, bora juntos no rádio e na internet. Alô, bom dia.
4: Bom dia, meu amigo Sérgio Fontenelle.
0: Bom dia.
4: Aqui é o Robinho da Fazenda Casuarina, Ericeira.
0: Ô, Robinho.
4: Minas Gerais.
0: Bom.
4: Um alô pra todo mundo aí, pra toda a galera.
0: Agora, meu irmãozão.
4: Uma bola de viola pra nós aí, Tião Carreiro Pardinho.
0: Caprichado.
4: Tamo junto.
0: Bora, bora tomar um cafezão do caipirão pra acordar, alô?
5: Quem fala aqui é a Alice de Araraquara, gostaria de ouvir a música Real Apaixonada, oferecer pro esposo, Zé Nivaldo.
0: Deixa com nós, vou caprichar Teodoro e Sampaio pra você, alô, alô, bom dia, alegria.
6: Alô, bom dia, Fontenelle.
0: Bom dia.
6: Toca uma música pra mim.
0: Agora.
6: É César e Paulinho, Viajante Solitário.
0: Bonita.
6: Feliz pra todos os seus ouvintes, pra você aí, tá?
0: Obrigado.
6: Obrigado, tchau, tchau, que é Rosa de Paraibuna.
0: Ô, Rosinha, bom dia, meu bem. Obrigado. Boa quinta pra você, tá? Ó, tá chegando a Ferro e Fogo. Tião Carreiro e Pardinho de 1976. Bem.

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2: Bom dia pra você que desperta aqui no som gostoso do rádio. Uma quinta-feira super abençoada pra você, viu?

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1: Alô, Teodoro Sampaio, réu apaixonado no Alô, bom dia, o caprichadão número um do seu rádio. Bora mandar alô pra turma. Pessoal vai acordando com nós e nós vai abraçando você, tomando um cafezinho aqui do Caipirão pra começar o dia, pra despertar. Café do Caipirão manda o sono embora, tá, gente? Ô, cara amassada, Jurandi em Parapuã. Bora tomar o cafezinho do Caipirão aí, viu, Jura? Bora, tem que pedir aqui comigo. Ismael tá em Taubaté, bora pedir o cafezão do Caipirão também, Ismael. O Antônio Carlos tá em Cajamar, tá com nós, tá acordando cedinho. Bom dia, Elza Maria Buritizeiro, você tá bem, meu amor? Bom dia. Alô, Antônio Feitosa em Paragominas, tá tomando aquele cafezinho, hein? Se não for do Caipirão, não desperta bem não, viu? Ô, Vilmar Soares, Pirapora, aquele abraço. Washington Novaes, cochilante da madrugada, precisa tomar o café do Caipirão e precisa também ter o pendrive de modão caprichadão do Fontenelle, tá? 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É tudo de bom, Brasil. Bom dia!

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5: 5 horas e 56 minutos.
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8: Bom dia, alegria! Estamos de volta aqui pela Rádio Cidade. Me conta aí, o que que você vai fazer de bom hoje, neste dia que está apenas começando, hein? Bom dia!
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0: gente, aqui tem muita música e alegria no começo do seu dia. Que a sua quinta-feira seja repleta de muita paz, né? De muita saúde. Que você tenha um dia maravilhoso. Bom dia!
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3: Se considerarmos o estilo, o conforto e a facilidade de manutenção, os caminhões bicudos com cabines convencionais são imbatíveis. Mas existe um problema. Em quase todos os países, existem limites de comprimento para os veículos, e os caras chatas são mais lucrativos. Hoje, os grandes estradeiros tradicionais reinam soberanos apenas na América do Norte, principalmente nas rodovias dos Estados Unidos. Aqui no Brasil, o último bicudo nacional, o Mercedes-Benz Atron, deixou de ser fabricado em 2020. Encerrou uma tradição com mais de 70 anos. O curioso é que na Europa, onde os caras chatas são os preferidos, existem oficinas especializadas em recriar os modelos bicudos. Uma das mais famosas é a Vlostan, da Holanda. Seus projetos são feitos principalmente a partir de veículos novos da Scania e da Volvo. Outra invenção holandesa é o Iveco S-Way bicudo. Rebatizado como Strator 2.0, é produzido pela CFG, uma concessionária da marca. A França também conta com uma transformadora famosa, a Brevet. A encarroçadora existe desde 1920 e trabalha com todas as marcas. Para criar um bicudo a partir de um cara chata, essas empresas usam a antiga receita original. Recuam a cabine e moldam os capôs em fibra. 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
0: Ah, agora tem eles. Tem César e Paulinho. Viajante Solitário, de 1987. É pra matar a saudade no Alô Bom Dia. O programão sertanejão número 1 do Brasil.
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3: Moçada, quanto mais a gente corre do problema, o problema corre atrás da gente.
4: É aquele velho ditado, né, gente? 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

0: Chicago.
1: João de Souza e Bonifácio, raça forte.
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3: Alô?
2: Alô, bom dia.
1: Bora zapeando pelo Brasil, bora despertando. Alô, bom dia.
4: Bom dia, Fontenelle. Bom dia. Deus abençoe nosso dia, você tá bom?
1: Amém, tu?
4: Simval, por cá, Bataguaçu, MS.
1: Oi, irmão.
4: Sobrevoando aqui, região de Alto Araguaia, Palestina, Sinop, Mato Grosso.
1: Aí sim, hein?
4: Tá bom?
1: Tá.
4: Mandou um bom dia pra galera abençoada da rodagem.
1: Deixa
4: aí,
1: com
4: um
1: nós.
4: Forte abraço.
1: Boa.
4: Obrigado.
1: Um abraço forte pra dar sorte. Boa viagem. Alô.
5: Bom dia, Sérgio Fontenelle. Aqui é Jucimar de Paragominas. Peço que você
1: Jucimar
5: toque pra mim. Carreiro sem guiado
1: é
5: com
1: moda.
5: Os dois mineiros.
1: Aí é moda caprichada. Vou colocar pra você aqui. Alô, bom dia.
6: Flávio Serafim.
1: Opa.
6: Ribeirão Preto.
1: Aí
6: se
1: sim
6: possível, toca a música do Ataíde Alexandre, Luzes da Ribalta.
1: Essa é bonitona.
6: Bom dia a todos. Fiquem todos com Deus.
1: Amém, meu irmão. Uma quinta-feira abençoada pra todo mundo. Jades e Jefferson. Essa é bonita, hein? Escolta de Vagalumes. Aqui no Alô, bom dia. O programão Sertanejo.

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0: moda, ela bateu asas.
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0: Fala, turma! Estamos chegando para a segunda hora gostosa do nosso programa aqui na cidade. Bom dia para você, gente. Bora acordar?
8: Bora.
0: Vamos nessa, tá na hora!
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0: Programão Sertanejão número 1 do Brasil, tamo juntos, tá? Em mais uma hora super gostosa, eu sou o Fontenelle e tô contigo nesta quinta-feira gostosa. Bom dia!
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3: Deus abençoe você e toda a sua família. Que alegria estar aqui com você, começando mais uma quinta-feira abençoada, começando aqui no Alô Bom Dia com Sérgio Fontenelle. Eu tenho certeza de que Deus vai falar muito ao seu coração através deste programa.
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3: Marcos capítulo 12, versículos de 38 a 44. Naquele tempo, Jesus dizia no seu ensinamento à multidão: tomai cuidado com os doutores da lei. Eles gostam de andar com roupas vistosas, de ser cumprimentados nas praças públicas, gostam das primeiras cadeiras nas sinagogas e dos melhores lugares nos banquetes. Eles devoram as casas das viúvas, fingindo fazer longas orações. Por isso, eles receberão a pior condenação. Jesus estava sentado no templo, diante do cofre das esmolas, e observava como a multidão depositava suas moedas no cofre, muitos ricos depositavam grandes quantias. Então chegou uma pobre viúva que deu duas pequenas moedas, que não valiam quase nada. Jesus chamou os discípulos e disse: em verdade vos digo, esta pobre viúva deu mais do que todos os outros que ofereceram esmolas. Todos deram do que tinham de sobra, enquanto ela, na sua pobreza, ofereceu tudo aquilo que possuía para viver. Palavra da salvação. Ela não deu muito. Ela deu pouco. Essa palavra vai trazer um grande ensinamento para nós. Talvez você também hoje não tenha muito para dar, mas dê o pouco que você tem. Dê um passo de cada vez para a santidade. Evagrio vai dizer assim: é melhor começar a partir de nosso estado frágil e acabar fortes, progredir do pequeno ao grande, do que fixar o coração desde o início no modo de vida perfeito para depois abandoná-lo. Se começam caminhando em ritmo suave até se acostumarem a andar, ao final não se cansarão, mesmo que percorram grandes distâncias. Do mesmo modo, quem deseja iniciar-se nos labores da vida virtuosa deve treinar-se suavemente até chegar gradualmente ao máximo de suas capacidades. Não te perturbes com os muitos caminhos trilhados por nossos pais de outrora. Cada um é diferente do outro. Ah, mas por que de ter fulano de tal? Parece que ele consegue mais coisas do que eu. Por que que eu não consigo atingir aquilo? Calma, cada um é diferente do outro. Não tentes imitá-los exageradamente a todos. Isso apenas desorganizaria tua maneira de viver. Bonito isso. Em vez disso, escolhe um modo de vida que sirva ao teu estado frágil. Segue por ele e viverás, pois teu Senhor é misericordioso e te acolherá, não por tuas realizações, mas por tua intenção, como acolheu a oferta da mulher indigente. Às vezes você quer dar saltos que ainda você não pode dar. Abra sua Bíblia em 1 Coríntios, capítulo 3, versículo de 1 a 2. A vós, irmãos, não vos pude falar como homens espirituais, mas como a carnais, como a criancinhas em Cristo. Tem vezes que a gente é criancinha em Cristo. Eu vos dei leite a beber e não alimento sólido que ainda não podia suportar. Veja, uma criança não pode com alimento sólido, ela tem que tomar leitinho. Mas se eu estou nessa etapa da vida espiritual, eu não posso pular etapas. Nem agora o podeis porque ainda sois carnais. Então o que eu quero te dizer? Dê um passo de cada vez. Na vida espiritual preciso de paciência, dar um passo de cada vez. Em nome do Pai, do Filho e do Espírito Santo. Amém.
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3: Eu quero clamar agora por você, quero clamar pela sua família. Vem, Espírito Santo, enche todos os que estão acompanhando este programa agora. Libera, Senhor, para esta pessoa o que ela mais precisa, para o corpo e para a alma. Libera, Senhor, curas e libertações em nome de Jesus para esta pessoa que escuta e para toda a sua família. Eu clamo a tua poderosa bênção. Visita agora com bênção de proteção, a bênção que só o Senhor pode dar. Abençoe-vos o Deus Todo-Poderoso, Pai e Filho e Espírito Santo. Amém.
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8: 6:30.
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6: A seleção da Holanda sofreu uma baixa importante às vésperas da Copa do Mundo. O defensor Jurrien Timber, do Arsenal, foi cortado da lista final após não se recuperar a tempo de uma lesão na virilha. A federação holandesa informou que o jogador não apresentou evolução suficiente para disputar o torneio de forma segura do ponto de vista médico, encerrando assim suas chances de atuar no Mundial. A ausência de Timber representa um problema para o técnico Ronald Koeman, já que o atleta é uma peça versátil do sistema defensivo holandês. Para a vaga, a Holanda convocou o Lutscharel Geertruida. Além do prejuízo esportivo, o corte impede que Jurrien dispute a Copa ao lado de seu irmão gêmeo, Quinten Timber, que segue entre os convocados. A Holanda estreia no Mundial contra o Japão e ainda enfrentará Suécia e Tunísia na fase de grupos.

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2: Olha, estamos juntos aqui na Rádio Cidade. Bom dia! De volta, né, gente? Com muita música boa. E aí, como é que tá o começo do dia? Tá tudo bem? Fica aqui, ó. 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
1: Olha, aqui tem muita música e alegria pra você começar super bem o teu dia. E eu tô como, hein? Eu tô com você, tomando aquele cafezinho gostoso. A gente tá proseando e ouvindo Moda Boa.
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3: Ô Sérgio Fodinelli, bom dia e boa quinta-feira para você e para os ouvintes aqui do Alô Bom Dia. Pois é, nós estamos contando a história de Cascatinha e Ana, né? Essa dupla icônica da década de 50. E a gente falou essa semana, né? Falou já na segunda-feira, que foi uma dupla, que um amor, né? Que nasceu no circo. E eles, Sérgio Fontinelli, eles quebraram também um outro paradigma que é muito difícil. Você sabe que a carreira artística, ela suga muito a pessoa fica muito fora de casa, a pessoa tem muito assédio, né? Tanto o homem quanto a mulher, né? Então, por exemplo, você vê hoje aí, nós temos cantoras femininas, a Jaine, a Adriana Farias, a Paula Fernandes e tantas cantoras que fizeram sucesso na música brasileira e cantavam sozinhas e que cantam sozinhas, né? Viajam sozinhas. Então essas mulheres, elas sofrem muito até hoje com assédio, né? Aquela cantadinha, sabe? Despretensiosa, mas que deixa a pessoa sem graça. E com eles não era diferente. O Cascatinha recebia cantada de um lado e a Iana recebia cantada de outro. Os dois eram um casal. O Cascatinha era um homem muito charmoso pra época, se vestia muito bem, né? Ele sempre gostava de usar terno, gravata. A Iana tinha um cabelo, né? Diferente pra aquela época, década de 50 e 60, aquele cabelo liso, bonito, aquele corte Chanelzinho. Então isso chamava a atenção dos homens. Mas isso, Sérgio, não foi motivo nenhum para que os dois pudessem fazer nada de errado. E eles ficaram casados e cantando juntos durante 40 anos. Então é mais um paradigma, é mais uma tirada de chapéu que a gente tem pros dois, né? Porque artista ficar casado 40 anos viajando não é fácil. Amanhã eu venho com o último capítulo de Cascatinha e Ana aqui dentro do Alô Bom Dia, Sérgio Fontinelli.

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0: Antônio e Vitor Hugo, desse modelo. Pede pra mim aqui o link pra você poder se cadastrar na promoção. Manda aqui que eu mando pra você.
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2: Alô?
3: Alô?
1: Alô? Alô, bom dia.
0: Bora pro WhatsApp, bora participar, cabocrada. Bora saber quem está aqui do outro lado. Alô, bom dia.
4: Bom dia, Fontenelle. Toca pra nós aí, Fontenelle.
0: Qual?
4: Com Tibagio, Miltinho.
0: Opa.
4: Pombinha Branca.
0: Ô, moda gostosa. Vai lá pra turma de Araçoiaba da Serra. Alô, bom dia.
4: Ô, meu amigo Sérgio Fontenelle, bom dia.
0: Bom dia.
4: Aqui é o Jorge Chocolate de Paraíba do Sul, estado do Rio de Janeiro.
0: Oi, Jorge.
4: Eu gostaria que você tocasse um modão aí.
0: Certo.
4: De Cascatinha Inhana, pode ser qualquer uma.
0: Deixa comigo, eu vou caprichar pra ser uma bonitona aqui, tá? Tem mais gente aqui, ó.
5: Bom dia, Fontenelle.
0: Bom dia.
5: Aqui quem vos fala é o Washington de Nortelândia, Mato Grosso.
0: Ah, que legal.
5: Se for possível, gostaria de ouvir a música.
0: Qual moda?
5: Igrejinha da Serra.
0: Eita, essa é bonita, hein?
5: Com Praião e Prainha.
0: Ô, moda.
5: E o meu muito obrigado.
0: Valeu, meu irmãozão. Aô, moda. Vem pra cá, Nando Moreno, com Rio Negro e Solimões.
6: Ela.
0: O chapeludo tá chegando, hein?

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8: Você sabia que a China é o país mais populoso do mundo? Cerca de um quinto das pessoas em todo o planeta são chineses. Para se ter uma ideia, se você morasse na China, provavelmente nesse exato momento estaria dividindo o cômodo em que está com mais 7 pessoas.
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10: 6 horas e 49 minutos.
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0: Olha, é muita moda boa, viu, no começão do seu dia. Estamos já aproximando aí do final do programa, mas ainda dá tempo de você pedir sua moda, tá? Bom dia, boa quinta pra todo mundo!
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3: Olá, ouvintes do Alô Bom Dia, ouvintes do Grande Fontenelle. Tenham todos uma ótima quinta-feira. Eu sou a Marina Geller, do Mulheres do Agro, e hoje nosso assunto de destaque é uma atividade forte e resiliente, pessoal. A caprinocultura, criação de cabras. Olha só que interessante, né? A evolução do nosso setor. Seja para a produção de carne ou para o leite e seus derivados, é uma atividade que se adapta muito bem a diferentes regiões do Brasil. E as mulheres são grandes protagonista na produção de queijos finos e iogurtes de leite de cabra, produtos que ganham cada vez mais espaço devido ao seu alto valor nutricional e à fácil digestão. O manejo dos caprinos exige uma rotina rígida de higiene na ordenha e muito carinho com os animais, características que as nossas produtoras dominam como ninguém. Transformar o leite de cabra em iguarias premiadas é a prova de que o agro feminino é sinônimo de criatividade e riqueza. Bem, pessoal, esse foi mais um quadro Mulheres do Agro. Eu sou a Marina Geller, volto a amanhã com vocês. Um beijo pra todos, um abraço pro Fontenelle, pra todos os nossos ouvintes, e vai de botina que de salto não combina, vai de bota que sapato não orna. Até amanhã.
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0: Ela volta amanhã, na sexta-feira. Christian Ralph tá chegando, é só dizer o preço. Olha, quinta-feira tá apenas começando, você tá acordando pra mais um dia, bora tomar um cafezão do caipirão aí com nós e ouvir moda boa, Brasil.
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3: Alô, Edmilson, tá em Osvaldo Cruz, abraçando a Helena e também o Fabiano, em Cachoeira Paulista. Boa quinta, gente!

0: Solevante Soleni, minha indecisão. Bom dia.
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2: Alô?
3: Alô?
1: Alô? Alô, bom dia.
0: Bora pro WhatsApp, as últimas participações de hoje. Bora saber quem está aqui. Alô, bom dia.
4: Bom dia,
0: Vandesso.
4: Legal.
0: Valeu.
4: Bom dia.
0: Bom dia, menina. Aquele abraço, pessoal do Nortão de Minas.
5: Bom dia, Sérgio Fontenelle. Aqui é Zefinha de Ponto Novo.
0: Dona Zefinha.
5: Quero mandar um alô pra minha família.
0: Legal.
5: Minhas amigas, meus amigos, aos ouvintes e a vocês.
0: Obrigada, amiga.
5: E a música eu quero ouvir com Leandro e Leonardo.
0: Ah, e é caprichada, hein? Vou escolher uma bonitona aqui. Alô, bom dia.
6: Bom dia, Fontenelle. É Rosa Pereira.
0: Rosa.
6: É, toca uma música pra mim.
0: Qual, minha amiga?
6: É, Sérgio Reis.
0: Olha aí, ó.
6: Juliano.
0: Opa.
6: Tá bom?
0: É, moda boa. Vou ver se eu tenho essa aqui, tá? Ó, tem agora a carta. Gente, bom dia pra você. Bora acordando. Quinto.
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3: Bom dia, alegria! Bom dia, flor do dia! Bora acordar? Quinta-feira gostosa, tudo de bom pra você!
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uma mensagem lá pra mim também. Fontenelle, eu vim pelo rádio, tá bom? Faz isso, ó. Amanhã quem chegar primeiro espera. Até lá, meu Brasil. Bom dia!

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0: E você vai marcando aqui na cidade, 7:08. Um abraço a todos, um bom dia. Nós estamos chegando nesta quinta-feira, dia 11 de junho, e a partir de agora, a informação. Começa mais um café, o nosso café com notícias, e que você já vai conferindo os principais destaques, as manchetes de hoje. No bloco local, vereador Claudecir Pascoal esteve conosco aqui na cidade. O assunto, dentre eles, um foi o redutor de ar. Daqui a pouco você vai ter os detalhes, então vamos ouvir o que o Claudecir falou dentre os assuntos este. A manchete da nossa região: duas pessoas morrem em acidente de avião. Agora você confere outras manchetes pelo Brasil e pelo mundo. Queda nas pesquisas. Volcaro e Trump desgastaram Flávio Bolsonaro.
1: O principal motivo é o áudio no qual Flávio Bolsonaro pediu milhões de reais para Daniel Volcaro. Logo depois, cabe ressaltar, ele visitou o Daniel Volcaro quando esse já estava em prisão domiciliar usando tornozeleira eletrônica. E por fim, né, os jornalistas, ao questionarem o Flávio, este caiu em contradições.
0: Lula lamenta a propagação de narrativas da direita e também da esquerda.
2: Um projeto que seja construído a muitas mãos. Um projeto que possa ser fiscalizado por muitas mãos. Porque nós estamos vivendo um momento muito delicado na política e na humanidade. A narrativa e o argumento não vale mais nada. O que vale é a rapidez da mentira nas redes digitais. É o que vale. E tanto para a direita quanto para a esquerda, é uma disputa simplesmente do quanto mais curto melhor e do quanto menos explicar melhor.
0: Glaucoma. Reabilitação visual pode melhorar a autonomia do paciente.
3: Sinais simples, como dificuldade para ler, reconhecer rostos, cozinhar, dirigir ou usar o celular, já indicam que a pessoa pode se beneficiar desse acompanhamento. Quanto mais precoce o encaminhamento, mais fácil é o processo de adaptação e mais rápida é a recuperação da independência e da qualidade de vida.
0: PEC do trabalho flexível tem apoio de 3 mil entidades.
4: Nós estamos tornando a relação capital e trabalho uma relação negociável, que possa atender o anseio de quem quer trabalhar mais ou quem quer trabalhar menos. E com relação aos benefícios, ela não atinge nada. Todos vão ter, proporcionalmente, ao que trabalham, como é hoje. Só que nós estamos flexibilizando mais ainda que se numa relação, quer seja por questões setoriais, necessidade de trabalho, você possa negociar tranquilamente.
0: Pela primeira vez no ano, os brasileiros fizeram mais depósitos do que retiradas em poupança no mês de maio.
5: De acordo com dados do Banco Central, foram aplicados 368 bilhões e 400 milhões contra saques de 365 bilhões e 800 milhões.
0: Outros destaques, vamos com outras manchetes de agora, pelo Brasil e pelo mundo. Estados Unidos anunciam ataques contra o Irã. Estreito de Hormuz é fechado. É. Em meio à guerra com o Irã, ida de Trump aos primeiros jogos da Copa vira dúvida. Por aqui, Supremo pode declarar inconstitucionalidade de pautas bomba. Pelo menos foi o que disse o ministro Gilmar Mendes. Copa do Mundo terá cerveja mais cara dos últimos mundiais, R$100 cada. Você vai conferindo manchetes, destaques pelo Brasil e pelo mundo. Ciclone extratropical deve atingir o sul do Brasil ainda esta semana. Comissão da Câmara aprova PEC, que reduz maioridade penal. Condenado por massacre em cinema de shopping em São Paulo, lança um livro sobre o caso. Helicóptero do exército paquistanês cai e mata 22 militares. Americana desaparecida é encontrada morta no México. Os 7 filhos estão vivos. Ministro Moraes autoriza a visita de familiares de Bolsonaro antes do jogo de estreia do Brasil na Copa. Explosão na China deixa 7 mortos e 17 feridos no sul daquele país. Mulher que fingiu ter 12 anos presta depoimento e cita tratamento de saúde mental. Após agente baleado, Paraisópolis, em São Paulo, tem escola fechada e cerco policial. Mais alguns destaques, mais algumas manchetes de agora. Pelo Brasil e pelo mundo, você vai conferindo. Mulher morre após comer escondidinho de camarão em Minas Gerais. A polícia apura a causa. Criança passa muita supercola e termina colada em sofá em Minas Gerais. Ministério Público de São Paulo contraria a família e conclui que PMs mataram Rian em legítima defesa. Ponte de 20 metros é furtada em Minas Gerais e achada em outra cidade mineira. Morta a tiros em Minas, influenciadora do agro relatou intimidação semanas antes. Você vai conferir também nesta edição as loterias de ontem à noite. Como está e como fica o tempo na região, segundo o Climatempo. E nos destaques do esporte, a Copa do Mundo começa hoje, às 16h. Esporte, loterias e o tempo você confere também nesta edição. Tá aí, portanto, os nossos destaques, as nossas manchetes. Agora são 7h15. Vamos com a notícia por inteiro. Vem aí o nosso primeiro bloco de hoje.
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0: Abraçando os amigos e amigas, muito bom dia. Grato sempre pela companhia e com chuva ou sem chuva, uma boa quinta para todos nós em ritmo de Copa do Mundo. Em ritmo de Copa, hoje daqui a pouco damos detalhes, né? Gente, as notícias de hoje, eu começo aqui com dois comunicados da funerária Piso. Primeiro, por um sepultamento ontem em Barra Bonita, à tarde. 79 anos, o senhor José Vitor Borges, lá no Jardim da Paz. José Vitor Borges, sepultado ontem à tarde na Barra, ele tinha 79 anos. Outro comunicado da Piso é para um falecimento aqui por Igaraçu. 74 anos, senhor Mário Botura. Sepultamento hoje às 14h no cemitério São João Batista. Seu Mário Botura, 74 anos, que faleceu aqui por Igaraçu. Ah, as informações são da funerária Piso. Bom, gente, o assunto nesse bloco local aqui, vamos destacando aqui a presença do vereador Claudecir Pascoal, de Barra Bonita. Ele esteve conosco ontem no nosso Repórter Cidade e, dentre os assuntos, um deles foi o redutor de ar. Vamos um trecho da matéria que fizemos com ele ontem. Primeiro assunto aqui, que você falar sobre esse redutor de água na rede de abastecimento em Barra Bonita. O que na verdade aconteceu?
7: Eu fiz o projeto de lei, Erivelto, Marcelo, os ouvintes, autorizativo para o SAE implantar esse sistema de redutor de ar. É uma peça de cano com uma válvula, né? Simples. Fácil de colocar. Eu fiz o projeto autorizativo na segunda-feira para que implante esse sistema em Barra Bonita. Por quê? Já existe em várias cidades. Várias cidades, as câmaras municipais estão autorizando as autarquias fazer a implantação desse sistema. Essa peça, ela diminui o ar que tem dentro do encanamento, da rede. Porque vem a água e vem o ar junto. E com o ar, dá mais potência. E aí, automaticamente, o relógio vira mais rápido. Certo. Tem relatos que tem economia de 30% a 40% na conta quando implanta esse sistema e quando implanta essa válvula.
8: Essa válvula, ela é implantada onde?
7: Do lado do registro. É enfiada dentro do cano. Na sessão da Câmara, eu até mostrei um vídeo como que coloca ela, como que é a peça. Uma peça simples, coloca dentro do cano.
8: É uma peça cara?
7: Não, em torno de R$20.
8: Nossa, barato.
7: Barato. Tem várias marcas.
0: Isso hoje, você tem que colocar ou é o SAE coloca? Como é que é?
7: O projeto que eu fiz autorizativo é para o SAE implantar, colocar de forma gratuita.
0: É.
7: Por quê? é uma correção que eu estaria fazendo aí, que nós estaríamos fazendo, porque não é justo você pagar ar em vez de água. O certo era só pagar a água que você usa. Mas é a realidade, nós estamos pagando ar também. Principalmente quando há corte, de madrugada, quando desliga. Você pode ler, você abre a torneira, vem com aquela pressão de ar junto, tá na rede. Se colocar esse sistema aí, principalmente aquela senhora, senhor que ganha pouco, tem a renda curta, que gasta aí seus 120, 150 reais, para uma pessoa dessa é muito, né? Iria ter uma economia boa aí de 20 reais, 30 reais, 40 reais.
8: E não diminui a pressão?
7: Não, essas mais modernas não diminuem.
8: Não diminui.
7: Tem relatos, tem vídeo colocando. Antigamente, há uns 5, 6, 8 anos atrás, o sistema já é meio antigo já. Aí sim, diminuía. Agora essas novas, não. Ela não diminui. Tem, o vídeo que eu coloquei até na câmara de um encanador, colocando e testando, não diminuiu.
8: Ah, sim.
7: Seria uma boa. A água da Barra, todos sabem que já é um pouquinho cara, né? Uma água muito boa, bem tratada. O SAI Autarquia, hoje em dia, ela está bem de caixa. Isso daí não iria atrapalhar em nada. E no, no, nós temos em torno de, vamos supor, 12 mil, 13 mil casas na cidade. Não é todo mundo que iria pedir para fazer a troca. E aí, como eu fiz o projeto autorizativo, o SAI poderia fazer gradativamente. Ah, esse mês vão implantar 50 casas. Quem fizer o pedido vai pôr numa, numa lista, né? Numa, numa fila.
8: Sim.
7: Só que aí, infelizmente, foi derrubado o projeto, né? Vocês acompanharam.
8: Sim.
7: Infelizmente, oito vereadores votaram contra o projeto. Teve uns que foi lá e deu a sua justificativa. Eu respeito, né? Cada um vota do jeito que quer, pensa do jeito que quer, faz o que quer lá, nós somos livres. Ninguém é obrigado a pensar do jeito que eu penso e votar do jeito que eu penso. Mas teve oito vereadores que derrubaram o projeto. Um projeto simples, muito bom, ia ajudar muita gente. Nós, vereadores, estamos lá, Erivelto, Marcelo, para tentar ajudar sempre a população. Nós estamos lá para trabalhar a população, nós somos funcionários da população. Nós temos que achar meios de ajudar a comunidade, principalmente pessoas que mais precisam.
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0: Vamos nessa então. Muito obrigado, é o Claudecir. Bom, gente, neste primeiro bloco, vamos com as loterias de ontem à noite. Vamos com a loteria. Ah, antes, informando, agora vamos aguardar em função do mau tempo, né? Temos aquele comunicado da CPFL para interrupção de energia elétrica aqui no pedaço nosso, aqui nos Altos de Igaraçu. Vai pegar principalmente aqui o Jardim Paulista, aqui na rua Aurélio da Silva, que é onde estamos instalados. Tem essa programação aqui de interrupção de fornecimento de energia elétrica programado para hoje. Daqui a pouco, às 7h50, para, só volta às 14h. Agora, em função da chuva, é aguardar se vai ter o trabalho realizado ou não. Enquanto isso, vamos fazendo aqui a nossa obrigação, o nosso dever, que é o nosso jornal e informação. Ainda no primeiro bloco, notícias agora das loterias de ontem à noite. A mais milionária, concurso 362, 0413, 2831, 40 e 47, os trevos 3 e 6. A primeira faixa de 6 acertos e 2 trevos, ninguém acertou. A segunda faixa, 6 acertos mais 1, nenhum trevo, teve um ganhador, ganhou 170 mil. É de São Luís do Maranhão, aposta simples. A mais milionária paga sábado 63 milhões e meio. Loto Fácil, concurso 3.707, 0102, 0307, 0809, 10, 13, 14, 18, 20, 21, 22, 23 e para fechar o 24, duas apostas com 15 dezenas para cada uma, 722 mil. Uma do Paraná, aposta simples de Cornélio Procópio e um bolão com 7 de Brasília, Distrito Federal. Aqui na concurso 7.047, 0611, 2650 e para fechar o 61 acumulou. Loto Mania, concurso 2.935, 0609, 15, 18, 29, 36, 40, 51, 54, 60, 73, 75, 76, 77, 79, 88, 89, 90, 97 e 99. Ninguém acertou 20 dezenas. Um apostador acertou 19 dezenas e ganhou 167.800. Uma aposta simples aqui de São Paulo, de Hortolândia. A Lotomania paga amanhã 1 milhão e 100. A dupla cena, concurso 2.968. Primeiro sorteio 15, 21, 41, 44, 45 e 46 acumulou. Segundo sorteio 0207. 09, 14, 28 e 39 também acumulou. A dupla cena paga amanhã 3 milhões e 400. O Super 7, concurso 858. Coluna 1 deu número 2. Coluna 2, o 3. Coluna 3, o 4. Coluna 4, o 0. Coluna 5, meia dúzia. Coluna 6, o 2. E coluna 7, o meia dúzia acumulou. O Super 7 paga amanhã 1 milhão e meio. A Federal, extração 6.073. Quinto prêmio, 8.362. 20.363 reais aqui para São Paulo, Franco da Rocha. Quarto prêmio, 74.099. 25 mil reais, São Paulo, capital. Terceiro prêmio, 87.702. 30 mil reais. Araranguá, Santa Catarina. Segundo prêmio, 62.218. 35 mil reais, Belo Horizonte, Minas. Primeiro prêmio, 24.807. 500 mil reais, São Paulo, capital. Sorteios de hoje à noite. A Quina paga 11 milhões e meio. A Mega Sena, 8 milhões. Loto Fácil, 2 milhões. Time Mania, 300 mil. E o Dia de Sorte, 200 mil. Está aí as nossas loterias de ontem. Gente, agora vamos aos nossos recados neste nosso primeiro bloco com os destaques locais. Agentes culturais aqui de Igaraçu do Tietê, hein? Olha aí, gente. É a Política Nacional Aldir Blanc para artistas e produtores culturais aqui de Igaraçu. Inscrições vão até o dia de amanhã, hein? Até o dia de amanhã, tá certo? Procure a prefeitura. Gente, recados aqui em função da Copa do Mundo. Santuário de Nossa Senhora Aparecida, sábado, às 2 missas, às 5 da tarde, no Santuário e na Santo Expedito. A paróquia de Santo Antônio, Barra Bonita, nesta quinta-feira, prossegue a trezena de Santo Antônio, com o Padre Henrique, 19 horas. Temos mais ainda. Barreirinho, próximo domingo, em comemoração aos 69 anos da capela, teremos missa no Barreirinho, às 4 da tarde. A missa com bênção dos pães e, após a missa, a entrega e venda de doces e pães caseiros. Né? Muito bem, muito bem. Temos aqui o comunicado aqui de Garaçu da Rainha da Paz, o trido de Nossa Senhora Rainha da Paz, dias 22, 23 e 24. Muito bem, muito bem. Aqui ainda por Igaraçu, gente, teremos aqui no sábado agora a missa na São Benedito de São Joaquim, será às 18 horas, tá certo? Santuário de Nossa Senhora Aparecida, próximo domingo, agora dia 14, teremos amanhã da sobremesa, às 7h30 no Santuário e às 10 na Santo Expedito, a renda para a Pastoral dos Acólitos. O que mais que temos aqui ainda dos nossos recados? Zoando Moto Fest, a partir de amanhã na Barra, em sexta, sábado e domingo, lá na Rosa Zanella Petri. Amanhã abertura 8 da noite, sábado começa 1 da tarde e no domingo às 10 da manhã com a missa dos motociclistas. Tá certo? A gente vai dando os detalhes por aqui. Registro foi realizada ontem pela manhã na sede da Capitania Fluvial Tietê Paraná, em Barra Bonita, a cerimônia alusiva à Batalha Naval do Riachuelo, considerada a data magna da Marinha do Brasil. A solenidade foi conduzida pelo capitão dos portos do Tietê Paraná, capitão de fragata Rafael Figueiredo de Barcelos, e contou com homenagens que ressaltaram a importância histórica desta data para a Marinha e para o país. Está feito o registro. Gente, olha que comunicado na Barra. Prorrogada inscrições, hein? Do edital aqui, daquele, o chamado PNAB, que é a Política Nacional Aldir Blanc de Fomento à Cultura. Foi prorrogada inscrições, aquele chamamento público. O objetivo é ampliar oportunidades de participação dos agentes. Até o próximo dia 26 agora, hein? Para inscrever os projetos culturais das diversas categorias previstas. Tá? Quem pode participar? Artistas, produtores culturais, coletivos, grupos, entidades e demais agentes que atendam os requisitos do regulamento. Gente, tem que procurar, viu? Tem que ir atrás, viu? Tem pouca gente que vai indo atrás. Depois reclama que não tem apoio, isso aqui e aquilo lá. Tá? Muito bem, muito bem, muito bem. Gente, temos aqui, olha aí, Vida em Movimento, o evento que acontece domingo agora das 9h ao meio-dia, lá no Jardim Nova Barra, Barra Bonita, no Centro Esportivo Benedito Alcindo Biasetti, a partir das 9h da manhã. A gente vai vendo detalhes por aqui, certo? Muito bem, muito bem. O que temos mais aqui? Aqui por Igaraçu do Tietê, Missa do Sagrado Coração de Jesus, será amanhã, 19h30. Ainda aqui por Igaraçu, gente, ainda hoje, amanhã, último dia da triagem da campanha do agasalho, hein? Tem que fazer o cadastro, gente. Quem precisar de agasalho, cobertor, vai não ganhar tempo lá. Ainda hoje, amanhã, de manhã e à tarde. Dá o nome certinho lá, levar documento do pessoal da família, para depois, a partir do dia 16, você vai receber uma senha para ver o dia que você vai e horário. Então, amanhã é o último dia, hein? Amanhã é o último dia. Depois não vai reclamar, hein? Não vamos reclamar depois. Tá certo? Muito bem, muito bem, muito bem. Tá aí, portanto, gente, os nossos destaques aqui neste nosso primeiro bloco do café desta quinta-feira e sempre na companhia da Cerealista Justo, aqui por Igaraçu. 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Quinta-feira, gente, uma boa pedida, hein? 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Tá certo? Tá dado o recado, então. Muito bem, muito bem, muito bem. Falar em recado, gente, deixa eu dar um alô pra galera aqui, né? Que sempre nos acompanha, nos prestigia. Muito obrigado aí pela companhia. Carlão Gonzaga, Maria Denor, a Cleusa Maniero, um abração para você, muito obrigado. A Edete Maia, Maria Skink, Ana Rosa de Lima, o Zé Eduardo Abiate, hoje com muita chuva aí também, Zé. Aqui é na chuvinha de leve, né? Nossa, chegaram a prever tempestade, não precisa tomar cuidado com essa internet, gente. E vai fazer 5 graus de temperatura, que vai dar tempestade. Aqui você não ouviu isso aí, não. Aqui não. Precisa tomar cuidado, precisa ver a região que é. Tem um ciclone agora, é lá no Rio Grande do Sul. Já vamos falar que vai vir. Calma. Um abração para o Zé Eduardo, Eunice Gomes, né? A Cleide Mota, Eva Elizabeth das Neves, Sueli Corrinto, o Reginaldo Cristiano Rodrigues, a Maria Helena Viano, Abraão Soares, Elizabeth Guimarães, bom dia. Bom dia, bom dia, bom dia. Maria dos Anjos, Vera Lúcia Aparecida dos Santos, Carmen Borges, Luiz Carlos Lobão, bom dia. Roseli Casale, bom dia. Ana Carla Pacheco, Paula Arruda, Helenice Rodrigues, o pessoal que está ligadinho aqui, muito obrigado, gente, pela companhia. Para todos nós, uma excelente quinta. Eu vou tomar um cafezinho agora que são 7h33. Eu volto no outro bloco com o nosso giro regional.
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1: Vamos nessa então, gente, 7h43, vamos em frente com o nosso café. Vem aí o segundo bloco de hoje.
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1: Bom, vamos ver se teremos o tempo suficiente para falar nesse bloco de toda a região, né? A energia elétrica programada para terminar agora às 7h50, mas em função do mau tempo, aí ficamos na dúvida se vai ou não ser interrompida. Enquanto isso, vamos tocando o barco. A região ao destaque agora. Morte de moradora de Paranapanema após vacina da dengue é investigada. O Ministério da Saúde investiga a morte de uma moradora de Paranapanema de 48 anos, ocorrida após a aplicação da vacina contra a dengue desenvolvida pelo Instituto Butantan. O caso está entre os dois óbitos que motivaram a suspensão temporária da vacina em todo o país para a reavaliação. Segundo o Ministério, a mulher morreu 19 dias após receber o imunizante e apresentou sintomas de dengue grave associados ao comprometimento neurológico, diagnosticado como meningoencefalite. Apesar da investigação em andamento, ainda não há comprovação da relação causal entre a vacina e o óbito. A Prefeitura de Paranapanema instaurou uma sindicância para apurar as alegações da família. O Ministério da Saúde informou que a suspensão da vacina ocorre por precaução após o registro de 42 reações adversas. O Instituto Butantan e o Ministério da Saúde reforçam que até o momento não há evidências que comprovem que as mortes foram causadas pelo imunizante. Agora é aguardar. Continuando com a região, um caminhão da Secretaria de Serviços Urbanos da Prefeitura de Bauru, avaliado em aproximadamente 400 mil, foi furtado na madrugada do último dia 4. Mas a falta do veículo só foi notada agora na segunda-feira, 4 dias depois. Segundo o boletim de ocorrência, o secretário da pasta esteve na garagem no próprio dia 4 e verificou que o cadeado no portão havia sido retirado, restando apenas a corrente solta. Ele chegou a gravar um vídeo e enviá-lo a um grupo de trabalho, mas não percebeu que o caminhão havia sido levado. Na segunda-feira, quando a equipe retornou ao local, um funcionário constatou o desaparecimento do veículo e fez um boletim de ocorrência na civil. Até agora, o caminhão não foi localizado. Em nota enviada, a prefeitura afirmou que fez o boletim de ocorrência e instaurou um procedimento. Agora, detalhe é o seguinte, viu, gente? De acordo com o relato de um servidor, o caminhão não possui sistema de monitoramento e os motoristas costumavam deixar a chave no interior do veículo para facilitar o trabalho diário. Quer dizer, não tem sistema de monitoramento, deixa a chave no contato. Só faltou pedir, vem me buscar. Tá? Agora a investigação está aí, através do DEIC. Vamos ver. Duas pessoas morreram na queda de um avião de pequeno porte em Marília. Foi ontem. A informação foi confirmada por equipe de resgate. Uma terceira vítima foi socorrida e encaminhada ao hospital. As vítimas que morreram foram Gabriel Malone Mendes da Cruz, de 24 anos, e Henrique Guariente Filho, de 47. Os dois eram pilotos de avião, mas era Gabriel quem comandava a aeronave no momento do acidente. Uma terceira pessoa que estava a bordo, que também é piloto, foi socorrida com vida e encaminhada ao Hospital das Clínicas de Marília. A vítima, identificada como Pablo Portela, de 28 anos, seguia internado até ontem à noite em estado grave. Segundo a Defesa Civil de Marília e a Rede Voa, a concessionária que administra o aeroporto da cidade, o avião decolou por volta das 11 horas e 13 minutos e retornava ao mesmo aeródromo quando caiu. A aeronave caiu em um campo da Associação Atlética Banco do Brasil, ao lado da pista do aeroporto, a cerca de 1 quilômetro do terminal. Equipe do bombeiro foi acionada para combater o incêndio e realizar o resgate. Os corpos de Gabriel e Henrique foram encontrados carbonizados. A aeronave bimotor, prefixo PT-MDB, é um modelo de 58, fabricado em 1985. em situação normal. O avião pertence ao grupo Ponzan Alimentos, uma indústria especializada na fabricação de temperos, molhos, farináceos e conservas. Gabriel Malone era natural de Jales, aqui em São Paulo. Era piloto da empresa. Em nota oficial, o grupo lamentou a morte do funcionário. Agora as causas do acidente serão investigadas. Jaú tem flagrante de tráfico. Suspeito tenta destruir celular. Em ação da DIS, acaba preso. Em flagrante, durante a ação, o investigado teria tentado destruir possíveis provas, danificando o próprio celular. O caso aconteceu em Jaú, lá no Jardim Padre Augusto Sani. A operação foi da DIS, após levantamento apontarem que o local era utilizado para armazenar e comercializar entorpecentes. Chegaram ao local, encontraram o portão aberto e localizaram o elemento dentro da casa. Encontraram porções de maconha já fracionadas para venda, R$ 606 em dinheiro. Ele foi conduzido à delegacia. Dois criminosos que estavam sendo procurados pela justiça foram capturados pela PM em ação realizada em diferentes pontos de Jaú. As prisões aconteceram durante um patrulhamento do 27º Batalhão da PM e retiraram das ruas uma mulher condenada por roubo e um homem investigado por tráfico de drogas. A primeira captura aconteceu no bairro Vila Netinho. Durante uma abordagem, os policiais descobriram que a mulher possuía um mandato de prisão definitivo em aberto. Ela havia sido condenada pelo crime de roubo e deverá cumprir pena de 5 anos em regime fechado. Roubo, condenação definitiva, pena de 5 anos. Pouco tempo depois, a equipe da PM realizou abordagem nas proximidades da rodoviária de Jaú. É uma região ali que vem recebendo reforço de policiamento. Durante a consulta, policiais verificaram que um homem que era procurado pela justiça e possuía mandato de prisão em aberto, ele foi recolhido. Ainda, agora Lençóis Paulista. Um homem de 38 anos, foragido na justiça, foi preso pela PM Lençóis Paulista após telefonar para o 190 reclamando da convivência com a companheira e pedindo para ir para a cadeia. De acordo com o BO, o fato ocorreu quando o homem entrou em contato pelo telefone da PM após desentendimento com a mulher e revelou que era procurado pela justiça e que desejava ser preso. Policiais foram até endereço informado por ele no centro de Lençóis e cumpriram o mandato de prisão, expedido por conta do não pagamento de pensão alimentícia. Ele foi apresentado à delegacia e ficou à disposição da justiça. Durante o período em que permaneceu na unidade, aguardando uma transferência, conforme o apurado, o homem dormiu profundamente na cela e até roncou. Alertado por agentes para que maneirasse o barulho por estar atrapalhando o trabalho, disse que não dormia tão tranquilo já há algum tempo, após desentendimento sempre com a mulher. Tem disso também, né? Uma carga de mais de 3 toneladas de maconha foi apreendida pela Polícia Rodoviária numa fiscalização ontem pela manhã na Praça de Pedágio de Itatinga, na região de Botucatu. A droga estava escondida sob paletes transportados em um caminhão. 2 homens foram presos. Durante a ação, policiais do TOR, do 5º Batalhão da Rodoviária, abordaram um caminhão com semi-reboque com 2 ocupantes na rodovia Castelo Branco. Na vistoria do compartimento de carga, policiais localizaram diversos tijolos de maconha escondidos sob diversos paletes transportados pelo veículo. Após a pesagem, a droga totalizou mais de 3 milhões de toneladas. Os 2 suspeitos, um de 30 e um de 35 anos, foram autuados em flagrante e foram presos. Um desfalque, hein? Desfalque aí na maconha. Né? Temos aí, portanto, esses nossos destaques, o nosso giro pela nossa região. 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Da Batista Périco, eu vou dar uma recuada até a Pereira de Resende. 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Mandar um abração aqui para Marlene Búfalo, Adilene Dida, o Júnior Bernardino, um abração. Ana Rosa Lima, muito bem. O Reginaldo Matiasi, a Ciomara, o Edivaldo, o Ariosvaldo Graia, um abração. Muito bom dia para todos nós. Com água ou sem água? Gente, 7h54, não acabou ainda a energia. É lógico que não estamos falando. Então, acho que com essas chuvas que vão adiar. Vamos ver se vem algum comunicado. A gente está tentando entrar em contato aqui. Essa previsão que tinha. Por enquanto, nada. Enquanto isso, eu vou tomar mais um cafezinho. E se tudo correr bem, eu volto no próximo bloco com o nosso giro pelo Brasil e pelo mundo.

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0: Trump desgastaram Flávio Bolsonaro.
1: O áudio de Flávio Bolsonaro ao banqueiro Daniel Vorkaro é o grande responsável pela queda do senador nas pesquisas para as eleições presidenciais. A opinião é do cientista político Rodrigo Prando. Na ocasião, o The Intercept Brasil divulgou uma mensagem que o senador do PL do Rio de Janeiro pedia dinheiro para o dono do Banco Master. O recurso seria destinado ao filme feito sobre a vida do ex-presidente e pai do pré-candidato Jair Bolsonaro. De acordo com o levantamento da Cast, divulgado nesta quarta, o presidente Luiz Inácio Lula da Silva do PT venceria Flávio em um segundo turno por 44% a 38%. O professor Rodrigo Prando entende que as contradições agravaram a situação do senador.
2: O principal motivo é o áudio no qual Flávio Bolsonaro pediu milhões de reais para Daniel Vorkaro. Logo depois, cabe ressaltar, ele visitou o Daniel Vorkaro quando este já estava em prisão domiciliar usando tornozeleira eletrônica. E por fim, né, os jornalistas, ao questionarem o Flávio, este caiu em contradições. Então, por certo, este é o principal elemento que desgasta a pré-candidatura de Flávio Bolsonaro.
1: Outro ponto que, na opinião do cientista político, contribuiu para a queda de Flávio Bolsonaro nas pesquisas foi a viagem dele aos Estados Unidos. Rodrigo Prando entende que a visita do senador do PL ao presidente norte-americano Donald Trump teve efeito contrário.
2: Depois do encontro com Trump, havia dito que pediu a classificação de Comando Vermelho e Primeiro Comando da Capital como organizações terroristas internacionais. E logo depois acontece essa classificação pelos Estados Unidos. O presidente Lula se apropriou de uma narrativa de defesa da soberania. E essa narrativa tem respaldo, inclusive porque a lei brasileira define terrorismo por motivação ideológica, política, e o Comando Vermelho, o PCC, são facções criminosas cujo objetivo principal é o lucro. Então, de certa forma, a própria Constituição e os especialistas em segurança acabaram dando um respaldo à própria argumentação do governo e do presidente Lula. Logo depois, teve também um novo tarifaço.
1: De acordo com o levantamento da Cast, Lula venceria em segundo turno também Romeu Zema, do Novo, Ronaldo Caiado, do PSD, e Renan Santos, do Missão. Agência Rádio Web, produção e reportagem, Norberto Notari.
0: Vamos em frente com o nosso giro. Lula lamenta a propagação de narrativas da direita e também da esquerda.
3: Em reunião do Conselho de Desenvolvimento Econômico Sustentável nesta quarta-feira, o presidente Lula lamentou que o debate político esteja dominado por mentiras espalhadas por redes sociais. O chamado Conselhão assessora diretamente o chefe do Executivo e é formado por líderes empresariais, ativistas, pesquisadores e representantes da sociedade civil. Em ano eleitoral, Lula disse que deseja que no futuro os brasileiros não votem apenas em pessoas, mas em projetos políticos.
4: Um projeto que seja construído a muitas mãos. Um projeto que possa ser fiscalizado por muitas mãos. Porque nós estamos vivendo um momento muito delicado na política e na humanidade. A narrativa e o argumento não valem mais nada. O que vale é a rapidez da mentira nas redes digitais. É o que vale. E tanto para a direita quanto para a esquerda, é uma disputa simplesmente do quanto mais curto melhor e do quanto menos explicar melhor.
3: Presidente Lula comparou os protestos que estão acontecendo no México com os que aconteceram no Brasil em 2013.
4: Agora mesmo, no México, está acontecendo um pouco daquilo que aconteceu aqui em 2013. Todo mundo está lembrado de que uma simples reivindicação de 20 centavos de aumento do transporte foi o pretexto para que a extrema-direita tomasse conta das ruas utilizando o verde e amarelo. Todo mundo sabe que 20 centavos não causaria nenhuma revolução em lugar nenhum do mundo. Nem na própria empresa de ônibus que estava pedindo aumento. É que a partir daquele movimento inventaram o Black Boy, que fez uma quebradeira em São Paulo, e a partir dali a extrema-direita tirou, sabe, proveito e fez o impeachment da Dilma, e aí vocês conhecem o resultado, elegeu até um presidente da República.
3: Professores mexicanos estão aproveitando o momento em que o país é uma das sedes da Copa do Mundo para pedirem aumento de salários. Nesta quarta-feira, as manifestações aconteceram nas imediações do Estádio Azteca, onde México e África do Sul se encontram nesta

0: quinta-feira, no jogo de abertura do Mundial. Agência Rádio Web de Brasília, Alan Barbosa.
1: O assunto agora é glaucoma. Reabilitação visual pode melhorar a autonomia do paciente.
2: O glaucoma é uma doença progressiva que danifica o nervo óptico, geralmente associada ao aumento da pressão intraocular. No Brasil, estima-se que cerca de 1 milhão e 700 mil pessoas convivam com a doença, segundo o CBO, Conselho Brasileiro de Oftalmologia. A condição é a principal causa de cegueira irreversível no mundo. Por isso, o diagnóstico precoce é essencial para evitar a progressão da doença. A médica oftalmologista Cristine Arcanjo, presidente da Sociedade de Oftalmologia da Bahia, destaca a importância da reabilitação visual nos casos de perda de visão por conta do glaucoma.
3: Sinais simples, como dificuldade para ler, reconhecer rostos, cozinhar, dirigir ou usar o celular, já indicam que a pessoa pode se beneficiar desse acompanhamento. Quanto mais precoce o encaminhamento, mais fácil é o processo de adaptação e mais rápida é a recuperação da independência e da qualidade de vida.
2: Segundo a especialista, a reabilitação visual requer um acompanhamento multidisciplinar e leve em consideração o contexto de vida do paciente.
3: Existem diversos recursos disponíveis, desde os ópticos, como lentes de aumento e lupas, até os eletrônicos, como ampliadores de tela e aplicativos de leitura. Também são muito importantes os treinamentos de orientação e mobilidade, que ajudam o paciente a se locomover com mais segurança. Além disso, aplicam-se também técnicas de contraste, iluminação direcionada e reorganização dos ambientes domésticos e de trabalho, sempre adaptadas às necessidades de cada pessoa.
2: A campanha 24 Horas pelo Glaucoma foi promovida recentemente pelo CBO e pela Sociedade Brasileira de Glaucoma. Neste ano, as ações se estenderam ao longo de 24 dias durante o mês de maio, com iniciativas de conscientização realizadas em todo o país para estimular o diagnóstico precoce do problema. Grupo Rádio Web 25 anos, áudio que amplifica conexões. Produção e reportagem, Carolina Cassola.
1: É o nosso giro, agora o assunto. PEC do Trabalho Flexível tem apoio de mais de 3 mil entidades.
4: Cerca de 3 mil entidades empresariais de todas as regiões do Brasil, que representam aproximadamente 90% do PIB e geram mais de 40 milhões de empregos, se uniram para pedir a aprovação da chamada PEC do Trabalho Flexível no Senado. O modelo busca atender diferentes realidades, como a de jovens que precisam conciliar emprego e estudos, mães que buscam adaptar a rotina aos cuidados com os filhos e trabalhadores que querem aumentar a renda em períodos de maior demanda. A PEC preserva os direitos trabalhistas, como 13º salário, férias, FGTS e INSS. O presidente da Confederação Nacional da Indústria, Ricardo Alban, comenta a proposta.
5: Nós estamos tornando a relação capital e trabalho uma relação negociável, que possa atender o anseio de quem quer trabalhar mais ou quem quer trabalhar menos. E com relação aos benefícios, ela não atinge nada. Todos vão ter, proporcionalmente, ao que trabalham, como é hoje. Só que nós estamos flexibilizando mais ainda que se numa relação, quer seja por questões setoriais, necessidade de trabalho, você possa negociar tranquilamente.
4: A PEC do Trabalho Flexível, de autoria do senador Rogério Marinho, também estabelece uma proteção financeira ao fixar que a hora trabalhada não poderá ser inferior ao salário mínimo nacional ou ao piso da categoria. A proposta é uma alternativa à redução da jornada de trabalho, classificada por Ricardo Alban como um retrocesso para o Brasil.
5: O que tem hoje no projeto da Câmara vai estimular terrivelmente a informalidade. Nós bastamos olhar o que aconteceu com o Chile. O Chile fez essa redução, ela aumentou a informalidade, diminuiu o emprego formal e aumentou a inflação. A proposta é para sentar e discutir. O objetivo número um é não se aprovar nada assodadamente num período eleitoral. Isso vai custar muito para o nosso Brasil. O custo do Brasil, que já é pressionado demais, temos vendo aí o problema de custo de energia, juros vai se transformar em uma tragédia nesse país.
4: Em manifesto aos senadores, o setor produtivo critica propostas que defendem uma escala única e rígida para todo o mercado de trabalho. Segundo o grupo, esse é um modelo que não considera as diferenças entre as ocupações e que pode gerar impactos negativos para empresas, governo e trabalhadores. Agência Rádio Web. Produção e reportagem, Valquíria Rios.
1: Pela primeira vez no ano, brasileiros fizeram mais depósitos do que retiradas da poupança no mês de maio.
6: O brasileiro investiu mais do que sacou da poupança no quinto mês do ano. Em maio, a entrada líquida, ou seja, a diferença entre o que os investidores depositaram e o que eles retiraram, chegou a 2 bilhões e 600 milhões de reais. De acordo com dados do Banco Central, foram aplicados 368 bilhões e 400 milhões contra saques de 365 bilhões e 800 milhões. Foi a primeira vez no ano que a poupança terminou o mês no azul, após os quatro primeiros meses do ano fechando no vermelho, ou seja, com mais saques do que depósitos. Ainda de acordo com os dados divulgados pelo Banco Central, os rendimentos creditados nas contas de poupança somaram 6 bilhões e 200 milhões em maio. A poupança terminou o quinto mês de 2026 com saldo de pouco mais de um trilhão de reais. Da Rádio 2, Milena Abreu.
1: Vamos com outros destaques, vamos com outras manchetes de agora. Você vai conferindo aqui pelo Brasil e pelo mundo. Nesta manhã de quinta-feira, Estados Unidos anunciam ataques contra o Irã. Estreito de Hormuz é fechado, hein? É, gente, continua confusão por lá, hein? É, nos quatro cantos do mundo, né? É guerra, é roubo, é violência. Em meio à guerra com o Irã, a ida do presidente Trump aos primeiros jogos da Copa do Mundo vira dúvida. Você vai conferindo os destaques, as nossas manchetes. Copa do Mundo terá cerveja mais cara dos últimos mundiais. O valor chega a R$100. É, gente, os destaques aqui. Ciclone extratropical deve atingir o sul do Brasil ainda esta semana. Brasil estreia com vitória sobre o Irã na Liga das Nações de vôlei. Helicóptero do exército paquistanês cai e mata 22 militares. Temos uma notícia agora. Você lembra, gente? Aquele condenado por massacre no Morumbi Shopping. Ele lançou um livro sobre o caso. Matheus Meira, lembra? Que teve confusão em Barra Bonita. Naquela vez que vieram os estudantes e ele bateu o carro, deu uma ali no portal de entrada da Barra. Logo em seguida ele voltando para São Paulo. Hoje ele está com 51 anos, que ele foi condenado àquele ataque de tiros no Morumbi Shopping. Ele agora passou a atuar como escritor e lançou um livro sobre o crime. Ex-estudante de medicina, que esteve em Barra Bonita, naquele encontro de estudantes, aquela vez que deu problema com o carro dele, bateu. É o mesmo, né? É o mesmo. Muito bem. Americana desaparecida é encontrada morta no México. Os sete filhos estão vivos. Você vai conferindo. Ministro Moraes autoriza visita de familiares de Bolsonaro antes do jogo da estreia do Brasil na Copa. Explosão na China deixa 7 mortos e 17 feridos no sul do país. Após agente baleado, o bairro Paraisópolis, em São Paulo, tem escola fechada e cerco policial. Mulher que fingiu ter 12 anos presta depoimento e cita tratamento de saúde mental. Você vai conferindo mais manchetes de agora, pelo Brasil e pelo mundo. Gente, uma ponte de 20 metros é furtada em Minas Gerais e achada em outra cidade mineira. Ministério Público de São Paulo contraria família e conclui que PMs mataram Rayan. É Rian em legítima defesa. Olha essa outra aqui. Criança passa muita supercola e termina colada em sofá em Minas Gerais. Mulher morre após comer escondidinho de camarão em Minas. A polícia agora apura o caso. Gente, funcionário da TV Justiça aqui no Brasil, repito, funcionário da TV Justiça, do STF, entram em greve por falta de pagamento. Que vergonha, não? Que vergonha, que vergonha. Morta a tiros em Minas, influenciadora do agro relatou intimidação semanas antes. Está aí, portanto, o nosso giro de notícias e manchetes de agora pelo Brasil, pelo mundo, na manhã desta quinta-feira. Mas deixa eu ver aqui, sempre abraçando carinhosamente os amigos. Né? A Maria Lúcia Ferreira da Rocha, bom dia a todos, Barra Bonitenses. A Irma Zerli Martins, a Zilda Gerioli, o Carlos Lazarim, a Fátima Fabrício Zé Antônio. Muito obrigado a todos aí pela companhia. Gente, olha a hora passando, hein? Agora são 8:19, 8:19. Vamos para mais um cafezinho e a gente volta com o nosso último bloco com esportes e a previsão do tempo de acordo com o Clima Tempo já já.
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12: Está no ar o programa Minuto da Copa do Mundo. Sua fonte de curiosidades a respeito da competição mais importante do mundo do futebol. E no episódio de hoje, falaremos sobre a Copa de 2006, disputada na Alemanha. Para sua edição de 2006, a Copa do Mundo voltou a ser disputada no coração da Europa, depois de mais de 30 anos. Pela primeira vez, o país campeão da edição anterior não teve classificação automática e coube ao Brasil retornar às eliminatórias sul-americanas. Honrando sua tradição, a seleção canarinho não decepcionou e manteve-se como a única seleção a disputar todas as Copas do Mundo. Comandada pelo chamado Quadrado Mágico, formado por Kaká, Ronaldinho, Ronaldo Fenômeno e Adriano Imperador, a seleção brasileira chegou à Alemanha cercada de expectativas dos especialistas e torcedores. Em campo, o que se viu foi uma equipe com desempenho bem abaixo do esperado. O Brasil passou sem maiores sustos por um grupo fraco na primeira fase e pela seleção da Gana nas oitavas de final. Nas quartas, teve pela frente, mais uma vez, a França de Zinedine Zidane, Carrasco de 1998. Jogando a competição inteira em alto nível, o francês não teve problemas em despachar os brasileiros, comandando a esquadra francesa na vitória por 1 a 0. A França seguiria sua caminhada rumo ao bicampeonato, eliminando Portugal na semifinal, após outra vitória por 1 a 0. Na outra semifinal, a Itália de Pirlo, Buffon e companhia se classificaria para a final após ganhar dos anfitriões alemães por 2 a 0. No final, italianos e franceses se enfrentaram em uma partida disputadíssima, que ficou marcada pela expulsão de Zidane após agressão no zagueiro Materazzi, uma célebre cabeçada do craque francês no peito do italiano. O jogo se encaminharia por uma disputa por pênaltis. Por 5 cobranças convertidas contra 3, a Itália conquistaria seu tetracampeonato mundial. Fique atento aos próximos episódios e continue descobrindo um pouco mais sobre a fascinante história de todas as Copas. 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
1: E você vai marcando aqui na cidade 8h27. Vamos em frente, gente. Para fechar, vem aí o nosso último bloco: esporte e também o tempo.
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1: O assunto, evidentemente, que é a Copa do Mundo. Chegou a hora, chegou o dia. É, hoje a abertura da Copa do Mundo. Estados Unidos, Canadá e México. Os três países que vão sediar esta Copa do Mundo, que começa hoje. Vai até o dia 19 do mês que vem. A final será dia 19 de julho, um domingo, às 4 horas da tarde. Hoje, abertura com duas partidas. 4 da tarde, México e África do Sul. 11 da noite, tem Coreia do Sul e a República Tcheca. Jogos de amanhã, sábado. Sexta-feira, aliás. Amanhã, sexta. 4 da tarde, Canadá e Bósnia. 10 da noite, Estados Unidos e Paraguai. Jogos do sábado. 4 da tarde, Catar e Suíça. 19 horas, Brasil e Marrocos. 22 horas, Haiti e Escócia. Agora os jogos do domingo. 1 da madrugada, teremos aí Austrália e Turquia. Ainda no domingo, 14 horas, Alemanha e Curaçao. 17 horas, Holanda e Japão. 20 horas, Costa do Marfim e Equador. E às 23 horas, Suécia e Tunísia. Está aí, portanto, a nossa Copa do Mundo tão aguardada. Copa do Mundo, né? Muito bem, muito. Por aqui, gente, o Brasileirão da Série B continua, como continuou ontem à noite. Fechando a rodada, Ceará 2, Avaí 1. Goiás 0, Novo Horizontino 4. Sport Recife e Atlético Mineiro 1-1. A nova classificação e atualizada da Série B do Brasileiro. Em primeiro, Vila Nova com 25. Em segundo, São Bernardo com 24. Terceiro, Sport 23. Quarto, Fortaleza 21. Em quinto, Novo Horizontino com 20. Sexto, Criciúma também com 20. Sétimo, Náutico 19. Oitavo, Operário do Paraná com 19. Nono, Atlético Mineiro com 18. Décimo, Goiás 17. Décimo primeiro, Juventude com 16. Décimo segundo, Ceará 16. 13º, Atlético de Goiás, 16. 14º, Cuiabá, também com 16. 15º, CRB, com 14. 16º, Botafogo de Ribeirão Preto, com 10. Os quatro últimos, Avaí, com 10. Londrina, 8. Penúltimo lugar, a Ponte Preta, também com 8. E Lanterno, América Mineiro, com apenas 3 pontos. Está aí, portanto, a Série B do Brasileiro e os nossos destaques do esporte. 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E quanto ao tempo, é a previsão que vinha sendo anunciada pelo Clima Tempo. Queda de temperatura e a previsão de instabilidade que continua ainda hoje e amanhã, quinta e sexta-feira. As temperaturas evidentes com o chuvisqueirinho por aqui, né? No caso nosso aqui, a temperatura cai. Ainda hoje e amanhã, 22, 23 de máxima, hoje e amanhã, em média, e 14, 15 de mínima, é a instabilidade que continua, certo? Muito obrigado pela sua atenção, um abraço e até logo mais às 11 horas.
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Portugal encerrou a preparação para a Copa do Mundo com um amistoso diante da Nigéria, no estádio Dr. Magalhães Pessoa, em Leiria. A partida serviu como último teste da equipe comandada por Roberto Martínez antes da estreia no Mundial, marcada para o dia 17 de junho. A seleção portuguesa chegou embalada após vencer o Chile por 2-1 e utilizou o confronto para ajustar os últimos detalhes da equipe. Com nomes experientes como Cristiano Ronaldo e Bruno Fernandes, Portugal é apontado como favorito em seu grupo na Copa do Mundo e busca chegar forte para a competição. Já a Nigéria aproveitou o amistoso para ganhar ritmo e medir forças contra uma das seleções mais tradicionais da Europa. O duelo foi encarado pelas duas equipes como uma oportunidade importante para corrigir falhas e aumentar a confiança antes dos compromissos oficiais.

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0: 8h41, muito bom dia, estamos chegando aqui em todo aquele jeito aqui na cidade. Bom dia, com alegria sempre, sempre pra quem pode, viu? Infelizmente hoje eu tô numa baita tristeza. É, fazer o quê? Quinta, dia 11 de junho de 2026, faltam apenas 203 dias pra terminar o ano. Bom dia, dona Cris, que praga, hein?
1: Bom dia.
0: Foi daquelas, hein?
1: Eu avisei.
0: É, tava tudo preparado pra uma manhã maravilhosa. Não acabou a energia, viu, gente? Não acabou, né, Cris? Ou a gente acabou? Deixa eu cortar aqui o microfone da nossa amiga Cris, porque ela não se comporta. Já dá abertura. Hoje é dia 11, fatos históricos e jornalísticos dessa manhã, estreou o filme ET, o extraterrestre.
1: Você gostava, né?
0: Eu gostei. Gostei muito na minha vida. E aconteceu um corte programado de energia elétrica, por enquanto aqui ainda está aguardando execução, viu, gente? Eu vou... A esperança é a última que morre. Eu tô aqui de olho, então os bairros afetados seriam o Ouro Verde, né? O José Hereno aqui, o Jardim Ouro Verde, o Jardim Paulista é aqui, né, Cris? É. É a rua Antônio Francisco 3381, Aurélio da Silva 56 ao 185, o Luiz Fiaresco aqui 26 ao 42, Vila Boa Vista, é, não, tá. Eu não vou nem ler mais isso aqui porque eu desanimei.
1: Não, eu falei. É. Presta atenção, se houver previsão de chuva, não haverá corte.
0: Então tá bom, gente.
1: A boca, a língua de tamanduá.
0: Bom, eu dei a informação, Cris, e coloquei isso aí. Se tivesse chuva...
1: Você não poderia... colocou, não. Toma vergonha na sua cara larga.
0: Falei pro Erivelto.
1: Mentiroso que você viu ali, ó, na conta que o Erivelto te deu.
0: É, mas
1: eu falei,
0: aqui,
1: eu avisei.
0: No momento ainda está aguardando, viu? Eu entrei no site aqui. Só que eu falar a verdade pra você, viu,
1: não,
0: Cris?
1: Não vai, Zé. Não vai, porque...
0: Você joga praga.
1: Eles programam, agora eles vão programar que nem amanhã. Eles têm outra programação que vai em outro bairro e aqui...
0: Deixa eu atualizar enquanto tô falando aqui pra ver se, tá, se já saiu fora.
1: Ah, saiu nada, se tá tudo claro aqui, demência.
0: Não, você saiu fora aqui o pedido pro... Ô, Cris, só que assim, nosso telefone saiu fora já, viu,
1: já.
0: Gente?
1: Já.
0: O telefone tá morto.
1: Gente. É... A Viva, ela toma... Ela colocou a carroça na frente dos bois.
0: Ela foi e já cortou o telefone, né, pra manutenção.
1: Mentira, isso daí é pra cobrar mais.
0: É, não é não, Cris, já tá, mas aí, então,
1: pode
0: pessoal...
1: Pode que ela cobrou uma taxa pra apanhar um negocinho aí, telefone... toma vergonha que ela falou.
0: Telefone, infelizmente, a gente tá fora, tá? É, vai demorar 10 dias para resolver.
1: Mas o WhatsApp tá funcionando.
0: O WhatsApp tá funcionando. O WhatsApp, você pode mandar sua mensagem aqui no 14-3644-2001, tá ok. Acabei de ver aqui, o Vicente acabou de enviar a mensagem, viu, Cris?
1: Então,
0: então tá. Bom, é o meu que há. Tô bem triste hoje, viu?
1: Mavá.
0: E no seu caminho,
1: você
0: Cris,
1: achou
0: que tem?
1: Dormir? Tome, cabeçudo!
0: Deixei nada preparado pro programa.
1: É. Hoje é dia da Marinha Brasileira.
0: Poxa.
1: Educador sanitário, existe isso?
0: É, lógico. Ah,
1: então aqui preciso de um, se houver algum aqui pra rádio, manda.
0: Certo.
1: Porque nós estamos precisando, viu? De uns aqui.
0: Precisa da descarga.
1: É, não, eles não enxergam o vaso.
0: Só isso, Cris?
1: Eu nunca vi.
0: Só?
1: Peraí, deixa eu ver aqui.
0: Você tá gritando só muito, viu? Precisa aumentar seu retorno.
1: Ah, hoje é o aniversário do Di Ferreiro. Você conhece o
0: Parabéns, Di Ferreiro.
1: Parabéns, Di Ferreiro. Você conhece ele?
0: Eu conheço, já fui numa festa dele.
1: Já?
0: Pensamento do dia, Cris.
1: Convidado? Embora seja difícil compreender, eu acredito que por trás de provações diárias estão escondidas as maiores bênçãos de Deus. Amém.
0: E com esse pensamento eu vou liberar as participações de hoje, gente. Eu vou ver
1: isso,
0: com a Cris, porque a gente adiantou o sorteio do bolo ontem.
1: É, tomando nos olhos.
0: Mas pra todo mundo que tá mandando mensagem de bom dia, você vai concorrer a um liquidificador. O sorteio é dia 25.
1: Sorteio.
0: O sorteio é dia 25, certo? Aguardando a execução.
1: Vai ficar até amanhã aguardando.
0: Dei mais uma olhada aqui e ainda está aguardando.
1: É.
0: Vamos começar o programa de hoje,
1: isso,
0: Cris?
1: Começa.
0: Se caso a gente sair fora do ar... O Valtinho Molieiro já informou que não vai.
1: Do Arne já
0: a
1: tá fora.
0: A Cris já falou que
1: tempo.
0: Não vai. Mas eu tô aqui ainda com a última esperança, porque está aguardando a execução do serviço. Vou começar o programa de hoje muito bem, pessoal. Contigo pode começar a ligar a partir desse momento. Tá todo mundo aí entrando nessa bela lista para concorrer a um belo liquidificador do sorteio dia 25. Música chegando na cidade. Se acabar a energia, acabou, né? Então aí só volta a parte da tarde.
1: Se acabar a energia, como
0: é? Se não acabar, acabou. A gente volta.
1: Ai, tome.
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0: Ai, que tristeza.
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0: Chimaia, na cidade, acende o farol. 8h52, por enquanto ainda não acabou o farol. Que coisa, né? Não apagou, viu, Cris? Ai, que dó. É, pelo jeito, hoje não vai acabar, não. Bom, já a gente volta com informações nessa manhã maravilhosa de quinta-feira, aqui em todo aquele jeito, aqui na cidade. Bom dia.
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8: Oi, gente, Lilian Flores chegando por aqui nesse 11 de junho. Espero que estejam todos bem aí do outro lado. Seguimos porque aqui é hora de astral, é hora de alegria, é hora de boas energias, é hora de acreditar que sim, a gente pode ter uma vida melhor, que sim, tudo pode mudar, que sim, tudo pode dar certo, tá bom? Acredite nisso. Então, para você hoje, eu desejo uma gota de coragem, porque essa gota de coragem vale mais que um tanque cheio de teu. Pensa nisso, viu? E quero dar uma dica pra você que tá na sintonia. Amanhã é dia dos namorados, hein? Então, meninos, prestem atenção, porque nós, mulheres, gostamos dessa época, não é, meninas? A gente gosta de ganhar um presente, nem que seja uma flor, nem que seja um bilhetinho, nem que seja, sei lá, um chocolate, um único chocolate. A gente gosta desse momento. Então, nós somos românticas, né? Então, meninos, prestem muita atenção nisso, tá? Tô falando do meninos, mas são homens que estão aí na sintonia, que têm namorados, que até estão ficando com alguém, estão começando o relacionamento, que já são casados também. Prestem atenção nisso, já tô dando a dica hoje, que não é para errar amanhã, tá? Alô, comércio, bora colocar bastante coraçãozinho aí, né, vermelhinho, tem muita coisa verde e amarelo por causa de copa, mas vamos colocar esse pessoal aí para ter um dia apaixonante, viu? Até porque no dia 13, meus amores, é dia de Brasil na estreia da Copa do Mundo. Então, meninos, querem ter um bom jogo? Tenha um bom dia dos namorados, tá? Ai, não quero ter encheção de saco no meu jogo, hein? Então tenha um bom dia dos namorados, porque depois a culpa fica toda na mulherada, né? Ah, então, né? Não, não, não. Então, nosso dia dos namorados, depois o jogo de vocês. E ó, dia 13, dia da Copa com o Brasil na estreia. 13 é o número do Zagallo. Então vamos torcer, viu? Eu tô muito animada. Eu animei, galera. Eu vi a série da Copa 70, como é que é lá? É, Brasil 70 rumo ao Tri. Gente, quem não viu ainda, veja, dá tempo. Vai lá, assiste, que é muito legal. E tem o nosso querido eterno Zagallo, maravilhoso, cheio das suas superstições. É 13, galera, então vamos lá torcer lembrando do Zagallo, tá bom? Essa é a dica, Zagallo. Não vai confundir com outras coisas, não. E também vi um documentário do Ancelotti, um ano dele aqui no Brasil. Como é que foi, como é que treinaram, como é

0: não é uma dica só para os homens aí que, né, aleatórios. Meu marido também tá indo certeiro essa dica para ele. Agora eu parei porque tá na hora de trabalhar, tá na hora de falar do horóscopo e eu dei uma enrolada, a produção me chamou a atenção. Aniversariantes, 11 de junho. Quem está na sintonia e faz aniversário hoje tem mente ágil, comunicação cativante e extrema curiosidade. Parabéns para vocês, um lindo dia. Comemorem, gente, é vida. Temos que comemorar a nossa vida, viu? Tudo de ótimo na vida de vocês, hoje e sempre no novo ciclo, principalmente com saúde, paz, luz, amor, prosperidade. Mas o que, que a gente pode desejar? O que é de bom? O que é de bom que venha para a vida, tá bom? Vamos de previsões? Hora de Áries, Touro, Gêmeos. Vem comigo, gente. Áries, de 21 de março a 20 de abril. Aproveite para imprimir energia positiva na vida familiar. Bom momento para um reencontro especial e resgates do passado. Touro, de 21 de abril a 20 de maio. Conversas com irmãos, vizinhos ou gente próxima vai ganhar um tom mais carinhoso hoje. Aproveite uma troca sincera, viu? Aposte na atividade física. Gêmeos, de 21 de maio a 20 de junho. Diminua a velocidade e visualize futuros, principalmente planos futuros, e restaure suas energias. O importante será desacelerar e incluir mais amor em sua vida. Daqui a pouco eu tô de volta, hein, gente, com mais previsões.
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5: Oba! A série prequel de Legalmente Loira, Elle, acaba de ganhar seu primeiro trailer. A série vai estrear no serviço de streaming Prime Video no dia 1º de julho. No trailer, Elle Woods enfrenta dificuldades para se adaptar em Seattle após se mudar com os pais. A história vai se passar em 1995, antes dela se tornar a famosa advogada formada em Harvard.
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0: Quinta-feira, 11 de junho. Ih, gente, véspera do Dia dos Namorados, hein? Mas bora de novela porque vai começar. O nosso papo de hoje tem muita emoção, do início ao fim e em várias histórias. Começando com Além do Tempo. No capítulo de hoje, em Além do Tempo, Felipe e Roberto lutam esgrima. Doroteia ouve Vitória falar de Bernardo pra Zilda. Melissa encontra Lívia. Desse encontro, vem aí algo que eu não posso dar spoiler ainda. Mas amanhã eu volto pra contar pra vocês em primeira mão no Papo de Novela.
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1: 9:05, estamos de volta com o programa Vitamina C, manhã de quinta-feira maravilhosa. Estamos aguardando aqui. Cris. Tá aguardando, acompanhando ainda aqui. A esperança é a última que morre, viu?
2: Temos vai, sabe que hora que vai acabar essa energia? 1:00 PM.
1: Torcer.
2: Você vai ver.
1: Vamos lá. A Fabiola chegou por aqui mandando uma informação muito importante, Cris. Ela chegou 2:32 da manhã.
2: É, na hora da
1: chuva. Marcelo, tô mandando aqui. Se não tiver energia, não tem problema. Mas se tiver energia, solta eu primeiro. Eu falo, tá bom. Você tá mandando. Vamos lá.
3: O Instituto Butantan vai manter o estudo sobre a vacina da dengue em idosos. O imunizante foi suspenso no Sistema Único de Saúde depois de eventos adversos, inclusive com 2 mortes registradas. O estudo do Butantan é realizado desde janeiro em 4 centros de pesquisa na região sul do país. A proposta é investigar como populações que não tiveram contato com a dengue reagem à vacinação, especialmente idosos. Assim, deve ser avaliada a segurança e ser feita uma comparação da resposta imunológica por meio de testes laboratoriais. O objetivo do Instituto Butantan é analisar se a produção de anticorpos dos participantes com mais de 60 anos é parecida com a do grupo adulto. Por apresentar uma baixa incidência da doença, é que a região sul foi escolhida para o estudo. Os testes clínicos vão ser realizados durante 1 ano em Porto Alegre e Pelotas, no Rio Grande do Sul, e em Curitiba. Da Rádio 2, Fabio Altran.
1: Beleza, continuam então os estudos na vacina da dengue, que deu uma pausa, né? Por causa da informação aqui que a nossa amiga Fabiola trouxe. Estão agora fazendo essa investigação para ver o que foi que aconteceu, é, Cris?
2: Sim.
1: Nada de desespero, gente. Quando tiver a vacina aí, se tiver ok, tem que tomar. Vamos tomar a vacina, certo? Ô, Cris, tem informação do seu caminho?
2: Sim. Sim, tem.
1: Pode mandar, então.
2: O governo federal dá subsídio para garantir o preço do diesel. Para estabilizar o preço e oferta e garantia do abastecimento do diesel no meio ao cenário de instabilidade internacional que os conflitos do Oriente Médio, o governo federal concedeu subvenção econômica de R$1,12 por litro comercializado de óleo diesel rodoviário. O decreto detalhando como produtores e importadores poderão receber o benefício previsto em medida provisória. Foi publicado na edição do dia 9 do Diário Oficial da União. Pelas regras, só receberão subvenção as empresas que comprovarem o repasse integral do desconto no preço da venda do diesel. Produtores e importadores deverão aderir formalmente ao programa junto à ANP por meio de termo de adesão. O pagamento da subvenção deverá ocorrer em até 30 dias após o recebimento da declaração, podendo haver atualizações pela taxa Selic em caso de atraso. O decreto também prevê mecanismo de controle e fiscalização, incluindo obrigatoriedade de manutenção dos registros financeiros e fiscais por 5 anos e a responsabilidade de restituição de valores pagos.
1: Beleza, bela informação então aí, né? Para segurar um pouquinho as coisas. Sim, ano político, hein, Cris?
2: Amava, político, amava.
1: Né? Ano político tem milagre, amava. Milagre, milagre. Amava. E hoje começa a Copa do Mundo, gente. Hoje a gente

0: entra em torcida pelo nosso Brasil, né? Olha que maravilhoso, olha aqui. Brasil!
1: É.
0: Você vai torcer pro Brasil?
1: Não, hoje não, né? Hoje começa a Copa,
0: começa,
1: né?
0: Começa a Copa, o mas Brasil você vai torcer pro Brasil?
1: Ah, vou torcer, não torço nem roupa, rapaz.
0: Eu vou torcer pro Brasil.
1: Quem torce é a máquina.
0: Então começa hoje a Copa do Mundo, o jogo do Brasil é sábado às 19 horas. A gente já tá vendo um monte de gente verde e amarelo andando pra cidade.
1: Sei.
0: A Cris tava verde semana passada.
1: Tava o quê?
0: Quinta-feira verde. Fígado atacado, Cris.
1: Ah, é verdade.
0: Tava verde.
1: Tava amarela, né? Tava amarela.
0: Temos uma informação aqui do supermercado Fernandes, gente. Dia 13, é isso, sábado, estará fechado a partir das 18h30.
1: Isso, gente.
0: 18h30 fechado.
1: É, não vai chegar lá 18h25,
0: não faz
1: viu?
0: Isso, não. É, ajuda o pessoal, pelo amor de Deus.
1: É.
0: Vai até 18 horas, né? 18, assim dá meia hora pra eles já se acertando e fechar pra poder acompanhar o Brasil e torcer pro Brasil. Certo, Cris?
1: Certo,
0: é
1: amigo.
0: Isso aí. Eu, hoje cedo, eu já cheguei triste porque ia acabar...
1: Porque já é tarde?
0: É, cedinho, a hora que eu cheguei, eu não dormi muito bem essa noite, viu?
1: Não.
0: Eu falei, como vai acabar a energia? Eu vou lá, faço um pouquinho de Erivelto e vou dormir, volto a dormir,
1: né? Me cabeçudo!
0: E acabei, né, não fazendo nada, não separo nada do programa e acabar a energia.
1: Ele xingou eu já, gente. Ah, deixa eu contar um negócio. Deixa eu contar, o Erivelto não contou, cheguei.
0: Então, deixa eu só falar um negocinho aqui, gente, porque todo mundo que tá participando hoje, não liguem pro telefone, tá cortado. Gostou, Cris?
1: É, seu sem graça. Ele ficou...
0: Não tem nada disso que ela vai falar, a versão dela é mentirosa.
1: Aí teve a pessoa, o ser aqui, que lavar a cozinha... Porque
0: Por quê,
1: teve
0: Cris?
1: Uma pessoa aqui que tava falando com o Valtinho Molieiro
0: no celular.
1: Eu não
0: tava falando Valtinho, não.
1: Ele quebrou o pó de açúcar. O pote de açúcar ele quebrou.
0: Não tem nada disso.
1: Tinha um quilo de açúcar no chão.
0: Eu
1: Você não tem vergonha?
0: Eu não tenho vergonha.
1: Você quebrou o pote de açúcar.
0: Eu não quebrei o pote de açúcar.
1: Não, foi o chão,
0: eu
1: né?
0: estava foi com o pote de açúcar quebrou. Na minha mão. O Erivelto passou, me empurrou. Eu trombei na mesa e caiu em cima da mesa. Quebrou. Viu? Então não tem nada a ver uma coisa com a outra. Bom.
1: Chego aqui 7 horas da manhã. Tive que varrer tudo o chão, lavar
0: mentira,
1: a cozinha.
0: Mentira. Informação mentirosa. Então tá bom.
1: O Erivelto me pagou pelo serviço.
0: Cris, e hoje, agora, a gente tá, na verdade, bem triste, porque a gente perdeu um grande amigo e ouvinte, né?
1: Tadinho.
0: Aos 74 anos, o seu Mário Botura faleceu hoje.
1: Ele vinha sempre aqui na rádio.
0: Sempre, sempre.
1: Alguns dias atrás ele desapareceu,
0: sim,
1: né?
0: Tá um problema de saúde, isso, né? E o sepultamento hoje, 14 horas, no cemitério São João Batista, no cemitério da Coab aqui de Igaraçu, Tietê.
1: Ele é pai do nosso amigo Mário, do Paulo Botura, sim, né? O sogro da Marisa. Nosso sentimento às famílias deles aí.
0: Sentimentos aí. Então, nosso amigo Mário, infelizmente, fez a partida aqui.
1: Sim.
0: Sepultamento 14 horas hoje no cemitério São João Batista, no cemitério aqui da Coab de Igaraçu, Tietê. Eu vou tocar uma música... Pessoal, continue mandando mensagem, hoje é só pelo WhatsApp.
1: Você não vai tocar a música da Copa?
0: Da Copa?
1: Eu acho que é
0: só quando tem o jogo do Brasil.
1: Mas não tem. Mas se hoje começa a Copa, você tem que tocar a música hoje demente, porque a abertura...
0: Não, você falou que só...
1: Tomar banho na
0: soda. Que coisa mais deliciosa na televisão.
1: Nossa Senhora.
0: Que hambúrguer maravilhoso tá passando aqui agora. A turma já com verde e amarelo, comendo um belo hambúrguer.
1: Depois o povo...
0: Delícia.
1: Agora eles gastam tudo, depois reclamam que não tem dinheiro.
0: Como tem gente invejosa no mundo, hein, gente? Bom, continue mandando sua mensagem. Só o pessoal que tá ligando, não tá conseguindo falar com a gente, que o nosso telefone foi cortado, gente. E aconteceu uma manutenção aqui...
1: Marcelo não pagou a conta.
0: Da energia. E o pessoal já adiantou e já cortou o telefone. Foi, corta já logo o telefone deles. Então só temos o contato pelo WhatsApp, tá?
1: Isso aí, galera.
0: Quem é do telefone, fica ouvindo, que hora que atualizar o telefone, né? Voltar a funcionar,
1: isso,
0: a gente
1: mas
0: fala
1: vamos
0: aqui.
1: Vamos mandar alô aí pra Dona Benedita Brasuto, pra quem
0: Dona
1: mais?
0: Dita, nosso amigo seu Emílio,
1: pra...
0: essa tropa aí, a Vera Céspede, que sempre
1: tem
0: que é o pessoal
1: também
0: do telefone.
1: O Coutinho lá,
0: sim,
1: ele, sua esposa.
0: Sim. Cris, vai anotando o pessoal do telefone aí pra não deixar eles fora. Certo? Eu vou tocar uma bela música que eu vi esse belo hambúrguer passando na televisão.
1: Deu fome.
0: Eu vou lá aqui no nosso amigo Cadorna ver se tem uma coxinha pra mim comer. disso.
1: Cadorna?
0: Cadorna, aqui no bar do Cadorna.
1: Quem que é
0: Cadorna?
1: No bar do Cadorna.
0: Quem que é o bar do Cadorna? É o Cadorna. Você conhece Cadorna?
1: Eu não.
0: Ô, louco, querido. Nosso vizinho Cadorna. Cadorna, o apelido dele.
1: Mava.
0: Maguila.
1: Mava. Mava.

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1: Não tem jeito, meu compadre. Vambora. Ela vacilou comigo, nós estamos aí, né? Tudo certo.

0: Música linda, Grupo Menos é Mais. Coração partido na cidade 920. Sim, senhora. O que aconteceu?
1: Gente, é o seguinte, o Marcelo, ele não tem criatividade, mas tem uma pessoa aqui que tem criatividade. Então, os casais apaixonados aí, que mandarem mensagem apaixonadas aí, estarão concorrendo hoje a uma caneca bonita com bombons. Ela é temática para o Dia dos Namorados, numa embalagem linda de presente da Casa de Doce Jujubas.
0: É, você entrou em contato com o pessoal lá, Cris?
1: Não.
0: É, então tá bom. Então
1: gente,
0: você não
1: casais
0: avisa...
1: apaixonados que... aí. Obrigado. Beijo, crianças. Ai, aí do beleza. Doce Jujubas.
0: Então repete pra gente,
1: é
0: Cris. Pé mais
1: aí,
0: calma.
1: Hoje, ó.
0: Deixa eu pegar aqui uma trilha maravilhosa.
1: Apaixonada.
0: Deixa eu pegar aquela, aqui.
1: Sim. Você, eu vou falar com aquela voz também.
0: Que na verdade, hoje era pra gente estar fora do ar, né, gente? Por isso que deu tudo errado.
1: Isso.
0: Então a gente ia, com certeza ia bolar um sorteio legal Dia dos Namorados hoje, né? Mas eu tô pegando uma trilha aqui pra Cris poder estar fazendo essa informação que agora
1: aquela
0: eu fiquei...
1: Aquela do Márcio Aguiar, lembra o Márcio Aguiar lá, aquelas músicas dele? Apaixonado. Isso, vai.
0: Ela vai lá. Qual é a promoção do dia, Cris?
1: Gente, hoje, amanhã é Dia dos Namorados. Você aí, os casais apaixonados aí da nossa cidade, Barra Bonita, Igaraçu e região... Vocês mandam aí uma declaração de amor para o seu amor. Aquela pessoa que toca no fundo. Que vocês estarão concorrendo. Não dá risada, senão vou dar risada. Estará concorrendo a uma caneca personalizada com bombons. Aquela caneca linda com corações da Casa de Doce Jujuba.
0: Ah, Cris, tá bem, hein? Parabéns, viu? Então, a partir desse momento, para você, minha amiga...
1: Mas fala com aquela voz...
0: Para você, minha amiga, estou ouvindo aí a Rádio Cidade.
1: Isso.
0: Você vai concorrer no final do programa...
1: Isso.
0: Uma bela caneca...
1: Isso.
0: Recheada de bombons. Que maravilha. É a partir desse momento.
1: Isso.
0: É só mandar sua mensagem aqui.
1: Você que não tem o dinheiro para comprar o presente do seu amor...
0: Faça igual eu. Comprei...
1: Hoje... Você vai tomar banho
0: eu
1: na soda que você
0: comprou.
1: Eu comprei
0: um belo fogão para minha esposa.
1: Você não
0: cinco
1: vai ter,
0: bocas.
1: Você aproveita essa oportunidade que a Rádio Cidade e a Casa de Doce Jujubas está proporcionando a vocês.
0: Cris, parabéns, viu? Tá vendo como que pode? Era um talento, né? Tava escondido, ficou escondido por muito tempo. Não sabia que você tinha tanto talento assim, que a gente poderia ter colocado você no lugar das outras pessoas que eu coloquei antes, né? Mas tudo bem. 9h23, continue mandando sua mensagem aqui. A Cris agora liberou junto com a Casa de Doces Jujuba uma bela caneca maravilhosa recheada.
1: Se você não ganhar, vai lá que tem uma cesta também, gente. Tem cestas
0: maravilhosas.
1: Isso aí. Pra você presentear o seu amor.
0: Tá vendo? Tá assim já de gente depois
1: isso,
0: que você falou, viu, Cris?
1: É Dia dos Namorados.
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8: Vamos pro intervalo, pessoal. Aqui, ó, os meninos. Gente, calma, foi uma brincadeira. Mentira, não foi brincadeira, não. Tá, vocês fiquem, ó, vocês prestem atenção nas datas. A gente gosta, a gente curte. Se tá namorando, pensa nisso. Mas não precisa ser investimento grande, não, gente. Tá, é uma coisa simples, é um lembrar, é um abraço, é um momento de carinho que a gente curte. Agora também, se você não ganhar presente, agora mulherada vem cá, é correndo, para produção, peraí. Se você mulher não ganhar presente, faz o seguinte, se presenteia. Vai lá e compra o seu bombom, vai lá e compra a sua rosa, vai lá e compra a sua roupa, vai lá e compra o seu sapato, vai lá e compra o que você quiser. Um hambúrguer gostoso, enfim, compra o que você quiser. Se você não está namorando, né, esse ano não tem quem presentear, se presenteie, porque isso também é amor próprio, tá bom? Então a gente precisa falar dessas coisas sim, produção, tá doido? Mó eu, hein? E se tiver brinde para sortear na rádio para os corações apaixonados, comércio, mande que a gente também está sorteando, tá? A gente está aqui, ó, de portas abertas amanhã para sortear para os namorados. Parei, gente, agora tem que trabalhar. Vamos! Agora está na hora de falar de Câncer, Leão e Virgem. Câncer, de 21 de junho a 22 de julho. Encontros carinhosos, informações preciosas e momentos deliciosos com a família. A intuição hoje, canceriano, estará especialmente afiada, viu? Leão, de 23 de julho a 22 de agosto. Você estará perto de realizar um sonho e encontrar respostas existenciais. Valerá dar uma pausa estratégica e organizar os pensamentos. Virgem, de 23 de agosto a 22 de setembro. Vontade de finalizar uma tarefa ou cuidar de um detalhe que incomoda e vai ocupar a sua cabeça. Faça o que der, viu? Sem aumentar a lista de obrigações. Vou dar uma paradinha, volto já. Continuamos aqui falando de astral.
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10: Papo de novela no seu rádio, você na melhor sintonia e acompanhando todas as aventuras, todos os causos que acontecem em A Nobreza do Amor. Vem com a gente para mais um resumo. Hoje, Alica não consegue contar para Tonho sobre a tentativa de Mirinho. Vestido como Viriato, Carrapato visita o ateliê. Vamos ficar aqui, ó, só de olho acompanhando tudo. Nobreza do Amor. Amanhã eu conto mais no Papo de Novela.
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1: 9h34, a partir de agora, seu alô, vale prêmios, é. Ah, todo mundo tá participando, vai entrar em concorrer a um sorteio dia 25.
2: De um ventilador,
1: de um liquidificador.
2: Ventilador?
1: Cris, eu não tô bem hoje.
2: Mava!
1: Eu não dormi.
2: Que dia que você tá bem?
1: Praticamente nada, como eu achei que nesse horário eu estaria dormindo.
2: Vai, fica achando.
1: Eu fiquei acordado assistindo uma série
2: isso,
1: maravilhosa.
2: Fica.
1: Do Raimundos.
2: Quem?
1: Raimundos, aquela banda.
2: É?
1: Maravilhoso.
2: Verdade, né? Eu não sabia. Que legal.
1: Olha.
2: Tá tendo?
1: Tá. Eu acabei virando a noite e assistindo.
2: Você virou?
1: Maravilhoso.
2: Sim.
1: Quem puxa a fila do Bom Dia de hoje é o nosso amigo Cris, ele, o Patrick Sabatel.
2: Ele mandou.
1: Ai, ai, ai.
2: Ele mandou alguma coisa romântica pra Bruna.
1: Ai, mandou desse tamanho.
2: Um texto pra Bruna?
1: Ai, ninguém merece, viu?
2: Manda.
1: Daqui a pouco eu vou falar a mensagem que ele mandou maravilhosa.
2: Pra mulher dele.
1: Agora que eu vi, ele editou 50 vezes, gente. Escreve errado. Rapaz,
2: não tem problema.
1: Ai, meu Deus do céu.
2: O que tem escrever errado, gente? Ninguém é perfeito.
1: Bom dia, Marcelo. Cris, tudo bem? Coloca o nome no sorteio aí. A Shirley Rodrigues e Amanda Rodrigues. Já vou ver o seu, meu Patrick. Tá muito grande. Agora que eu vi aqui, pisei. Agora, o que é isso? Isso é uma bíblia.
2: Isso, tem que mandar uma coisa bem romântica.
3: Bom dia, Marcelo.
1: Fala, Carlão. Bom dia.
3: Um ótimo programa para todos nós aí. Amém. Todos ouvintes e todos os participantes.
1: Bom dia, meu amigo.
3: Deus que abençoe todos nós e nossos familiares. Uma ótima quinta
2: Amém.
3: A todos.
1: Amém, todo meu amigão.
3: Bom dia, Lourdes.
1: Bom dia, Lourdes. E falar em Lourdes, acabou de chegar aqui.
2: Mas escuta, cadê?
4: Bom dia, Marcelo.
1: Cadê
4: bom
1: o seu,
4: dia, Cris.
1: Cadê seu depoimento?
4: Bom dia, Livelto. Bom dia, Denise. Bom dia, seu José.
2: Mandou.
4: Bom dia, Carlos. Bom dia, Célio.
1: Cadê?
4: Bom dia a todos os ouvintes. E que Deus conceda uma linda e abençoada quinta-feira. Quintou, Marcelo.
1: Ai,
4: Marcelo, eu tava numa tristeza. Eu achei que vocês não iam hoje tá no ar.
2: Aí tá.
4: Mas graças a Deus que vocês estão. Estou muito feliz. Quem seria eu fazendo faxina sem ouvir vocês? Meu Deus, agradeço muito a Deus. E que eles adiam muito, muito tempo pra arrumar essa força aí.
2: Oi, gente, jogando pra
4: porque a minha tá boa aqui. Então, agora eu tô na boa. Porque vocês estão aí, eu tô fazendo faxina, tá ouvindo vocês.
2: Marcelo com raiva.
4: Isso pra mim já basta. Isso. Marcelo, coloca nosso nome no sorteio aí. Lobo de Silva, Jefferson Coelho, era do Coelho.
2: Isso.
4: Ô, Cris. Ele tava pensando que ele dormia até mais tarde hoje, né? Ele pode dormir amanhã, mas hoje não.
2: Eu falei que ia fazer faxina, ele quebrou
4: um abraço, Cris. Um abraço, Marcelo.
1: Ai, Lourdes,
4: Deus proteja todos nós.
1: Amém, minha amiga, amém.
4: Filho, eu não tenho isso. Não quero nem saber. Sabe o que eu quero? Viver a vida, divertir, trabalhar.
2: Isso
1: tá
2: aí.
1: Vendo?
4: E saúde, mais nada.
2: Isso aí.
1: Ai, Lourdes, um abração, viu, minha amiga. Um abração.
2: Isso aí. O Carlão sabe, nem lembrou da mulher dele.
1: A gente sabe, a Lourdes, né? Você vê, ela vem com essa felicidade, mas principalmente foi ontem, né? Que vi uma postagem dela.
2: Foi dia 9, Marcelo.
1: Dia 9, acho que foi. Não é fácil, né? A gente seguir em frente quando falta, principalmente,
2: um pedaço da gente,
1: que é um filho. Mas ela é, né? Um exemplo
2: pra gente.
1: Ela é guerreira,
2: Marcelo. Ela é guerreira, ela tem uma força.
1: Né?
2: Isso.
1: E quando eu vi a postagem, depois eu falei, nossa, Cris do céu, quanto tempo já passou esse acidente?
2: 11 anos.
1: Lembro que foi na parte da noite. Ai, pelo amor de Deus, não é fácil.
2: Que Deus te dê muita força, amiga. Você merece.
1: Força,
2: Deus está sempre do teu lado.
1: Que não é fácil.
2: Sim.
1: Não é fácil. Só quem passa por isso mesmo.
2: Ele é um exemplo, gente? De muita gente aí que precisa de uma força aí. Ela está ali
1: pra
2: sempre ajudando.
1: Seguir. A Ivanete Pacheco chegou aqui. Só agradeça o resto. Deus cuida. Bom dia.
2: Amém.
1: Um abração, Ivanete. Bom dia. Já está concorrendo aqui também. Chegando agora aqui o Júnior Bernardino.
5: Bom dia, Marcelo. Bom dia, Cris. Bom dia a todos os amigos ouvintes da Cidade FM. Uma ótima quinta-feira abençoada a todos. Abraço, meus amigos. Marcelo, se lascou. Eu achei
1: ainda.
5: Foi pouco. Achou que ia ficar dormindo. Gostosinho desse tempinho de chuva. O CPFL não trabalha, não. Você sim. Abraço.
1: Bem. Você viu como que a voz da felicidade nele?
2: Júnior, o tempo de chuva tá lá em Araraquara, ele já não vem. Você imagina?
1: Ah, olha, você viu a felicidade na voz de Júnior Bernardino.
2: E falar nisso, ele não mandou nem mensagem pra esposa dele. Não concorre, viu, Júnior?
1: Falou que não, falou que não vai mandar.
2: Não vai, então não vai concorrer.
1: Não vai mandar, gente, a crise, mas também a crise de última hora, ela arruma...
2: De última hora, nada.
1: De última hora, ela arruma uma promoção maravilhosa dos namorados.
2: E lá, gente, tem umas lindas cestas.
1: Maravilhosas.
2: Se você não ganhar, você vai lá e compra uma cesta linda, maravilhosa. Para o seu amor.
1: Com certeza.
0: Bom dia. O que está acontecendo, hein, Marcelo? O que foi isso aí que aconteceu agora aí no Rádio Cidade Loves in the Air?
1: Love Songs. O amor.
2: Quem que é?
1: Não posso falar quem que é.
2: Mal conheço essa voz.
1: Não,
2: você
1: podemos.
2: Não vai mandar falar aí da sua esposa?
1: A Elaine Sabatel chegou. Marcelo, você vai fazer o programa inteiro sem acabar a energia. Obrigado, Elaine. Obrigado. Só tô aqui, ó. Eu tô fazendo um programa de olho aqui.
2: A energia dele que acabou. Foi
1: a minha energia
2: contrário.
1: Tá fraca. A Cleusa Polônio, bom dia, Marcelo Cristo, tudo bem? Vamos com o Brasil em 2-0 sabadão. Ô, Cleusa, é isso aí.
2: Olha.
1: Pra cima sempre. Olha. A dona Selma Cunha. Fala, Selma.
6: Bom dia, Cris. Bom dia,
1: tudo
6: Marcelo.
1: Bem?
2: Bom dia, minha
6: que
2: linda.
6: Que alegria ver vocês aí. Tava até pensando o que eu ia ouvir
2: mais um.
6: De manhã, né? Sem vocês aí, alegrando o nosso dia. Um dia abençoado,
1: plano
6: com uma
1: tudo
6: chuvinha
1: feito,
6: abençoada.
1: Né,
6: que Deus abençoe.
1: Até derrubei as coisas para lavar a cozinha, a propósito.
6: Vida. Coloca nosso nome no sorteio, Selma Cunha, Maiara Cunha e Vanete Pacheco.
1: Beleza.
6: Um abração, fiquem com Deus e vamos aí na concentração pelo Brasil, hein?
1: Com certeza.
6: Vai, Brasil.
2: Vai, Brasil.
6: E um beijão. Tchau.
2: Você já reparou? Gente, não é presente pra quem vai torcer pro Brasil, é pro namorado,
1: viu? Ô, Cris, os namorados...
2: Não tem mais, né?
1: Lógico que tem. Tem, aqui, agora eu vou trocar a trilha aqui, ó.
2: Olha
1: que tem que trocar, porque uma declaração
2: isso,
1: dessa aqui do Patrick...
2: Vai.
1: Olá, Cris Marcelo, todo mundo da cidade. Vai. Aqui é o Patrick Sabatel de Igaraçu. Estou mandando toque pra minha esposa Bruna Sabatel. Quando conheci a Bruna, vi a garota mais linda do mundo. Na minha frente, eu era muito mulherengo, mas naquele momento, e diante meus olhos e meus sentimentos foram só dela. Foi difícil conquistá-la, Marcelo e Cris. Hoje temos duas lindas filhas, a Helena e a Heloise. A garota linda desabrochou, se tornou uma mulher mais linda ainda. Gente do céu. A beleza que a Bruna tem por fora não é uma fração da beleza, pureza, companheirismo, amor e cuidado que ele tem por nós, que ela tem por nossa família. Ele fez 50 vezes, ele falou que ele tem por nossa família.
2: Ele fez 50
1: Te amo mais que tudo, Bruna, de seu eterno amor, Patrick. Toca uma música maravilhosa, Jet Ski, pra ela.
2: Ah, toma banho na soda!
1: Nossa, Cris.
2: Okay.
1: Ele pediu a música. Jet Ski, Marcelo, pra ela. Fala que eu amo muito.
7: Amanhã, dia 12 de junho, dia dos namorados. Aniversário da minha mãe também, Roseli Sabatel, hein? Manda um abração pra ela, hein? Você
1: tá querendo
7: te ouvindo aí,
1: prêmio.
7: Lá em Barra Bonita, ela está te ouvindo.
1: Um abraço, Patrick. Já vou separar o jet ski pra gente estar tocando,
2: você
1: viu?
2: Você foi o homem mais romântico dessa Cris. Manhã. É. E os outros aqui estão pra trás.
1: Sim,
2: onde já se viu um negócio desse.
1: Vai concorrer uma bela caneca personalizada,
2: isso.
1: Gente.
2: E é linda a caneca.
1: Sim, com bombons.
2: Eu sei que você tá sem dinheiro pra comprar um presente pra Bruna.
1: Será?
2: Por isso você fez essa declaração linda, maravilhosa, que tocou, que veio do fundo lá. Profundamente veio do fundo da época do Márcio Aguiar.
1: Olha aqui o Adenor. Nasci.
2: Nasceu.
1: Só e cresci. Só aí encontrei você. E hoje somos um só. Te amo, lindinha. Mandou pra Maria de Fátima Adenor. Ai, Cris.
2: Oi, que romântico. Tá vendo? Existem homens românticos ainda.
1: Tem sim.
2: É?
1: Deixa eu ver mais uma aqui, uma mensagem romântica.
2: Tem mais?
1: Que tá chegando aqui, maravilhosa. Deixa eu ver aqui, Cris. Essa aqui eu não posso falar.
2: Por quê?
1: Não, essa aqui não tá.
2: Não é música pra, não é presente de motel, não, gente. É uma caneca, viu?
1: É, do nosso amigo Paulo Sérgio Soares. PSS.
2: Ele mandou também?
1: Mandou. Ele fez uma declaração pro Corinthians. Eu amo Corinthians, ai, Marcelo.
2: Põe na soda, rapaz.
1: Eu amo Corinthians. Continue mandando sua mensagem aqui da cidade. Deixa eu trocar aqui, Cris. Sei lá.
8: Alô, mande o seu.
1: Todo mundo que tá mandando mensagem vai concorrer hoje há uma caneca maravilhosa personalizada da Casa dos Jujuba.
2: Não, só os apaixonados.
1: Só apaixonado? Tem só. Que mandar mensagem
2: lógico.
1: Mesmo?
2: Lógico.
1: E também não, um liquidificador dia 25, viu, gente? É. O sorteio é dia 25, um liquidificador.
2: Só tem dois ali, só tá
1: top,
2: o...
1: top,
2: só
1: top,
2: tá
1: top.
2: Por enquanto o Patrick e o seu Adenor
1: ah,
2: ali.
1: Ah, eu preciso mais... Calma, Cris, eu preciso ver outro celular também aqui. Telefone hoje tá morto, viu? Então, a Vivo hoje... Já
2: a
1: fez
2: Vivo
1: um,
2: tá morta, foi
1: um corte no nosso telefone, vai voltar só. Eu recebi a informação em 10 dias, viu, Cris? Infelizmente, agora sim. A gente vai ter que conviver sem o telefone. Fazer o quê, né? São sim. As coisas que estão mudando, se modernizando, né? Ô, Cris, tem informação? Manda então a informação
2: escuta
1: boa aí.
2: Escuta essa. O capitão do Penta... Cafu.
1: Que o capitão fez?
2: Ele está confiante em um bom desempenho da seleção brasileira na Copa do Mundo.
1: Gente
2: olha,
1: boa, hein?
2: Gente, é. O ex-lateral assinou um texto para o jornal americano, publicado, que publicou hoje, nessa quinta-feira, onde coloca o Brasil como um dos favoritos ao título em 2026. Eu não vou rir.
1: Corajoso, hein?
2: É. A Argentina continua sendo uma equipe atualmente competitiva. A França tem uma qualidade extraordinária em todos os setores e até mesmo seleções como Espanha, Inglaterra e Alemanha. Pode ter um papel em destaque, mas quando se trata da Copa do Mundo, o Brasil deve sempre ser considerado um dos favoritos, opinou o Cafu em um dos trechos da publicação. Coitado, o outro lá que fizeram até festa vai ficar no banco... Aí ele tava escolhendo os relógios que ele ia levar pra Copa, porque como ele vai ficar no banco, então ele vai ficar com um relógio bonito sentado no banco aí nas horas, né? Aí o outro lá, não sei se a outra lá vai estar lá também. Não sei qual que vai ser o negócio.
1: É muita inveja.
2: Eu também acho.
1: Eu acho, viu? Chegando agora Ed Brito e Samuel Romance Rosa.
2: Eu acho que você deve tocar umas músicas românticas.
1: Olha que música romântica maravilhosa, Cris.
2: Isso, toca.
1: Olha que coisa. Isso aqui é um poema.

0: Péricles e Ana Castela, Simplesmente Acontece. 9h53, continue mandando sua mensagem aqui para a cidade pelo 14-3644-2000, WhatsApp 1, ou 14-97-400-6249. Você faz sua bela declaração de amor e você vai concorrer a uma bela, uma caneca personalizada, cheia de chocolate. Isso é muito bom, viu, Cris? Bela ideia.
1: Você não concorre não, viu, querido?
0: Eu já pedi pra minha esposa mandar uma mensagem de amor pra mim. Ela vai mandar.
1: Ah, tá!
0: Ela falou, vou mandar, Marcelo, vai mandar. Já. É já que eu vou mandar.
1: Vai.
0: Você é o grande amor da minha vida, é. Sempre foi.
1: Coitado.
0: 9h54, bom dia.
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10: Ai, gente, já voltamos, viu? Tô falando um pouquinho mais baixo que a voz tá indo embora, né? Enfim, vamos que vamos, porque a gente precisa ainda falar de algumas outras previsões e com alegria e energia. Quero começar agora com Libra.
3: Libra,
10: de 23 de setembro a 22 de outubro. Pausa será muito mais útil que agenda preenchida hoje. Vou repetir para você, viu, Libra? A pausa será mais útil que a agenda preenchida hoje. Mesmo produtivo, o dia pedirá leveza, respeito ao seu ritmo.
3: Escorpião,
10: de 23 de outubro a 21 de novembro. Valerá falar com calma sobre mudanças e investimentos. A sensibilidade do dia ajudará a dizer o que precisa ser dito sem aspereza.
3: Sagitário,
10: de 22 de novembro a 21 de dezembro. Um sonho antigo poderá se realizar e renovar os sentimentos. Descubra novas maneiras de se comunicar e de se fazer entender também. Daqui a pouco a gente continua, temos previsões ainda para Capricórnio, Aquário e Peixes.
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3: Bom dia!
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15: Oba! A cantora Ariana Grande entrou para a história. Ao lançar seu novo single, Hey That I Made You Love Me, ela conseguiu emplacar todas as primeiras músicas lançadas de seus 8 álbuns no top 10 da principal parada norte-americana. Ela é a única artista a conseguir isso até agora. Lembrando que Hey That I Made You Love Me estará no futuro álbum Petal, que será lançado no final de julho.
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17: Bem, gente, vamos acompanhar aqui, ó, Coração Acelerado, novela tá boa demais. Vamos ao capítulo desse 11 de junho. Nesta quinta, João Raul explica seu plano a Nayane, que acredita que vai conquistar o rapaz novamente. Ana Castela e Gael curtem o momento juntos. E Amaral passa a anunciar a candidatura de Zilá. Estamos aqui e vamos continuar acompanhando Fortes Emoções em Coração Acelerado amanhã. Pode deixar que eu conto o capítulo para vocês.
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1: 10h04, estamos de volta aqui na cidade.
2: Nossa, já?
1: Quinta-feira, graças a Deus, Cris. 10h04, enquanto isso eu tô de olho aqui na informação da CPFL. Tô aqui, desligamento programado.
2: Para de olhar.
1: Consulte Marcelo agora. Tô aqui, desligamento programado.
2: Para de olhar.
1: Consulte Marcelo agora.

0: Não sei. Então, gente, vamos aí, seguindo. Estamos no ar ao vivo aqui ainda até a hora. Eu acho, pelo jeito que a Elaine Sabatel jogou a praga, né? Vai terminar o programa e ele vai estar no ar.
1: Se Deus quiser.
0: E vai acabar tarde.
1: E ele quer.
0: Bom, vamos lá. Tem informação, Cris?
1: Temos.
0: No seu caminho?
1: Ô, Marcelo. Ah. Na noite de outono, carioca, pedi um traje de gala para acompanhar a 33ª edição do Prêmio Multishow Brasileiro, que homenageou...
0: Quê?
1: Homenageou...
0: Homenageou...
1: Homenageou, o que, que foi que eu falei? Sei o que eu falei.
0: Homenageou...
1: É, o cantor Cazuza, Marcelo. Ah, a festa aconteceu nesta quarta-feira, dia 10, no Teatro Municipal de Cinelândia, no centro do Rio. Para dar o clima apoteótico que marcou a ocasião, Ney Matogrosso levou ao público ao delírio e foi aplaudido de pé ao cantar Pro Dia Nascer Feliz.
0: Beleza, né?
1: Tá vendo que coisa
0: sim,
1: linda?
0: Sim, sim, sim.
1: É, tá aí, então.
0: É, eu nem... E Mato Grosso que tá com quase 90 anos já, hein, Cris?
1: 80 ele tá, né?
0: É 80 e alguma coisa.
1: Não, é 80.
0: É 80?
1: É 80, acho que ele faz 80
0: anos. Ah, o Erivelto que é 90, é. Quase 90.
1: Ó, entre, as 18 categorias do prêmio, os vencedores em destaque foram quem o Marcelo nunca toca, tá, Leninha? Djavan, como melhor artista de MPB, viu? Daniela Mercury, pelo lançamento do álbum Axé Cirandaia, Alcione, coitada.
0: Gente, foi uma falha no equipamento, agora vocês ficam julgando.
1: Alcione, como melhor de Deus, artista viu? De samba.
0: Tadinha.
1: Luende Luna, no pop, e Péricles, pelo melhor lançamento do álbum de samba, tá? E a cerimônia foi apresentada pela artista Débora Bloch e Alice Wegman, que relembraram os principais acontecimentos da biografia de Cazuza e contou com cerca de 400 convidados, tá?
0: Beleza, então, bela informação, viu, Cris? Maravilhosa.
1: Maravilhosa.
0: Agora eu vou aqui atualizar, o pessoal tá mandando mensagem de bom dia. Que isso, Cris? Cortar aqui, pelo amor de Deus, ninguém merece isso, viu, gente? Se alguém quiser contratar a Cris, a gente paga por mês. Oi, Leninha, bom dia, tudo bem, minha amiga? Ah, mandou uma mensagem aqui, um dia cheio de gratidão, abraço, sorrisos no coração. Feliz quinta-feira, Marcelo e Cris. Coloca o meu nome no sorteio. Ele não toca mesmo, só toca jet ski, mas é a turma... Ah, essa música maravilhosa, a Leninha falou, né, Leninha?
1: Falou,
0: o pessoal que pede, Cris.
1: Mentiroso.
0: Ai,
1: Farciane.
0: Quero mandar um abraço pro meu amigo Marcelão. Ele falou, Marcelo Burizan, viu, Cris? Acabando a energia, Marcelo, isso sim, só 6 volts. É, eu tô lento hoje, viu, Marcelo? Um abração, viu, meu amigo? E ele mandou aqui, a Cris já perdeu.
1: Ah,
0: Marcelo.
1: Nunca ganha.
0: Sempre é.
1: Nunca ganha.
0: Na abertura do programa, ela já eu nem mando mais.
1: Ah, errei seu zóio.
0: Falou que ela erra e ele já...
1: Olha, Marcelo, você não passa na minha frente.
0: E ele falou...
1: Você não passa na minha frente.
0: Olha o banco ligando.
1: Pra
0: não vou atender. Não vou atender, não vou atender. Não vou pagar. Não pago nada, não pago ninguém.
1: Você é PFL ligando pra você.
0: É, não pago ninguém.
1: Pra dar algum...
0: Aprendi. Aprendi a não pagar ninguém.
1: É, com o Trump?
0: Não. Com outras pessoas. Ó, a Ivone chegou. Bom dia, Marcelo Cris, tudo bem? Coloca o nome no sorteio aí. Chegando agora o Rodrigo. Bom dia, Marcelo Cris, tudo bem? Coloca o nome aí no sorteio. Márcio Rodrigo, Alessandro Esteca de Almeida e o Miguel Esteca de Almeida. Boa semana, pessoal. Valeu, Márcio. Um abração,
1: gente,
0: viu?
1: Cadê o povo apaixonado?
0: Chegou aqui, ó. A Leonilda Venâncio mandou ali uma mensagem pro Joãozinho Venâncio.
1: É
0: I love
1: casal.
0: You. Bom dia. I love you. I love you. A Helena Negrete tá feliz. Bom dia, Marcelo Cris. Tenha um abençoado dia, com muitas bênçãos, muitas alegrias. É, isso aí. Um abração, minha amiga. Tá aqui concorrendo também. O que a Leninha falou pra mim? Não é maravilhosa. Ah, não é maravilhosa essa música, Leninha? Just que? Ah, ela falou, é super maravilhosa, Marcelo.
1: Daqui a pouco é uma bomba aqui, nem não sabe por quê.
0: Falou, não é maravilhosa, é super maravilhosa.
1: Linda!
0: Heleninha.
1: De morra!
0: Mandei aqui um joinha pra ela, feliz. Beleza, Leninha.

0: É? Vou separar. Hoje eu já toquei, viu?
1: Você tocou uma?
0: Toquei hoje. Ah, não toquei. Não foi vai ontem. Tocar. Se tocar, eu vou levantar o volume do rádio. Ela falou: olha, Leninha.
1: Ela vai amanhã na parede.
0: Parabéns, Leninha. Bom gosto musical, minha amiga. Aqui, ó. Deixa eu virar aqui de costa pra Cris agora. Que eu vou atualizar pelo outro caminho aqui, gente. Hoje sem telefone, tá? Nossa, tá triste, né, Cris? Não toca o telefone, o Orivelto não tá reclamando.
1: É verdade.
0: Tá um silêncio.
1: É verdade.
0: Que coisa boa. Oh, meu Deus do céu. Bom dia, Marcelo. Cris, tudo bem? Coloca o nome da Josiane Silva aí, Marcelo, no sorteio. Opa, já tá aqui concorrendo. Chegou a Fabiana Silva, o Luan Gabriel, a Rayane Leão e a Luna Fabiane. Oi, pessoal. Bom dia. Tá aqui concorrendo. Vamos lá, mais áudio chegando, bom dia.
2: Bom dia com Jesus.
1: Amém.
2: Ô Marcelão.
0: Ô meu amigo.
2: E aí, Cris?
1: E aí?
2: Vamos torcer para a seleção?
0: Vamos.
2: Eu vou torcer para a seleção como eu torço para o Palmeiras.
0: Ô louco.
1: É, eu também.
0: Lúcio.
2: Falou, companheiros.
0: Um abraço, meu amigão.
3: Bom dia, Marcelo.
0: Bom dia, Cris.
3: Bom dia, Rivelto.
1: Bom dia.
3: Escreve meu nome aí, Marcelo. Vicente Ribeiro.
0: Opa, já tá aqui, meu amigo.
3: Bom dia, bom programa pra nós aí. Opa. Deus abençoe a todos.
0: Amém.
4: Bom dia, Marcelo. Quero que ganhe esse ventilador, hein?
1: Oi.
0: É do Zé Maria o ventilador. Ah, eu falei errado. É o liquidificador.
1: Meu Jesus.
0: Ô, Marilena, bom dia, minha amiga. Vamos lá. Você pediu aqui, Cris?
1: Vai.
0: Que trabalho que tá me dando
1: isso.
0: Hoje.
1: Vamos.
5: De Júnior para Renata. Vida, obrigado por estar sempre ao meu lado. Essa pessoa maravilhosa que você é.
1: Cadê a música?
5: Apesar de sermos casados, sempre seremos eternos namorados. Te amo.
1: Que lindo.
5: Ô Marcelo, eu acho que hoje você merecia tocar uma do Rock 7, né?
0: Ah, eu vou separar, meu amigo.
1: Agora que ele não toca mais.
0: Spend my time.
1: O que é Spend my time?
0: A música do Rock 7.
1: É.
0: Do Rochette.
1: Do Rochette.
0: Aparecida Fulan, bom dia, Marcelo. Cris, coloca o nome aí no sorteio. Tá difícil, Marcelo. Tá difícil, né? Oh, meu Deus do céu, mas já está concorrendo. A Vanusa Marigo, oi Vanusa.
6: Bom dia, Marcelo,
0: tudo
6: bom
0: bem,
6: dia, Cris,
0: amiga?
6: Aqui é a Vanusa Marigo. Quero participar do sorteio. Vou dizer uma frase para o Dia dos Namorados.
0: Manda, minha amiga, manda.
6: Amar não é só cuidado, carinho e respeito. É escolher amar a mesma pessoa todos os dias. Valeu, Marcelo. Valeu, Cris.
0: É maravilhoso. Obrigada. Valeu, sim, Vanusa.
1: Parabéns.
0: Um abração, viu, minha amiga? Deixou aqui o Alurdes.
7: Obrigado pelas palavras. A gente tem que ser assim, né? Tem que ter fé em Deus e tocar a vida, né, Marcelo?
0: É
7: assim, mas um pedaço de mim foi mesmo. É que Deus me dá muita força, eu tenho muita fé. Eu vivo pela fé, graças a Deus.
0: A gente sabe. Não é?
7: Bom dia, Júlio, para você e para sua esposa. Agora que eu a lembrei, Deus abençoe vocês. Ô, Júlio, só não vou ficar muito falando de você e dela, sabe por quê? Da sua esposa? Porque a turma já tem ciúmes de mim, do Carlão e da Célia. Gente, eu gosto de todo mundo. Eu não desfaço de ninguém. Não sei porque a turma é assim comigo. Acho que é porque o Marcelo fala que eu sou mal.
0: Eu? Aí sobrou.
7: Não, nossa, Cris, só pros apaixonados? Pelo amor de Deus. É poucos. Na verdade, é poucos.
1: Nós sabemos.
0: A gente vai colocar seu nome aqui, Lourdes. Um abraço, minha amiga. Fica calma, já está aqui concorrendo, viu? Mas, gente, chegando, mandando bom dia.
8: Bom dia, Cris. Bom dia, Marcelo.
0: Bom dia.
8: É a Bel Naum.
0: Oi, Bel.
8: Ótima quinta para vocês. Abraço.
0: Amém, um abraço, minha amiga. A Cleide Olivato chegou por aqui também. Marcelo Cris, tudo bem? Ótima quinta-feira. Coloca o nome no sorteio. Já está concorrendo. Chegando mais gente aqui. Eu não vou tocar a trilha. Tá tão gostosa a trilha aqui do The Corgis.
9: Bom dia, Cris. Bom dia, Marcelo. Bom dia a todos os ouvintes. Cris, uma quinta-feira chuvosa abençoada para nós todos, tá? Um abraço para você e para o Marcelo. Tchau.
0: Obrigado, minha amiga. Enquanto isso, na CPFL, consulta de desligamento programado. Vamos lá. Eu tô invocado com isso aqui, Cris. Eu acho que vai dar certo.
1: Vai.
0: Falta apenas...
1: Um dia vai.
0: Apenas 44 minutos para desligação, para desligar. É. Desligar o programa. A Ivete Chimenez com o dedo. Bom dia, meus amores. Tudo bem, Ivete? Já está aqui. Vou colocar seu nome no sorteio, viu, minha amiga?
1: Vai.
0: Opa.
1: Será que é CPF?
0: Será que é a fã? Cheguei.
10: Bom dia, Marcelo. Bom dia, Maria. Cris. Bom dia, professor Zé Maganha, Alberto Matias e Denise. Bom dia a todos os ouvintes que estão ouvindo a Rádio Cidade. Marcelo e Cris, uma boa quinta-feira, um bom serviço. Jesus que abençoa vocês todos aí, viu? Um beijão, um abração bem gostoso no fundo do coração de vocês todos aí da rádio. E põe o nome da gente aí, viu, Marcelo, no sorteio, Marcelo e Cris. Maria de Fátima da Silva Adenor, José Adenor Filho, Paulina Coelho de Oliveira, Maria Patrícia da Silva. Paulina Coelho de Oliveira é minha neta.
0: Opa!
10: Põe o nome dela aí, que ela completou ano ontem, no dia 10, tá? Fica com Deus, tchau, fui. Fui não, tô aqui, meus amores, minha paixão, minha vida. Amo vocês, amor meu.
0: Ah, beleza, nós também te amamos, minha amiga Maria de Fátima. Já está concorrendo aqui, viu? Um abração. Chegando agora aqui a nossa amiga Eva das Neves.
11: Bom dia, oi, Marcelo, Eva. Bom dia.
0: Tudo bem?
11: Sujou, hein, Marcelo?
0: Sujou.
11: Epa, sujou, não vou falar que a chuvinha atrapalhou, que a chuva não atrapalha,
0: ai,
11: né?
0: Meu Deus do céu.
11: É uma benção de Deus. Bom dia, Cris. Bom dia, Livelto. Mas era pra você estar dormindo, hein, Marcelo?
0: Ah, eu tava.
11: Bom dia pra vocês.
0: Tô até sonhando. Tô no
11: sorteio aí, Eva das Neves.
1: Amém.
0: Um abraço, Eva. Bom dia, viu, minha mãe? Sujou e sujou daquele jeito.
1: Que jeito?
0: Sujou, não acabou a energia,
1: sujou,
0: né, Cris?
1: Sujou, não. Tá lavando, limpando.
0: Sujou. Deixa eu ver aqui, carregando informações, aguardando execução do serviço.
1: De novo?
0: Eu tô vou acompanhar até o fim do programa.
1: Misericórdia.
0: Eu já falei, a esperança é a última que morre.
12: É. Bom dia, Cris.
0: Oi, Luane, bom dia.
12: Marcelo.
0: Dia,
12: chegamos. Meu. Tava batendo perna até agora pra rua. Ai, levei bom, a dona Delfina conhecer Igarassu.
1: Louco, ah, que ela não
0: é. Por que não veio tomar um café aqui com a gente?
1: Você acha que ela vai trazer?
0: Hoje eu fiz um bolo tão gostoso, mas já terminou.
13: Bom dia, Marcelo.
0: Oi,
13: bom
0: Joana.
13: Joana das Neves.
0: Tudo bem,
13: Joana? Pode falar no sorteio.
0: Opa, já tá aqui.
13: Deus abençoe.
0: Amém, minha amiga. Chegou por aqui a Bel Bertoncelo. Bom dia, Bel. A Ica Monge chegou também, viu, Cris? Oi, Ica.
14: A Cris é demais. Ai, adoro Cris. Vocês. Bom dia.
0: A Cris é demais, tá vendo?
1: Por que eu sou demais?
0: Porque você é uma pessoa demais, Cris.
1: Ela a Luzia... é demais.
0: Luzia uma Mendes deusa, chegou.
1: Uma louca, uma feiticeira.
0: Luzia Mendes, tudo bem, minha amiga?
1: Ela é...
0: Jeguinho, um abraço, meu amigo. Tudo bem? Vou cortar o microfone. Não tem como. Chuvas de bênçãos hoje em sua vida, Marcelo e Cris. Bom dia, Jeguinho. Um abraço, viu? O Roberto Barra Bonito chegou aqui participando do sorteio. Um abraço. A Clara, Cris, chegou também,
15: bom
0: viu?
15: Cris,
0: bom dia, minha amiga.
15: Bom dia para todos os ouvintes.
0: Tá bem?
15: Ô, Marcelo, existe o aniversário da Carla. Opa. Aí, minha filha. Hoje tá fazendo aniversário.
1: Parabéns.
15: Recebo parabéns da família, do filho, de um filhinho que tem. De uma irmã também, a Thalita. De meu e do pai meu e do pai dela e do esposo. Beijo pra você.
1: Deus abençoe.
0: Amém,
1: Ica,
0: você
1: não
0: amiga,
1: mandou
0: parabéns.
1: Uma declaração de amor pro Fábio. Ele vai ficar magoado.
0: Vai, lógico.
1: Manda
0: que vai ficar.
1: Declaração
0: nossa,
1: pro Fábio.
0: Ele vai ficar muito triste.
1: Ele vai.
0: Ei, meu Deus do céu. Vamos lá, mais gente
1: manda
0: chegando
1: uma
0: aqui.
1: Declaração, hein, meninas da loja São Paulo, de gente, da Coab de Barra Bonita.
0: A Roseli mandou aqui mensagem.
1: Que Roseli?
0: Roseli, manda o Patrick trabalhar, tá muito devagar, gente.
1: Quem que é a Roseli? A mãe dele?
0: Será que é a mãe? Tá feio.
1: Tá trabalha. Feio, Patrick, pro seu lado.
0: A Maria Isabel, oi Maria, deu ruim hoje, hein? Tamo no ar, minha amiga. Fazer o quê? Não afetou
1: deu ruim
0: nem,
1: nada. Deu
0: nem
1: bom.
0: O Ângelo Domese afetou e nem aqui a nossa, a Aurélio da Silva.
1: Eu avisei, não avisei?
0: Nossa casa caiu daquele jeito. Ah, é aniversário.
1: Oi,
0: meu
1: gente,
0: amanhã.
1: Vocês estão sabendo se tem par e siga aqui? Porque onde tava? Será que tá tendo?
15: Marcelo,
0: oi,
15: tem
0: minha
15: bolo
0: amiga.
15: Então?
1: Lógico
15: então,
1: que não.
15: Levar
0: tá.
15: Pra comer bolo
1: para que é mentira, não tem não.
0: Eu comprei um fogão pra minha esposa de
1: Ela perguntou se tem bolo, perguntou o que você comprou pra sua esposa de fogão de cinco bocas.
0: Dia dos Namorados amanhã. Ai. É um fogão cinco bocas, maravilhoso, autolimpante.
1: Eu tacava na cabeça.
0: Tem uma. É quatro bocas, uma bocona no meio, pra colocar um belo cardeirão.
1: Tem quatro bocas, um bocão no meio, gente.
0: Bocão no meio pra colocar o cardeirão.
1: O bocão é dele.
0: Você coloca o cardeirão. Ai, ai, ai. Aqui é a mãe do Patrick mesmo, Roseli.
1: É isso aí, Roseli.
0: É, tá, oh. É, coloca meu nome que meu nível é amanhã. Vou parabéns, fazer uma Roseli. Dobradinha no capricho.
1: Ó. Oh. Ela mandou você, sua mãe mandou você trabalhar, Patrick. Ó. Oh, você viu?
0: Parabéns, Roseli. Ai, meu Deus do céu. Vai, vamos lá, vamos seguir aqui. Vai,
1: segue.
0: Segue, porque não vai dar tempo, Cris.
1: Não vai, tem bastante.
0: É, só por Deus, viu? Vai. Deixa a Cléo Pineda chegou. Bom dia, Cléo, tudo bem? Coloca o nome aí no sorteio. Júlio César também chegou. A Tereza Correia chegou aqui também. Um abração, parabéns. Ah, então ela tá falando. É só a mãe do Patrick, é a Roseli, né? Sim, Roseli, a gente já. Ela vai fazer dobradinha, viu, Cris?
1: É?
0: É. Nossa, agora a falou que falou que o Patrick tá soltando lombriga. Ele quer comer dobradinha.
1: Verdade?
0: Mas a esposa não faz pra ele? Ei, Patrick, compra um fogão maravilhoso amanhã. Manda aí com um belo laço muito. Vermelho.
1: Se o meu marido pedir, eu também não faço.
0: Ah, mas aqui é normal, não sabe fazer, né?
1: Não sei, não gosto. Não
0: sabe fazer dobradinha?
1: Não gosto nem do cheiro.
0: Se eu te falar, eu tenho um negócio de dobradinha.
1: Eu não sei, Roseli, como que você faz pra tirar o cheiro dela?
5: Cordes, bom dia, obrigado pelas palavras. Você é uma pessoa querida, o problema é a língua do Marcelo. Um abraço.
0: Olha a minha cara, ó. Ai, Senhor Cris do céu.
16: Pera, preciso ganhar esse liquidificador, que o meu queimou.
1: Vai lá.
0: Ai, ai, ai. Vai então lá, a gente tá vai salvar aqui.
1: Ué, você queria o ventilador ou o liquidificador? Não entendi agora.
0: Qualquer coisa que vim tá bom, Cris.
1: Que vier lucro.
0: Girando, fazendo vento, batendo. Minha amiga Marilena.
1: Suco de laranja.
0: Suco de laranja no liquidificador, fica maravilhoso. O Dito Burizan chegou, Marcelo, coloca o meu nome aí da Eva também.
1: E a declaração,
0: Eternos Dito? Namorados, ele falou, somos eternos namorados. Sei. Quero ganhar esse prêmio. Preciso ganhar, ele falou.
1: É?
0: Então tá, vou salvar aqui, né?
1: Tá, isso, preciso.
0: Salva. Joga
1: no saco da alegria aí.
0: Bom dia, Marcelo. Cris, tudo bem?
1: Tudo
0: coloca
1: bem.
0: Meu nome no sorteio, a Márcia Pereira, do amor da minha vida, o Marino dos Santos. Obrigado.
1: Isso aí,
0: só que eles mandam risada antes, Cris. Por que será?
1: Ai,
0: né?
1: Também não sei. Queria saber.
0: Manda uma mensagem e risada. Bom, vamos lá. Mais gente chegando. Bom dia a todos. Uma ótima quinta-feira. Coloca o nome da Jana Pereira aí, Marcelo e Cris. Quero ganhar essa caneca maravilhosa.
1: Ai, eu
0: também
1: tô
0: de olho,
1: gente.
0: Nela, viu, gente?
1: Eu mandei a foto pro Marcelo ali, ele não quer pôr.
0: Não tem como eu pôr, não tá pela internet.
1: É.
0: Como que eu vou pôr pro povo ver?
1: Mas, gente, se vocês não ganhar, vai lá que tem
0: cestas maravilhosas.
1: Tem cestas maravilhosas lá, viu? Pra você aí.
17: Bom dia, Marcelo. Bom dia, Cris.
0: Oi, Angelina.
17: Faz a declaração para meu marido. Uma pessoa, quando se torna especial, não precisa data, hora e nem motivo para ser lembrada. Só basta sentir saudades. Por isso, nunca esqueço de você. Mesmo estando sempre ao meu lado. Um beijo e um abraço.
1: Que,
0: que música. Olha que mensagem maravilhosa de uma música dessa maravilhosa.
1: E a
0: do fundo.
1: Música?
0: Não.
18: Ô, Cris, eu preciso ganhar esse liquidificador aí pra bater a massa do pastel.
1: Ah, é verdade, né, Carlão? Você tá devendo.
0: Okay.
1: Agora, a lombriga do Patrick é da buchada.
0: E
1: agora,
0: pastel.
1: Do Marcelo é do pastel.
0: Eu preciso de um pastel.
1: Esse negócio é bucho aí que ela falou, né? Que é mesmo que ela falou?
0: Dobradinha, Cris. Dobradinha.
1: É bucho, né? É bucho.
0: É.
1: O cheiro dele é horrível.
0: Aí eu lembro, toda vez que fala essas coisas, eu lembro de uma situação.
1: Que situação?
0: Que aconteceu em 1990 e alguma coisa.
1: E nada.
0: De uma gravação que fizeram. É na panela. Você lembra isso aí, Léo? Você lembra? Lembra quem que era que gravou? Lembra também, lembra. Quem gravou foi Misericórdia.
17: Coloca a música do George Michael, Marcelo. Tinha esquecido da música.
0: George Michael.
1: É.
0: Vou separar aqui já, viu?
1: Vai,
0: vou tocar agora. Porque
1: você
0: a Angelina
1: não tá tocando
0: pediu.
1: Uma música apaixonada até agora.
0: É, eu percebi.
1: Amava!
0: Ah, mas agora eu vou tocar.
1: Então vamos ver.
0: Ah.
1: Oh.
0: Ai, que dor no coração.
1: Essa é aquela hora que você entra lá dentro daquele Netúnio lá, que você vai lá depois assim, sabe? Você vai lá.
0: Ai, Cris, dói meu coração.
1: Sabe
0: agora
1: aquele negócio lá? Aí você entra, você liga a primeira música, essa aí.
0: Ai, que dor no coração que deu agora que entrou essa música. George Michael. Agora eu vou no banheiro.

0: é música, hein, Cris? Isso é música, o resto é conversa. Olha que coisa maravilhosa. E aqui com essa bela canção, a nossa amiga Roseli falou: eu fervento umas 3 vezes o bucho, Cris, pra perder o gosto, cheiro, né?
1: Cheiro.
0: Então ela respondeu isso aqui pra você,
1: tem
0: viu?
1: Tem um cheiro forte.
0: Quem sabe, sabe.
1: Sabe, tem um cheiro forte.
0: É, então aqui com essa bela canção que a gente ouviu do George Michael, Carispers. Maravilhosa, viu, Cris?
2: Bom dia, Marcelo.
0: Bom dia, Nê.
2: Bom
0: tudo
2: dia,
0: bem,
2: Cris.
0: Minha amiga?
2: Ai, que bom que não acabou a força. Nossas manhãs sem vocês não são as mesmas. A gente fica meio perdido, vai fazer uma coisa, vai lavar uma louça, não tem,
1: não tem
2: vitamina
1: água,
2: C. Fica, manhã fica triste, água, sem graça. Ainda bem que não acabou.
0: Ainda bem.
2: Beijos pra vocês.
1: Amém.
0: Eu também fiquei
2: muito feliz.
0: Qualquer
2: hora dessas aí, vou estar levando pastel pra vocês. Fica tranquilo.
0: Ah, eu agradeço.
1: Tá vendo, Carlão?
0: Eu agradeço de coração.
1: Morra de
0: né?
1: inveja, Carlão.
0: É.
1: Morra de inveja.
0: Então, um abraço, viu, Nê? Bom dia, com alegria sempre. A gente tá muito feliz com acabou a energia mesmo. Porque a gente ama, né?
1: É.
0: Estar aqui
1: sempre
0: presente.
1: Deixa eu ver a sua cara. É.
0: Eu vou tocar, sabe o quê?
1: Não.
0: Nossos apoiadores, já a gente volta com
1: Mas
0: mais participações.
1: Mas peraí, Marcelo, antes de mais nada, gente. Pra quem não tem namorado, eu vou dizer uma frase agora pra vocês, tá? É, coloca uma música apaixonada aí, faz favor. Para de olhar no celular, para de ficar falando com o Martim Molheiro.
0: Nossa, que susto.
1: Põe uma música apaixonada.
0: Mas você não pode fazer na virada?
1: Não, vou fazer
0: tem
1: agora.
0: Tem que ser agora?
1: É.
0: Tudo bem, pode mandar
1: porque
0: então.
1: Porque vai aquela pessoa que tá à procura do seu príncipe.
0: Deixa eu pegar aqui, deixa eu trocar a trilha, colocar a trilha oficial. Vamos lá.
1: Vai.
3: Michael.
0: Vai, Cris.
1: Essa é a música?
0: É.
1: Gente, é assim, olha. Se a pizza que vem de moto demora, imagine o príncipe que vem a cavalo.
3: Michael.
0: The
3: Buddha Show.
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6: De volta para encerrar o astral de hoje. Aquele abraço para você. Obrigada pela sintonia até aqui, viu? Vamos falar de Capricórnio?
9: Capricórnio!
6: Capricórnio, de 22 de dezembro a 20 de janeiro. Parcerias vão ganhar um tom carinhoso. Momento para uma conversa íntima, reaproximação ou simplesmente um tempo gostoso a dois.
9: Aquário!
6: Aquário, de 21 de janeiro a 19 de fevereiro. Cuide do seu patrimônio e também do seu bem-estar, Aquário. A rotina ficará mais organizada e agradável. Harmonia nas relações de trabalho.
9: Peixes.
6: Peixes, de 20 de fevereiro a 20 de março. Aproveite para se cuidar com carinho, fortalecer a autoestima e dar crédito aos sonhos. A sensibilidade estará amplificada. Brinque mais, pisciano. Que seja aí um dia realmente igual a gente fez aqui, um dia leve, um dia gostoso, um dia de brincadeira, um dia de conversa muito leve. Pensa nisso, viu? Voltamos a nos falar com previsões astrais amanhã. Dia lindo para todo mundo.
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16: A cantora Ariana Grande entrou para a história. Ao lançar seu novo single, Hey That I Made You Love Me, ela conseguiu emplacar todas as primeiras músicas lançadas de seus 8 álbuns no top 10 da principal parada norte-americana. Ela é a única artista a conseguir isso até agora. Lembrando que Hey That I Made You Love Me estará no futuro álbum Petal, que será lançado no final de julho.
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6: 11 de junho, vamos lá, vamos de Quem Ama Cuida, no Papo de Novela, tá chegando aqui esse grande sucesso. Nesta quinta, Pedro acusa o pai de ter influenciado a decisão do juiz. Adriana se aflige ao saber que Pedro não poderá defendê-la, gente. Aí até eu fiquei meio entristecida aqui do outro lado, mas esperamos alguma reviravolta nesta novela também, né? Amanhã eu conto mais.
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1: Cheiro maravilhoso, 10h38.
2: Nossa, alguém tá fritando.
1: Nossa, até quebrei tudo. Alguém tá fritando alguma coisa boa. Será que é o Cardão Lazarim, Cris?
2: Ah,
1: pode ser, né?
2: Tá fritando,
1: tá chegando o cheiro aqui. Ei, Cardão, isso aí, judia mesmo, viu?
2: Judia de teve, mim,
1: teve
2: judia.
1: Sorte, hein? Teve sorte hoje, porque se caba energia, eu ia lá na casa dele tomar café.
2: Toma vergonha. Não, você ia almoçar na Lourdes, lembra?
1: Eu ia na Lourdes.
2: Hoje o almoço
1: Eu não vou mais, não. A Lourdes tá muito de olho nas minhas coisas, não tô gostando nada disso, né? Viu? Olha, mandou mais um lado, ó.
3: Por favor, me avisa o dia que você for levar, porque eu vou chegar primeiro que você. Porque senão eu não como nem um pouquinho. Tá, você vai levar pro Marcelo.
1: Marcelo.
3: Entendi. Mas eu vou ter que comer dele também.
1: Não.
3: Marcelo é meu fã, ele vai ter que me dar. Eu tenho que chegar antes, né,
2: meu? Arme com esse barulho.
3: Leva mesmo, seu pastel é divino. Sinto muita falta a hora que eu chego do baile. Eu passo lá, olha, cadê a Nê? Durmo sem comer nada. Meus parabéns, Nê.
1: Agora a Nê, mas você pode encontrar a Nê ali na feira, viu, dona Lourdes? Não vem querendo meu pastel, não. Tem o Feirão da Economia em Barra Bonita. Também o próximo ao Clube da Terceira Idade. Tá querendo é pegar meu pastel. A Maria Vioto chegou aqui. Cris, o Paulo Sérgio Vioto também. Bom dia, Marcelo. Cris, coloca o nome no sorteio aí. Já estão concorrendo. Mais gente chegando aqui. Eu vou acelerar, porque tá dando quase a hora de parar, viu, gente?
2: Acelera.
1: Enquanto isso, na CPFL, Cris.
2: Você acelera, mas você tá acelerando.
4: Bom dia, Cris. Bom dia, Marcelo.
1: Bom dia.
4: Quero participar do programa. E já houver um sorteio, qualquer coisa aí, põe meu nome, Fátima Abre. E o nome da minha neta, Larissa Abre.
2: Sim, senhora.
4: Um bom dia para vocês.
2: Amém.
4: Bom dia.
1: Bom dia, com alegria sempre. Já está aqui, viu, Fátima? Tudo joinha. Cris, tem informação? 10h42.
2: O pontapé inicial da Copa do Mundo acontece hoje no México.
1: Que hora que vai ser?
2: 16 horas.
1: Ah, eu vou assistir.
2: Mas todos os olhos estão voltados para os Estados Unidos. Bem-vindo à Copa de Donald Trump, o maior reality show do planeta.
1: Ah, eu vou assistir.
2: O apresentador é o presidente dos Estados Unidos e ele não gosta de dividir holofotes.
1: É ele que vai fazer a apresentação.
2: E nem com o presidente da FIFA, o Gianni.
1: Misericórdia.
2: Quem viu em Trump a chance de aumentar os bilhões arrecadados pela entidade no evento? Trump gosta de jogar com suas regras, mas como em muitos reality shows,
1: será que vai ser vaiado?
2: Algumas são inventadas durante o programa. Antes de ser presidente, Trump passou 14 temporadas à frente de um aprendiz. O reality que executou disputavam uma vaga em sua empresa. Aprendeu naquele estúdio que o apresentador precisa ser a alma de qualquer programa. O que o drama importa tanto quanto o resultado. Você já pensou? Ele que aprendeu o aprendiz. Você já pensou se aquele do aprendiz
1: aqui... Ele que aprendeu o aprendiz?
2: Não, ele que fez lá o aprendiz, que veio pro
1: foi
2: Brasil.
1: Foi apresentador, né?
2: Apresentador que veio pro Brasil. Como que chama? O Justo lá?
1: Sim.
2: Ser presidente também? Um Trump da vida?
1: Ai, ai, como você tem inveja
2: do
1: Trump.
2: Jesus.
1: Bom, então tá
2: acaba
1: bom.
2: Acaba não, mundo.
1: Então, hoje, 16 horas...
2: Começa.
1: A gente vai acompanhar.
2: É no México, tá, gente?
1: É no México a abertura?
2: No México. Você não ouviu?
1: Não.
2: Pai!
1: Sabe o que eu vou fazer agora, Cris? É tocar um pagode maravilhoso. Enquanto a gente vai somar aqui pra fazer o sorteio, né? Dessa bela caneca maravilhosa, personalizada da Casa Doce Jujuba, né? Personalizada. A Patrícia chegou por aqui.
2: Não é caneca personalizada, é caneca do Dia dos Namorados.
1: Personalizada do Dia dos Namorados,
2: Fala certo.
1: A Patrícia Raquel Rodrigues, olha quem vê. Davi Guilherme Rodrigues, Maria Júlia Rodrigues, a Márcia Alves também. Bom dia, meus amores. Coloca o nome aí no sorteio, já estão concorrendo, viu, gente? Ao sorteio, que é daqui a pouquinho. A professora Janete chegou aqui também. Oi, Marcelo, Cris, coloca o nome aí da Janete. A Maria Zola, a Maria Sofia, a Maria Vitória, o Antony Luca. Opa, um abraço, professora. Aqui, ó, a Leninha, Cris. Ela falou que coloca um pouquinho de leite para cozinhar o bucho, tá?
2: Para tirar
1: o cheiro, tá bom? Então é isso aí, vamos ajudar. Ajudar a mocinha.
2: Dando receitas, dicas.
1: A mocinha aí é cozinha mal pra caramba.
2: Quem?
1: Quem? A mocinha.
2: Que mocinha?
1: Cris.
0: Oi, Cris. Oi, Marcelo.
1: Oi, bebinha. Tudo jóia?
2: Tá boa, Marcelo, minha linda.
0: Coloca o meu nome já no sorteio. Aqui.
2: E ela tem um eterno amor.
0: Sabe?
1: Opa.
0: Beijo. Fico com Deus.
2: Amém,
0: bom
2: senhora,
0: final
2: também,
0: de semana pra vocês, tá?
1: Beleza, Aninha. Já está aqui concorrendo também ao sorteio já, no fim do programa. Vou tocar um pagodinho?
2: Isso.
1: Só pra contrariar.
2: Isso.
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4: No episódio de hoje, falaremos sobre a Copa de 2002, disputada na Coreia do Sul e no Japão. Pela primeira vez na sua história, a Copa foi sediada em dois países ao mesmo tempo e também fora do eixo Euro-América. Foi uma Copa bastante singular em todos os aspectos. O Brasil, comandado por Felipão, chegava extremamente desacreditado depois de penar para passar pelas eliminatórias sul-americanas. Além disso, apesar de forte apelo popular, o treinador brasileiro se recusou a convocar Romário para compor o time, apesar da excelente fase do baixinho no futebol brasileiro. Nos campos asiáticos, as surpresas foram os principais destaques dessa Copa. A tradicionalíssima Argentina, por exemplo, seria eliminada logo na primeira fase, caindo em um grupo que contava com Suécia, Inglaterra e Nigéria. Apesar de o Japão ter tido um desempenho decepcionante, a Coreia do Sul, a outra sede, teve uma trajetória memorável ao longo de todo o campeonato. A seleção coreana se classificou em primeiro lugar do seu grupo, deixando pelo caminho a forte seleção portuguesa de Luiz Figo. A Coreia do Sul ainda eliminou a Itália e a Espanha nas fases seguintes, em partidas marcadas pelo péssimo desempenho da arbitragem em favor dos donos da casa. Sua campanha se encerraria apenas na disputa pelo terceiro lugar, perdida para a Turquia. A Turquia, por sua vez, foi outra grande surpresa do campeonato, e sua trajetória seria interrompida pelo gol de Ronaldo Fenômeno de biquinho, logo no começo da semifinal contra o Brasil. A grande finalíssima, disputada entre Brasil e Alemanha, coroaria Ronaldo como um dos grandes jogadores da história do futebol brasileiro. Depois de ser campeão no banco de reservas em 94 e sofrer uma convulsão às vésperas da decisão de 98, o Fenômeno teve que vencer uma grave lesão em 2000 para chegar à Copa de 2002. Jogo a jogo, o atacante foi calando os críticos e os céticos, tornando-se artilheiro e principal jogador brasileiro naquela campanha. Na grande final contra os alemães e diante do melhor jogador do campeonato, o goleiro alemão Oliver Kahn, Ronaldo balançou as redes duas vezes e sacramentou o quinto título mundial brasileiro. Fique atento aos próximos episódios e continue descobrindo um pouco mais sobre a fascinante história de todas as Copas.
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7: Eduque seu pet. Desde pequeno é preciso treinar seu bichinho de estimação. Se você quer deixar seu pet mais feliz, imponha determinados limites que devem ser reforçados ao longo do tempo para que ele possa respeitar o espaço. Talvez depois você possa recompensá-lo quando executar algo que ensinou. Com um bifinho, um biscoito, assim ele irá entender que aquilo é algo certo e bom. Então comece ensinando comandos desde cedo. O filhote pode começar a ter treinamento a partir dos 2 meses de idade. Se você adotou um animal já adulto, que já não recebe treinamento, procure uma pessoa especializada, mantendo os limites para que ele seja mais tranquilo.
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8: Eu conto tudo pra você aqui no Papo de Novela, seu resumo preferido desfila na nossa programação. Pra encerrar, tem Coração de Mãe. Hoje, Carso descobre que Réa está enchendo a cabeça das crianças com informações falsas. Ela perde a paciência e ataca Réa quando ele vai à empresa. Enfurecido com o incidente na empresa, Bora demite Carso de seu emprego. É mole, gente? Vamos ver o que acontece a partir de amanhã. Pode deixar que eu conto aqui no Papo de Novela. Por hoje é só. Tchau, tchau.
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1: Estamos de volta agora sim para fechar o programa Vitamina C. Enquanto isso, desligamento programado, Cris. Não deu certo. Acabou nosso programa, agora entra o nosso amigo Poita com o Repórter Cidade.
2: O homem mais simpático.
1: Nesse momento. Ô Cris, quem é que leva essa caneca personalizada do Dia dos Namorados?
2: O casal mais apaixonado de Igaraçu do Tietê.
1: Sim, manda.
2: Bruna Sabatel.
1: Foi a Bruna que levou, então, a caneca personalizada.
2: É sua, Bruna.
1: Patrick.
2: É um presente do seu amor.
1: Passa aqui na cidade, agora você se acerta.
2: Ele falou que não ia ter dinheiro pra comprar.
1: 11-1, viu, Cris?
2: E ele mandou, tá?
1: Tá. Então tá, tchau.
2: Tchau, beijo.
1: Eu volto segunda-feira, né?
2: Será?
1: E você, com Vitamina C.
2: Será?
1: Amanhã temos o Bom Dia Cidade com o professor José.
2: Será?
1: Também temos o Rádio Mulher com a Denise Reis.
2: Será?
1: Eu estou de volta sábado com a Denise. Certinho?
2: Será?
1: Tchau, gente. Tchau, Cris. Até.
2: Será? Será?
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A Argentina encerrou sua preparação para a Copa do Mundo com uma vitória por 3 a 0 sobre a Islândia, em amistoso disputado no Alabama, nos Estados Unidos. Valentim Barco abriu o placar ainda no início da partida, enquanto Lionel Messi, que voltou aos gramados após se recuperar de um problema muscular, marcou o segundo gol em cobrança de pênalti. Thiago Almada fechou o marcador nos minutos finais. Marcou o segundo gol em cobrança de pênalti. Thiago Almada fechou o

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1: Aqui na cidade, agora 11 horas 7 minutos, um abraço e a todos um bom dia. Nós estamos chegando e a partir de agora, informando, começa o nosso Repórter Cidade desta quinta-feira, dia 11 de junho, abraçando carinhosamente os amigos e amigas, agradecendo aí sempre pela sintonia, pela companhia, e vamos em frente, né? Nesta quinta, quando o assunto é Copa do Mundo, é o principal, principal. O resto continua aquela normalidade, né? Lá fora guerra, aqui roubo, desvios.
2: E a gente não era para estar no ar nesse momento,
1: exatamente,
2: né,
1: exatamente, a gente não era para estar no ar,
2: mas estamos.
1: Tinha aquela previsão de interrupção de energia elétrica, né? Sim. Através da CPFL, está realizando serviços aí, principalmente de troca de postes, né? Sim. Por Igaraçu e também por Barra Bonita. Agora, em função do mau tempo, evidentemente que não tivemos a interrupção.
2: Sim.
1: Deverá ficar para uma outra oportunidade,
2: para a próxima. Mas
1: até agora não tem nenhum comunicado ainda. Vamos aguardando.
2: Mas a Copa chega hoje, né?
1: A Copa chega. Bom, gente, eu tenho aqui dois comunicados da funerária Piso. Primeiro, para um sepultamento ontem à tarde em Barra Bonita. 79 anos, senhor José Vitor Borges, Jardim da Paz. José Vitor Borges, 79 anos, sepultado ontem à tarde na Barra. Ainda outro comunicado da Piso é para um falecimento aqui por Igaraçu. Aos 74 anos, senhor Mário Botura, sepultamento logo mais às 14h no cemitério São João Batista. O senhor Mário Botura, 74 anos, que faleceu por Igaraçu do Tietê. O Matias chegou?
3: Chegou, Heriberto.
1: Então vamos de Matias, as notícias da polícia com o Matias. Bom dia, Matias.
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4: Bom dia, Nivelto. Bom dia, Marcelo. Bom dia a todos da Cidade FM. Grande abraço. Mais uma vez, nós estamos chegando com as informações da polícia. Nas últimas 24 horas, apenas uma ocorrência com um preso. A única ocorrência registrada nas últimas 24 horas. 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

0: 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Polícia, ontem nós tivemos, às 8h20 da manhã, Rua Manuel Trigo, ali no Jardim Vila São José, ocorrências com preso. Equipe policial deparou-se com indiciado de em via pública, sendo de conhecimento da equipe policial haver um mandado de prisão expedido contra a pessoa dele pelo Departamento de Execuções Criminais da comarca de Bauru, com pena de 3 anos e 6 meses em regime semiaberto pelos crimes capitulados no artigo 33, tráfico de drogas, artigo 180 de receptação. Diante do fato, foi apresentado à autoridade policial de Barra Bonita, que elaborou o BOPC, né, permanecendo o mesmo preso recolhido à disposição da justiça. Daí a ocorrência com preso, a única movimentação nas últimas 24 horas pela área policial, em nome da Regigás. 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Grande abraço, Erivelto. Vamos que vamos, né? Quinta-feira. Tá aí as informações da polícia. A reportagem, mais uma vez, é do Matiase.
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2: O Matiase chegou com a polícia e nós continuamos com polícia por aqui. A Polícia Civil flagrou um esquema e prendeu BMS. Suas iniciais foram divulgadas com drogas escondidas em uma área de mata. Ele tem 21 anos e foi identificado pelas iniciais BMS, foi preso em flagrante por tráfico de drogas em uma ação da Civil, realizada ontem à tarde aqui por Igarassu. A prisão aconteceu depois que os investigadores observaram uma movimentação suspeita envolvendo a entrega de entorpecentes a um veículo, o que levou ao início das diligências. O caso ocorreu aqui por Igarassu, na Vila Nossa Senhora Aparecida. Durante a investigação, os policiais localizaram o suspeito próximo de um ponto já conhecido por denúncias relacionadas ao tráfico de drogas. Com o apoio do Canil do BAEP, equipes realizaram buscas em uma área de mata indicada durante as diligências e encontraram entorpecentes. Entre os materiais estavam 84 porções de cocaína, 48 porções de maconha, uma pedra bruta de crack, dinheiro em espécie e um aparelho celular. A autoridade policial determinou a prisão em flagrante do elemento por tráfico de drogas e solicitou a conversão da detenção em prisão preventiva. Está feito o caso aqui. Bom, nos blocos, aqui nesse bloco primeiro também, além da polícia, nós temos as loterias de ontem à noite. A mais milionária, concurso 362, as dezenas 04, 13, 28, 31... 40 e 47, os trebos 3 e 6. Ninguém acertou a primeira faixa, 6 acertos mais 2 trebos. A segunda faixa, 6 acertos mais 1 ou nenhum trevo. Tivemos um ganhador, faturou R$ 170.700, uma aposta simples de São Luís do Maranhão. A mais milionária paga sábado R$ 63,5 milhões. Loto Fácil, concurso 3.707. 0102, 0307, 0809, 1013, 1418, 2021, 22, 23, e para fechar o 24, duas apostas com 15 dezenas para cada uma, R$ 722.400. Uma aposta simples lá do Paraná, de Cornélio Procópio, e um bolão com 7 de Brasília, Distrito Federal. A quina concurso 7.047, 0611, 2650, e para fechar o 61, acumulou. Loto Mania concurso 2.935, 0609, 1518, 2936, 4051, 5460, 7375, 7677, 7988, 8990, 9799. Ninguém acertou 20 dezenas. Um apostador acertou 19 dezenas e ganhou R$ 167.800. Uma aposta simples aqui de São Paulo, de Hortolândia. A Lotomania paga amanhã R$ 1.100.000. Dupla cena, concurso 2.968. Primeiro sorteio, 15, 21, 41, 44, 45 e 46, acumulou. Segundo sorteio, 0207, 0914, 28 e 39, também acumulou. A dupla cena paga amanhã R$ 3.400.000. O Super 7, concurso 858. Coluna 1 deu número 2. Coluna 2, o 3. Coluna 3, o 4. Coluna 4, o 0. Coluna 5, o meia dúzia. Coluna 6, o 2. E coluna 7, meia dúzia. Acumulou. O Super 7 paga amanhã R$ 1.500.000. Primeiro prêmio da Federal, bilhete número 24.807. R$ 500.000 saiu para São Paulo, capital. Sorteios de hoje à noite. A quina paga R$ 11.500.000. A Mega Sena, 8 milhões. Loto Fácil, 2 milhões. Time Mania, 300 mil. E o Dia de Sorte, 200 mil. Tá aí as nossas loterias. Telefone nosso não tá funcionando, por quê, Diogo?
3: Não acabou a energia, mas o telefone acabou.
2: Eu não tô entendendo.
3: É assim, o pessoal tá fazendo uma manutenção geral, tá parando o telefone por fio, né? Esse fio que passa pelo poste. E como ia fazer já um ajuste aqui de troca de fios, de poste, na rádio, a Vivo já cortou o telefone, né? Porque não ia vir mais fazer a manutenção. Então, estamos sem telefone.
2: Agora, o que me estranhou, tudo bem, tá fazendo aí, tá merda. Agora, liga lá, fica só daqui a 10 dias que
3: 10
2: volta.
3: 10 dias, é o prazo é de 10 dias para poder estar mudando.
2: Eu não acredito nisso, isso não existe.
3: É, eu falei hoje.
2: Mas 10 dias.
3: Mas
2: quem cortou o telefone?
3: Eles.
2: Não fomos nós. É falta de pagamento?
3: Não.
2: Fomos nós, cortamos algum eles, caminhão. Algum eles. Caminhão passou e derrubou?
3: Eles.
2: Então, mas agora é ele cortou e nós pagamos o pato. 10 dias sem telefone?
3: 10 dias é o comunicado agora que eu recebi, Erivelton. Bom. E não tem choro e não tem vela, é isso aí.
2: Esse aqui é o nosso Brasilzinho, né, cara?
3: Eu tenho um áudio aqui, Erivelto. Ah. Você tá muito nervoso, eu tô achando.
2: Não, não é, que 10 dias... pô, não fomos nós que mexemos no telefone.
3: Eles cortaram, anteciparam.
2: Mas 10 dias?
3: É, porque como não ia ter mais manutenção, enquanto tava funcionando, vai.
2: Tá bom.
3: A CPFL ia cortar todos os fios, então eles já cortaram, já tá eliminado o telefone. Até 10 dias eu falei que a pessoa tá precisando do telefone e tal, né? Que precisa atender, mas... Deu prazo até 10 dias, Erivelto.
2: Meu Deus.
3: Fazer o quê? Temos áudio aqui do Milton, vamos ouvir? Vamos lá.
4: Bom dia, Erivelto. Bom dia, Marcelo. Bom dia, Cris, Matias. E bom dia ao vereador Marcos aí. É o seguinte, ó, que eu queria falar para você é o seguinte, que é o seguinte, a pessoa marcou consulta com o médico, se ele não comparecer, ele tem que pagar R$ 400 de uma consulta que seria de um médico. Aí ele vai sentir que ele tem que ir. Então aí acaba esse problema aí. Já assina um termo lá na hora que vai ver que tem que pagar uma taxa de R$ 400 por não comparecer. A menos que ele venha pessoalmente onde ele pediu o exame, justificar o porquê que ele não vai. Ok? Que é o Milton de Barra Bonita. Deus abençoe a todos.
2: Ah, o que tá ele está falando aí a respeito da notícia que eles deram ontem. É,
3: certinho.
2: Lá na barra, nas cirurgias eletivas, que o pessoal marca e não vai fazer com... Aí sim, concordo com ele.
3: Coisa impressionante, né, Erivelto?
2: O cara marca uma cirurgia, o médico vai lá, espera, vai lá, tem um quadro clínico, enfermeiro, tem tudo. O cara não vai fazer cirurgia. E não foi um caso e dois, só na barra, mandou quantos casos na barra que marca e não vai. Teria que ter uma pena, realmente.
3: Tira, né? De outra pessoa.
2: Tira o lugar.
3: Impressionante. Tá certinho, tá isso aí, certo. Milton. Eu
2: também concordo com o Milton.
3: É, tem que fazer essas mudanças aí.
2: Você não vai acreditar na notícia que saiu hoje aqui em Garaçu.
3: Ah. Ah.
2: Depois que acabaram os jogos, eu nem sabia que Garaçu e Barra tinham participado nos jogos da melhor idade em São Manuel, porque não divulgaram nada. Nem que ia participar, nem qual modalidade. E se a gente não falasse ontem aqui o resultado, né? A classificação geral, anteontem, acho que não vinha notícia, né? O
3: Cidinho usou a tribuna, né? O vereador que usou a tribuna.
2: Não foi. E da Barra não veio nada, né? Não sei se a Barra participou. Participou porque ficou em 30º lugar. De 34 cidades, ficou em 30º lugar. Não veio nenhuma notícia. Quem participou, modalidade, se ganhou alguma coisa. E Garaçu mandou hoje. Agora faz 15 minutos. A delegação participou ali de Garaçu nas modalidades coreografia, dança de salão, bocha, malha, truco e atletismo, categoria C e D. Na malha foi campeão com o Alcebino Viana, o Alcides Guidini e o João Nascimento. Atletismo, categoria C, primeiro lugar com o atleta Tadeu Bressan. Tadeuzão voou alto na competição e conquistou a primeira colocação. Dança de salão ficou em terceiro lugar com a dupla de Jair Vieira e a Flora. Ah, tá aí, portanto, temos aí, parabenizando a delegação todas aí, que participaram, todos os atletas, inclusive de outras modalidades.
3: É, até muito que Garaçu foi bem, né, Lidl?
2: 14º lugar.
3: Tá bem.
2: Agora vamos ver se vão divulgar mais aí, porque o mês que vem tem os jogos regionais, né?
3: Sim.
2: Pelo menos comunicar aí as modalidades que vai disputar, quem vai, dar nome pra turma aí, né? Tem um outro detalhe aqui, gente, um registro aqui da Casa da Criança Barra Bonita, Sessão Mundo Encantado. Entrou em clima de festa junina e realizou ontem um animado arraiá, reunindo crianças, familiares, educadores e colaboradores. Tivemos comidas típicas, aquela decoração, tudo. Está feito o registro por aqui, então. É, fazemos o registro. Muito bem, muito bem. Deixe-me ver o que nós temos mais aqui neste bloco local. Né? Daqui a pouco tem a abertura da Copa do Mundo. Né? Amanhã, lembrando, todo mundo fala em Copa, estão esquecendo que amanhã tem Dia dos Namorados e sábado é Santo Antônio, viu, gente?
3: Você vê, né, Livelto?
2: Não é só como? Copa. É.
3: Tira, né? Tira total o foco das outras coisas.
2: É, temos aí também. E falar nisso aí, gente, temos alterações aí. E aquele... Vamos ter o Zoando do Moto Fest. Tem um recado aqui do pessoal do Zoando do Moto Fest. A partir de amanhã na Barra, né? Sexta, sábado, domingo. E no sábado, nós vamos ter às 7h da noite, na hora do Jogo do Brasil, o pessoal vai colocar um telão lá. Lá no Zoando do Moto Fest, tá? Vai colocar um telão lá. Muito bem. Gente, falar em registro, foi realizada ontem na sede da Capitania Fluvial Tietê Paraná a cerimônia alusiva à Batalha Naval do Riachuelo, que é considerada a data magna da Marinha do Brasil. A solenidade foi conduzida pelo capitão dos portos Tietê Paraná, o capitão de fragata Rafael Figueiredo de Barcelos, e contou com homenagens que resultaram na importância histórica da data para a Marinha e para o Brasil. Tá feito o registro por aqui. E temos um comunicado do Secretaria Municipal da Cultura da Barra, informando que foram prorrogadas inscrições do edital de chamamento público da Política Nacional Aldir Blanc, de Fomento à Cultura. Vai agora até o dia 26, hein? Pessoal precisa procurar, viu, gente? Você tem um projeto cultural aí, os artistas, né, produtores, artistas, produtores culturais, coletivos, grupos, entidades, agentes culturais, vão procurar os seus interesses também, certo? Muito bem, muito bem. Bom, gente, nós temos aqui aqueles recados, né, diários aqui, que vamos ter aí um bazar, o chamado Bazar Fantástico, que por Igaraçu, é sábado agora, das 9h às 3h, no Salão da Terceira Idade aqui de Igaraçu, tá? Domingo tem missa dos 69 anos da Capela de Santo Antônio, no Barreirinho, domingo, 4 horas da tarde, certo? Agora, sábado e domingo, teremos aqui missa de Santo Antônio na São Joaquim e São Benedito, aqui em Bonigaraçu. Lembrando que a missa aqui na Matriz, no sábado, será às 18 horas, tá certo? Santuário de Nossa Senhora Aparecida na Barra, domingo pela manhã tem a manhã da sobremesa, 7h30 da manhã no santuário e às 10 horas na Santo Expedito. O que mais aqui? Temos aqui, no, ainda no santuário, as duas missas do sábado, dia de Santo Antônio, ambas às 5 da tarde, no santuário e na Santo Expedito. A Santo Antônio, gente, deixa eu ver o recado aqui da paróquia de Santo Antônio na Barra. Temos aqui, hoje quinta-feira, tem sequência trezena de Santo Antônio, 19 horas com o padre Henrique, certo? Temos aqui ainda, estão recebendo também aqui da paróquia de Santo Antônio, as três missas do sábado, dia de Santo Antônio. A primeira missa às 6 da manhã com bênção do bolo, depois tem às 10 da manhã e às 5 da tarde. Certo? Muito bem, muito bem, muito bem. Os nossos recados por aqui, que a gente vai divulgando aqui por Igaraçu. Aquela ação entre amigos da Pai de Igaraçu, gente. Ó. É, sorteio de muitos prêmios pela Loteria Federal do mês que vem. Dia 25 de julho, depois da final da Copa. Mas já você pode pegar sua adesão com os funcionários. Tá? Pode pegar adesão com os funcionários. Muito bem. Muito bem. Ô, John, que horas são? Nossa, 11h27?
3: É, passando a hora, Erivelto.
2: Nossa, rápido. A gente fica falando e esquece, não? Você não tá com fome hoje,
3: Lógico, John? Que eu tô com fome, Erivelto. É. Tô sem comer desde ontem. Achei que hoje ia fazer o programa de meia horinha, ir embora tomar um café, deitar e dormir. Ó, o rolo que arrumou hoje, viu? Vou fazer o cardápio de hoje do Reviver.
2: Erivelto. Vamos nessa junto,
3: vamos lá. Então. Cardápio de... quinta-feira, quintou daquele jeito. Começamos com arroz branco, opções de troca, arroz branco com bacon ou espaguete ao molho branco com brócolis. Tem feijão carioca, opções de troca, dobradinha ou espaguete ao molho branco com brócolis. Tem tirinhas de frango à milanesa, opções de troca, picadinho de carne cebolado, bisteca suína grelhada. Acompanhamentos, dois tipos, você vai escolher na marmita aí, ó. Tem linguiça assada, couve refogada, banana milanesa, mandioca frita, ovo frito, batata frita, torresmo ou farofa. Cardápio de hoje, quinta-feira, do Reviver.
2: Delícia, delícia, delícia, Reviver. Bom, deixa eu dar um alô aqui pra galera que tá ligada com a gente, né? Elisângela Pescara, Carmen Jacob, Zé Silva, a Maria Melo, né? Temos aqui. O que tá dizendo aqui, João Maria Melo?
3: Muitas pessoas ligam para dizer que não vai, pergunta se o telefone funciona ou quando atende e fala não é aqui. É, aí é problema de telefone lá com eles, né? É, mas lógico. Essa também agora.
2: Oh, a Maria Deus. Aparecida Felício, Marcos Ferreira, Luzia Ribeiro, a Catarina Ribeiro, bom dia. Donizete Lopes, Silvana Pinheiro, Deus abençoe. Adilene Dida, Gestira Conceição. Edileuza Gonçalves, Madalena Dionísio, Pedro Paulo Rodrigues, um abração, Pedrão. Adriana Vendrame, Inês do Carmo Servati, Júnior Bernardino, Maria Melo, Renata Bergamin, Silvia Cifrade, Alex Roberta, Fani Borges, quem mais aqui? Paula Santos, Maria Gonzaga dos Santos, pessoal ligadinho aqui. Gente.
3: Erivelto, chegando o falecimento da senhora Maria Aparecida. Inácio Fusco.
2: Da onde?
3: Igaraçu Tietê.
2: Fusco.
3: É aos 84 anos, Erivelto. Maria Aparecida Inácio Fusco.
2: Chegando o falecimento, que hora que é o sepultamento?
3: Sepultamento hoje, 16 horas, do cemitério São Joaquim, aqui em Igaraçu Tietê.
2: Não sei, essa que tá na foto
3: tá, aqui? É, que tá na foto, que é Maria Aparecida Inácio Fusco.
2: Bom, agora, Jean,
3: chegou agora.
2: Olha... 11h29, vamos tomar uma aguinha?
3: Sim.
2: A gente volta já.
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1: Vamos nessa então, 11:35, Imobiliária SBM. 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Vamos girar aqui a região, gente. Os principais destaques, as notícias. Né? O Ministério da Saúde investiga a morte de uma moradora de Paranapanema, de 48 anos, ocorrida após a aplicação da vacina contra a dengue do Instituto Butantan. O caso está entre os dois óbitos que motivaram a suspensão temporária da vacinação em todo o Brasil. Segundo o Ministério, a mulher morreu 19 dias após receber a vacina e apresentou sintomas de dengue grave associado ao comprometimento neurológico. Apesar da investigação em andamento, ainda não há a comprovação de relação entre a vacina e o óbito. Vamos aguardar o final da novela. Gente, um caminhão da Prefeitura de Bauru, avaliado em 400 mil, foi furtado na madrugada do último dia 4, né? Na semana passada. Mas a falta do veículo só foi notada agora na segunda-feira, 4 dias depois. De acordo com o boletim, o secretário da pasta esteve na garagem no próprio dia 4, verificou que o cadeado do portão havia sido retirado, resultando apenas uma corrente solta. Ele chegou a gravar um vídeo e enviá-lo a um grupo de trabalho, mas não percebeu que o caminhão tinha sido levado. Na segunda-feira, quando a equipe retornou ao local, um funcionário constatou o desaparecimento do veículo. Não foi localizado até agora. Em nota, a prefeitura informou que já instaurou um procedimento. Agora, detalhe, gente, de acordo com o relato de um servidor, o caminhão não possui sistema de monitoramento e os motoristas costumam deixar a chave no interior do veículo. Aí, meu amigo, só falta convidar o ladrão para vir. Vamos ver aqui. Gente, e a queda do avião, hein? Duas pessoas morreram na queda de um avião de pequeno porte em Marília ontem. Né? As vítimas que morreram foram Gabriel Malone Mendes da Cruz, de 24 anos, e Henrique Guariente Filho, de 47. Os dois eram pilotos de avião, mas Gabriel era quem comandava a aeronave no momento. Uma terceira pessoa que estava a bordo, que também é piloto, foi socorrida e encaminhada ao Hospital das Clínicas de Marília. Essa pessoa, ela foi, deixa-me ver aqui, o único sobrevivente, Pablo Portela Iuvoski, e recebeu alta na manhã de hoje, menos de 24 horas após o acidente. É, que coisa não, pai. Foi lá. O avião estava em perfeitas condições. Os corpos foram encontrados carbonizados. É uma aeronave bimotor, pertence ao grupo Ponzan Alimentos. É uma indústria especializada na fabricação de temperos, molhos e conservas. Gabriel Malone era natural de Jales. Certo? Agora o negócio vai ser investigado. Jaú tem flagrante de tráfico. Suspeito tenta destruir o celular durante a ação da DIS e acaba preso lá no Jardim Padre Augusto Sani. A operação foi da DIS após levantamentos apontarem que o local era utilizado para armazenar e comercializar drogas. Chegaram no local, portão aberto, e localizaram o indivíduo dentro da casa. Nas buscas, apreenderam 9 porções de maconha prontinha para venda, R$ 606 em dinheiro. Ele foi conduzido ao plantão policial. Dois criminosos que estavam sendo procurados pela justiça foram capturados pela PM em ações em pontos diferentes em Jaú. As prisões aconteceram durante um patrulhamento da 1ª Companhia do 27º Batalhão da PM e retiraram das ruas uma mulher condenada por roubo e um homem por tráfico de drogas. A primeira captura foi no bairro Vila Netinho. Durante uma abordagem, policiais descobriram que uma mulher possuía mandato de prisão em aberto. Ela havia sido condenada pelo crime de roubo e com uma pena de 5 anos e 4 meses em regime fechado. Tá certo? Pouco depois, outra equipe da PM fez abordagem perto da rodoviária em Jaú, uma região que vem recebendo reforço de policiamento. Né? Os policiais verificaram que um homem era procurado pela justiça e possuía mandato de prisão preventiva em aberto pelo tráfico de drogas. Ele foi também recolhido. Agora, ouçam essa aqui, gente. Um homem de 38 anos, foragido da justiça, ele foi preso pela PM em Lençóis Paulista após telefonar para o 190 reclamando da convivência com a companheira e pedindo para ir para a cadeia. Mulher devia ser pouco ruim, então, se for verdade dele. De acordo com o PO, o fato ocorreu quando o homem entrou em contato pelo telefone com a PM após desentendimento com a mulher e revelou que era procurado pela justiça e que desejava ser preso. Policiais militares foram até o endereço no centro de Lençóis e cumpriram o mandato de prisão civil, expedido por conta de um não pagamento de pensão alimentícia. Ele foi apresentado ao delegado. Durante o período em que ficou na unidade, aguardando a transferência, conforme o apurado, o homem dormiu profundamente na cela e até roncou. Alertado por agentes para que maneirasse o barulho por estar atrapalhando o trabalho, ele disse que não dormia tranquilo já há muito tempo. É mole. Mais de treinar, olha gente, uma carga de mais de 3 toneladas de maconha foi apreendida pela Polícia Rodoviária na manhã de ontem no pedágio de Itatinga, na região de Botucatu. A droga estava escondida em um caminhão. 2 homens foram presos em flagrante, hein? Diversos tipos de maconha escondidos daqui. Mais de 3 toneladas, hein, gente? 2 suspeitos foram autuados em flagrante. O nome, para variar, né? Que jeito. Que jeito. De jeito nenhum. O que temos aqui pela região ainda? Ana Castela e Dilcinho farão shows em Bauru na festa dos 130 anos em agosto, aniversário da cidade sem limites. Temos aí, portanto, os nossos destaques neste nosso bloco aqui, as principais notícias aqui pela nossa região. Deixa eu dar um destaque agora aqui, gente, aqui para Igaraçu do Tietê. 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Certo? Muito bem, muito bem, muito bem. Dá uma lua aqui, deixa eu ver quem que entrou mais aqui. A Ercília Santos, bom dia, ligadinha. Tá lá na Raiz, hein, ligadinha aqui na cidade. A Maria e o Marcos Oliveira, bom dia. Rosângela Aparecida, Lazinho Silva. A Maria Machado, a Cida Santos, bom dia. Um abração. A Maria Vioto, a Rita Parra, muito bem, muito bom dia, Rita. A Carmen. Pessoal ligadinho com a gente por aqui, muito obrigado, gente. São 11h43, tá na hora de tomar mais uma aguinha. E a gente volta já já com mais destaques aqui no nosso Repórter Cidade.
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1: Vamos nessa então, 10 minutos faltando para o meio-dia. Vamos dar uma volta pelo Brasil e pelo mundo. Copa do Mundo tem grandes lotes de ingressos à venda após preço alto e restrições. Coca-Cola recolhe garrafas e assume prejuízo por furto de figurinhas na Copa. Os destaques, as manchetes. Governo Lula decide ir ao Supremo contra pautas bomba em nome da responsabilidade fiscal. Lula mostra a queda do desmatamento na Amazônia para rebater tarifas dos Estados Unidos. Você vai conferindo. O Irã confirma o bloqueio total do Estreito de Hormuz até nova ordem. E Trump diz que tomará infraestrutura de petróleo do Irã, igual fez com a Venezuela. E nós vamos pagando o pato por aqui, né? Homem é preso, suspeito de estuprar jovem após segui-la, perto do metrô em São Paulo. Você vai conferindo os nossos destaques, nossas manchetes. Após ser detido pela polícia, o ex-jogador Ricardo Rocha paga a dívida de pensão alimentícia e é liberado para ir ver a Copa nos Estados Unidos. Você vai conferindo conosco destaques, manchetes. A UEFA escala árbitro somali barrado nos Estados Unidos para apitar a Supercopa da Europa. Mais algumas manchetes, mais alguns destaques nesta quinta-feira de instabilidade, como fora avisado já. Helicóptero do exército paquistanês cai e mata 22 militares. Condenado por massacre em cinema de shopping de São Paulo, lança livro. Você vai lembrar quem é o cara aqui, né? Quem é o cara aqui? Matheus Meira. Na Barra veio aquela vez que tinha muito estudantes, uma vez por ano, né? Se reuniam em ginásio de esportes aí para jogar futebol, fazer baile. Agora parou, não tem mais, né? Ele deu a batida com o carro, aquela vez, fez uma confusão. Depois voltou para São Paulo. Hoje está com 51 anos, né? Ele era ex-estudante de medicina. Entrou naquele shopping lá e fez um regaço, né? Agora está escrevendo um livro. E vai vender, viu? Vai vender. Muito bem, muito bem. Americana desaparecida é encontrada morta no México. Os 7 filhos estão vivos. Essa notícia que saiu agora. Uma mulher norte-americana desapareceu em fevereiro nos Estados Unidos e foi encontrada morta no sul do México. Os filhos foram encontrados com vida. Ela tem 30 anos de idade e foi encontrada em uma estrada de terra. Segundo o portal mexicano de notícias, N+, a polícia do estado de Chiapas recebeu um chamado que uma mulher sem vida, né, na comunidade do município, a vítima tinha marca de violência. A causa da morte foi atribuída a traumatismo craniano. Que coisa, não? O companheiro dela foi preso como principal suspeito. As autoridades mexicanas dizem que ela tinha antecedente nos Estados Unidos. 7 filhos dela foram encontrados vivos. As crianças agora estão sob proteção de autoridades. Que coisa, não? E é o mundo inteiro, não? O mundo inteiro. Que barbaridade, não? Deixa eu ver se eu tenho mais aqui. Algumas notícias. Algumas manchetes de agora. Pelo Brasil, pelo mundo. Moradores ficam feridos ao serem atropelados por motorista enquanto pintava uma rua para a Copa do Mundo. Deixe-me ver onde que foi isso, gente. Vamos ver. Lá em Belém do Pará. Foram atropelados. O fato ocorreu ontem à noite. Motorista fugiu sem prestar socorro. É, quatro pessoas atropeladas, hein? Que coisa, não? Ele fugiu sem prestar socorro. Mas depois a caminhonete foi localizada. Os moradores disseram à autoridade que ele deixou o local antes da polícia. Temos aqui. Olha aí. Feito o registro aqui. Não tem mais detalhes aqui dessa notícia. Muito bem. São Paulo investiga o segundo caso suspeito de ebola. Paciente é uma brasileira. Temos aqui ainda mais um caso aqui. Um homem encontrado amarrado a um poste e a polícia investiga possível caso de tortura. É a civil. Investiga um caso de possível tortura após um homem de 47 anos ser encontrado amarrado a um poste em Rio Grande, no sul do estado do Rio Grande. A ocorrência foi registrada ontem à noite. Segundo a polícia, localizaram apenas a vítima no local. Nenhum suspeito foi encontrado. Vídeos que circulam na internet mostram o homem preso ao poste e exibindo uma faixa com referência a supostos furtos. As imagens também indicam que ele teria sido pintado durante a ação, em uma aparente tentativa de exposição pública. Amarraram o cara. Muito bem, está aí, portanto, o nosso giro pelo Brasil, pelo mundo, de notícias e manchetes. 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Um abração para o Zé Périco, a Cidinha Fulan, a Márcia Spinelli, o Pedra Santa, a Pati Silva, Deus abençoe, o Leonardo Antunes, Luane Rosseto. Muito obrigado a todos pela preferência. Gente, olha aí, faltando já 2 minutinhos para o meio-dia, hein? Tá? Vamos tomar mais uma aguinha? A gente volta com o último bloco. Notícias do esporte e também o tempo de acordo com a previsão do clima-tempo.

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5: No episódio de hoje falaremos sobre a segunda Copa do Mundo, a Copa de 1934, realizada na Itália. Depois do grande sucesso que foi a Copa do Mundo de Seleções, sediada no Uruguai, a FIFA decidiu manter a organização do evento com a periodicidade de 4 em 4 anos, em semelhança a outros eventos esportivos de grande porte, como as Olimpíadas. O comitê da entidade, que tinha como objetivo fazer a escolha da sede da competição, decidiu pela Itália, após grande pressão do governo fascista de Benito Mussolini. A ideia do infame ditador italiano era aproveitar o torneio para divulgar as maravilhas do seu país e do seu governo para o resto do mundo. Além de ser a primeira organizada em solo europeu, a edição de 1934 foi pioneira em diversos outros sentidos. Foi a primeira em que foram realizadas as eliminatórias para a Copa, por exemplo, uma vez que 34 países se interessaram em disputá-la e apenas 16 chegariam à fase final. Outro fato curioso, o Uruguai, atual campeão, se recusou a participar em represália ao boicote das seleções europeias ocorrido na Copa de 30. Foi a primeira e única vez que uma seleção campeã não disputou a edição seguinte. O Brasil, por sua vez, se classificaria após a desistência do Peru de jogar a partida eliminatória. Nossa seleção seria uma das únicas 4, do total de 16 seleções, que não tinham origem europeia, em conjunto com a Argentina, Estados Unidos e Egito. Naquela edição, especialmente, a Copa não foi disputada em formato de grupos, apenas em jogos eliminatórios diretos. Isso encurtou a passagem da nossa seleção, que seria eliminada no primeiríssimo jogo, após a derrota de 3-1 para a Espanha. Apesar dos esforços de Leônidas da Silva, o diamante negro, inventor do chute de bicicleta, o Brasil terminou sua campanha na 14ª posição, à frente apenas de Bélgica e Estados Unidos. A Espanha, por sua vez, foi eliminada na rodada seguinte, após derrota de 1-0 no jogo de desempate para os anfitriões comandados pelo craque Giuseppe Meazza. A trajetória italiana continuaria vitoriosa com a classificação para a final após a vitória de 1-0 sobre a seleção austríaca, uma das

0: partida faltando 10 minutos para o final e virariam o placar para 2-1 com 5 minutos de prorrogação. Ao final do jogo, a Itália foi consagrada, enfim, campeã do mundo. Fique atento aos próximos episódios e continue descobrindo um pouco mais sobre a fascinante história de todas as Copas.
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1: Vamos nessa, um abração aqui para Neuza Vaz, uma ótima quinta para você também, o Pedra Santa. Gente, é a Copa do Mundo, chegou a hora, chegou o dia. Começa aí a Copa do Mundo 2026 da FIFA, que vai até o dia 19 do mês que vem. Duas partidas hoje, aberturas 4 da tarde, México e África do Sul. Às 11 da noite tem Coreia do Sul e República Tcheca. Amanhã mais duas partidas. 4 da tarde, Canadá e Bósnia. 10 da noite, Estados Unidos e Paraguai. No sábado, 4 da tarde, Catar e Suíça. 7 da noite, Brasil e Marrocos. Às 10 da noite, Haiti e Escócia. No domingo, 1 da madrugada. Temos aqui 1 da madrugada, Austrália contra a Turquia. Domingo, às 2 da tarde, Alemanha e Curaçao. Às 5 da tarde, Holanda e Japão. Ainda no domingo, 8 da noite, Costa do Marfim e Equador. E às 11 da noite tem Suécia e Tunísia. Aí a nossa Copa do Mundo. Por aqui, gente, não parou, está continuando. O brasileiro da Série B. Fechada mais uma rodada ontem à noite. Ceará 2, Avaí 1. Goiás 0, Novo Horizontino 4. Sport e Atlético Mineiro 1-1. Aqui é o seguinte... Vila Nova é o líder da Série B com 25, São Bernardo 24, Sport Recife 23, o Fortaleza tem 21, o Novo Horizontino é o quinto com 20, temos aqui, né? O Botafogo de Ribeirão Preto é o 16º com 10 pontos, os quatro últimos colocados, 17º Avaí com 10, 18º Londrina com 8, penúltima colocação a Ponte Preta de Campinas com 8, e em 20º, Lanterna, América Mineiro, com apenas 3 pontos. Tá aí, portanto, o esporte. Finalzinho aqui do programa, gente. 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E quanto ao tempo, é aquilo que vinha sendo previsto pelo clima-tempo, né? Instabilidade, previsão de chuvas hoje, amanhã e depois. As temperaturas mais baixas agora, como foram anunciado, né? Ia cair um pouco nesta quinta e sexta-feira também, certo? E aí, então, e a chuva, ainda bem que vem chuvinha de leve.
2: Graças
1: continua
2: a Deus.
1: Vindo, graças a Deus. Um abração aqui para Osni Igreja, a Fátima, o Fabrício e o Zé Antônio. Vambora, Joe.
2: Vamos, Joe, vambora.
1: Muito obrigado, boa tarde e até amanhã cedo.
2: Tchau, gente.
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8: Cães idosos precisam de proteína necessária limitada, mas a proteína necessária precisa ser facilmente digerida e assimilada no corpo. A dieta, o plano cronograma, deve ter suprimento adequado de água normal para eles. Alimentar cães mais velhos com muita proteína necessária pode causar filtração destrutiva no rim.
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4: Muito bem, hoje é quinta-feira, dia 11 de junho de 2026, você bem informado com Giro de Notícias. Lula amplia favoritismo para 2026. O presidente Lula alcançou 44% das intenções de voto para o eventual segundo turno contra Flávio Bolsonaro, que recuou para 38%, segundo dados da nova pesquisa. Justiça suspende pesquisa eleitoral. O ministro Cássio Nunes Marques determinou a suspensão de uma pesquisa que apontava queda no desempenho de Flávio Bolsonaro, gerando novos debates sobre a fiscalização de levantamento. TSE adia decisão sobre censura. O Tribunal Superior Eleitoral adiou o julgamento referente à suposta censura contra pesquisas que mostrem recuo de oposição, mantendo a tensão política entre o governo e a ala bolsonarista no Senado. Essa foi as informações do Giro de Notícias, que volta a qualquer momento.
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2: A seleção de Marrocos ganhou uma preocupação às vésperas da estreia na Copa do Mundo contra o Brasil. Três jogadores não participaram do treino e passaram a ser dúvidas para a partida de sábado. A comissão técnica marroquina monitora a situação dos atletas e aguarda uma evolução nos próximos dias para definir se eles terão condições de entrar em campo. Apesar das ausências, o clima no elenco segue de confiança. Marrocos chega ao Mundial embalado por uma longa sequência de invencibilidade e é apontado como um dos adversários mais difíceis da fase de grupos. O confronto contra o Brasil, em Nova Jersey, é tratado como um dos jogos mais aguardados da primeira rodada, com os africanos apostando na força coletiva para tentar surpreender a seleção brasileira logo na estreia.

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7: 1 hora e 10 minutos.
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6: 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O cantor porto-riquinho Bad Bunny se encontrou com o Papa Leão no estádio Bernabéu em Madrid na última segunda-feira. No entanto, a foto do encontro não será divulgada. Segundo um comunicado do Vaticano, o Papa se encontrou com o astro do reggaeton junto com sua família e outras pessoas.
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7: De acordo com a plataforma Transfer Room, o brasileiro Endrick é o terceiro jogador com maior potencial de desenvolvimento entre os mais jovens que vão disputar a Copa. A lista é liderada pelo espanhol Lamine Yamal, seguido por outro espanhol, Pouco Barsi. Segundo a Transfer Room, o potencial de um jogador representa a nota máxima que ele poderia alcançar num cenário otimista. Na quarta posição ficou o turco Kenan Yıldız e na quinta o francês Désiré Doué.
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4: Muito bem, hoje é quinta-feira, dia 11 de junho de 2026. Você bem informado com as informações do Giro de Notícias. Estados Unidos e Irã trocam ataques. O conflito entre Estados Unidos e Irã escalou com novos bombardeios aéreos. Donald Trump reforçou promessas de um acordo, mas as negociações seguem travadas, enquanto o Irã exige um fim total do bloqueio naval americano. Rússia ataca Kiev com mísseis hipersônicos. O presidente Zelensky informou que a Rússia utilizou os mísseis hipersônicos Oresting em um ataque massivo contra a capital ucraniana, intensificando a destruição de infraestrutura estratégicas e o aumento de alerta global de segurança. Protestos na Albânia contra resort de Trump. Milhares de manifestantes foram às ruas na Albânia para protestar contra uma construção de um resort de luxo ligado à família de Donald Trump em uma ilha desabastecida, batida, denunciando riscos ambientais e corrupção. Eu sou Léo Nunes e essa foi as informações do Giro de Notícias, que volta a qualquer momento.
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4: 2:10.
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6: Oba! Faleceu no último sábado, aos 65 anos, o ator Anthony Guidera, que atuou em O Poderoso Chefão 3 e A Experiência. Segundo a esposa de Anthony, ele sofreu uma parada cardíaca em maio e ficou internado por 3 semanas.
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5: No episódio de hoje, falaremos sobre a Copa do Mundo de 1938, sediada na França. Mais uma vez, a escolha do país sede traria problemas políticos para a FIFA. A entidade escolheu organizar a competição na França, em homenagem ao seu fundador francês, Jules Rimet, em detrimento da Argentina, fazendo que tanto a seleção argentina quanto o Uruguai, em solidariedade, decidissem boicotar o torneio. Assim, o Brasil seria uma das únicas duas seleções americanas a participar da competição, em conjunto com Cuba. A inclusão da atual Indonésia fez com que o número de não-europeus em campo fosse de apenas 3, em um total de 13 equipes. A menor quantidade de seleções de fora do continente sede na história de todas as Copas. Além disso, o ambiente político internacional estava extremamente conturbado, provocando influência direta nas questões esportivas. As mais imediatas delas seriam a exclusão da Espanha, por conta da guerra civil que assolava o país no período, e a anexação da Áustria pela Alemanha, fazendo com que a equipe alemã herdasse boa parte dos jogadores austríacos. Pela última vez, a Copa seria disputada através de jogos eliminatórios diretos, sem uma fase de grupos prévia. Pela primeira vez, contudo, a trajetória da nossa seleção brasileira nesses jogos eliminatórios seria digna de destaque. Mais uma vez comandada por Leônidas da Silva. A primeira partida do Brasil disputada contra a Polônia ganhou tons dramáticos e se tornou uma das melhores de todas as Copas. O tempo regulamentar terminou em 4-4 e a seleção brasileira se classificaria após um 6-5 na prorrogação. O Brasil ainda eliminaria a poderosa Tchecoslováquia após uma vitória por 2-1 no jogo desempate, antes de cair na semifinal contra a Itália. Após uma derrota pelo mesmo placar, terminaríamos a competição em terceiro lugar, vencendo a Suécia por 4-2 na disputa pela posição. A Itália, por sua vez, se tornaria a primeira seleção bicampeã em Copas do Mundo, após vitória por 4-2 diante da Hungria, na finalíssima disputada em Paris. Fique atento aos próximos episódios e continue descobrindo um pouco mais sobre a fascinante história de todas as Copas.
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9: Você sabe por que certas borboletas fazem longas viagens?
0: principalmente porque, como nós, gostam de mudar de ares. E porque seu alimento preferido não cresce muito no frio. A borboleta monarca, por exemplo, foge do inverno canadense e se refugia na Califórnia ou no ensolarado México. Elas voam mais de 3 mil quilômetros em menos de 4 semanas. Haja fôlego!
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13: De acordo com uma matéria do The Times, os árbitros brasileiros que entrarão em campo na Copa desse ano, Ramon Abel, Rafael Claus e Vilton Pereira Sampaio, vão receber mais de $500 mil cada. Caso um árbitro seja mantido para as fases finais, receberá um ou mais bônus.
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4: Muito bem, hoje é quinta-feira, dia 11 de junho de 2026. Você bem informado com as informações atualizadas do Giro de Notícias. União Europeia amplia sanções à Rússia. Bruxelas apresentou um novo pacote de sanções econômicas contra o governo de Vladimir Putin, focando em isolar ainda mais o setor financeiro e restringir o comércio de componentes militares com países terceiros. Eleições acirradas no Peru. Apuração dos votos no Peru mostra Roberto Sanches com uma nova vantagem mínima de apenas 19 mil votos contra Keiko, mergulhando o país em um clima de incerteza institucional e protestos nas ruas. Inflação brasileira deve subir. O mercado financeiro revisou para cima a projeção da inflação oficial para 5,11% em 2026. Analistas apontam o fortalecimento do dólar e a instabilidade global com os principais vilões da economia doméstica este ano. Eu sou Léo Nunes e essa foi as informações do Giro de Notícias, que volta a qualquer momento.
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4: 3 horas e 11 minutos.
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5: Oba! A vida de Zeca Pagodinho será contada na cinebiografia Deixa a Vida Me Levar. O longa tem direção de Silvio Guidani e as gravações começaram em maio. Expectativa é que se encerrem até o final de junho. O longa ainda não tem previsão de estreia.
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10: Eduque seu pet. Desde pequeno é preciso treinar seu bichinho de estimação. Se você quer deixar seu pet mais feliz, imponha determinados limites que devem ser reforçados ao longo do tempo para que ele possa respeitar o espaço. Talvez depois você possa recompensá-lo quando executar algo que ensinou. Com um bifinho, um biscoito, assim ele irá entender que aquilo é algo certo e bom. Então comece ensinando comandos desde cedo. O filhote pode começar a ter treinamento a partir dos 2 meses de idade. Se você adotou um animal já adulto, que já não recebe treinamento, procure uma pessoa especializada, mantendo os limites para que ele seja mais tranquilo.
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1: Olá pessoal, Almanac Musical no ar, eu sou Eduardo Maidana e a gente traz pra você a história da música aqui no seu rádio. E hoje nós falamos de What's Love, Got to Do With It, canção da cantora americana Tina Turner, lançada em 1984. A faixa faz parte de seu quinto álbum solo, Private Dancer, e se tornou o single de maior sucesso de Turner. Embora Tina Turner já tivesse conseguido o seu top 10 no Reino Unido e o top 30 nos Estados Unidos, alguns meses antes, com sua interpretação de Let's Stay Together, What Love Got to Do With It, ou O Que o Amor Tem a Ver com Isso, deu a Turner seu primeiro e único número 1 nos Estados Unidos. A canção ocupa a posição de número 309 na lista da revista Rolling Stones das 500 maiores músicas de todos os tempos. Também ocupa o 38º lugar na lista das canções do século. Além disso, foi a segunda música mais executada em 1984 nos Estados Unidos e a 17ª mais executada no Reino Unido. Em 1993, o título da música foi utilizado como título do filme biográfico sobre a vida de Tina Turner. Em 2012, a canção foi introduzida no Hall da Fama do Grammy, dando a Turner seu terceiro prêmio. Vamos recordar?

0: Tina Turner aqui no Almanac Musical, que volta amanhã. Um grande abraço, tchau.
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4: Muito bem, hoje é quinta-feira, dia 11 de junho de 2026. Vamos com as informações atualizadas do Giro de Notícias. Alerta para a tempestade em 11 estados. O INEP emitiu um alerta para chuvas intensas e ventos de até 100 km por hora que deve atingir várias regiões do Brasil hoje. A instabilidade atípica é atribui às frentes frias que bloqueiam a massa de ar quente. Governo quer elevar o etanol na gasolina. O Ministério de Minas e Energia propôs aumentar a mistura obrigatória de etanol na gasolina de 30% para 32%. A medida visa conter o impacto da alta internacional do petróleo devido aos conflitos no Oriente Médio. Copom sob pressão para manter juros. Especialistas acreditam que o Banco Central deve interromper o ciclo de cortes na taxa Selic na próxima semana. E o dólar alto torna-se um novo corte de juros improvável e arriscado. Eu sou Léo Nunes e essa foi as informações do Giro de Notícias, que volta a qualquer momento.
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Portugal encerrou a preparação para a Copa do Mundo com um amistoso diante da Nigéria, no estádio Dr. Magalhães Pessoa, em Leiria. A partida serviu como último teste da equipe comandada por Roberto Martínez antes da estreia no Mundial, marcada para o dia 17 de junho. A seleção portuguesa chegou embalada após vencer o Chile por 2-1 e utilizou o confronto para ajustar os últimos detalhes da equipe. Com nomes experientes como Cristiano Ronaldo e Bruno Fernandes, Portugal é apontado como favorito em seu grupo na Copa do Mundo e busca chegar forte para a competição. Já a Nigéria aproveitou o amistoso para ganhar ritmo e medir forças contra uma das seleções mais tradicionais da Europa. O duelo foi encarado pelas duas equipes como uma oportunidade importante para corrigir falhas e aumentar a confiança antes dos compromissos oficiais.

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1: 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Estamos aqui, graças a Deus, mais uma tarde com vocês, mais um Terra Querida começando agora. Hoje, quinta-feira, dia 11 de junho de 2026. E nós vamos com vocês até às 6 horas da tarde. Muitas músicas. Nosso abraço, nosso boa tarde à nossa querida Igaraçu do Tietê, Barra Bonita e para toda a nossa região.

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8: Minuto do Esporte. De acordo com Ahmad Donyamali, ministro dos esportes do Irã, sua seleção poderá deixar os jogos da Copa caso sejam exibidas bandeiras não autorizadas ou ouçam cânticos contra a seleção nacional dentro dos estádios. A seleção iraniana, que está no Grupo G, vai estrear na Copa contra a seleção da Nova Zelândia no próximo dia 15 de junho. Segundo o ministro iraniano, sua federação recebeu garantias de que não haverão incidentes durante o confronto contra o Egito.
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1: Vamos agradecendo o pessoal da Coab de Barra Bonita, vamos mandando aquele abraço para todos vocês aí da Coab de Barra Bonita que estão com a gente. Os taxistas, o Gouveia, um abraço aí para todos os taxistas que estão aí dando carona para a gente. Muito obrigado pela companhia de vocês.

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6: Deixe seu pet mais socializado. Cada cão tem uma personalidade diferente e, por isso, precisam aprender a ser sociais. Desde pequeno, procure fazer com que ele tenha relacionamento tanto com as pessoas quanto com outros animais, evitando que se torne mais agressivo ou mais tímido. Se não cuidar desde pequeno, você terá um pet com comportamento difícil na idade adulta.
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10: E no episódio de hoje, falaremos sobre a primeiríssima de todas as Copas, a Copa de 1930, disputada no Uruguai. Nossos vizinhos sul-americanos foram escolhidos como sede da primeira Copa do Mundo organizada pela FIFA, por serem uma das principais potências futebolísticas da época. A Celeste, como é apelidada a seleção uruguaia, tinha acabado de se consagrar campeã da modalidade nas Olimpíadas, naquela que era até então a principal competição internacional do esporte. Naquela época, as viagens internacionais de longa distância eram feitas principalmente por navio e demoravam muito tempo. Era muito mais fácil para as seleções sul-americanas chegarem ao Uruguai do que as delegações de outros continentes, como a Europa, por exemplo. Por isso, a primeira Copa do Mundo foi uma espécie de Copa América vitaminada, com 7 seleções da América do Sul e apenas 4 seleções europeias. Duas outras seleções da América do Norte completaram o total de 13 países participantes daquela primeira edição. ainda não se disputavam eliminatórias. Então todos os países filiados à FIFA receberam convites para jogar o torneio. A nossa seleção brasileira estava entre esses filiados e aceitou prontamente o convite, dando início à tradição que dura até hoje, de jamais ficar de fora da disputa de uma Copa do Mundo. Com um time composto apenas por jogadores cariocas, por causa de uma briga entre as federações do Rio e de São Paulo na época, e utilizando uniformes brancos simples, o desempenho brasileiro não foi digno de nota. Fomos eliminados na primeira fase, em um grupo que contava ainda com Bolívia e Iugoslávia. A Iugoslávia enfrentaria o Uruguai na semifinal, sendo eliminada depois de uma derrota por 6-1, mesmo placar do confronto entre Argentina e Estados Unidos, que determinou os argentinos como finalistas contra seus grandes arquirrivais uruguaios, donos da casa. A primeira finalíssima de uma Copa do Mundo foi disputada no dia 30 de julho e viu os argentinos saindo na frente com um placar de 2-1 ao final do primeiro tempo. No segundo tempo, a força e qualidade do futebol uruguaio desequilibrou a partida, que terminaria em 4-2 para os donos da casa. Uruguai, enfim, se consagraria como o primeiro campeão de futebol do mundo. Fique atento aos próximos episódios e continue descobrindo um pouco mais sobre a fascinante história de todas as Copas.
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1: Muito bem, hoje é quinta-feira, dia 11 de junho de 2026. Vamos com as informações atualizadas do Giro de Notícias. STJ decide sobre seguros habitacionais. A primeira sessão do STJ julga hoje uma disputa bilionária sobre a cobertura de seguros habitacionais. A decisão pode impactar as contas da União em até 31 bilhões de reais, definindo a responsabilidade por imóveis com vícios estruturais. Abertura da Copa homenageia lendas. A FIFA confirmou que o Pelé e Maradona serão as grandes estrelas das homenagens na cerimônia de abertura da Copa do Mundo de 2026, que começa nesta semana nos Estados Unidos, México e Canadá, países sede do torneio. Neymar desvalorizado em nova lista. Um levantamento sobre o mercado da bola indicou que Neymar está entre os jogadores que mais perderam valor de mercado desde o último Mundial. O craque brasileiro segue como dúvida para os jogadores que mais perderam valor de mercado desde o último Mundial. O craque brasileiro

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7: O árbitro esloveno Zlatko Vintic vai apitar o jogo entre Brasil e Marrocos, válido pela primeira rodada da Copa. Vintic já apitou jogos da Champions e da Liga Europa, inclusive a final da Champions 2023-2024. Além de Vintic como árbitro principal, no primeiro jogo da seleção, teremos os assistentes eslovenos András Kovačić e Tomáš Klanjnik. O quarto árbitro será o suíço Sandro Scherer. E o árbitro reserva será Stefan de Almeida.
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1: Nós vamos embora, chegamos ao final de mais um Terra Querida, muito obrigado pela companhia, um bom final de tarde, uma boa noite e até amanhã às 4 da tarde, se Deus permitir. Até lá, tchau.

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3: Muito bem, hoje é quinta-feira, dia 11 de junho de 2026. Vamos com as informações, sempre bem informado no Giro de Notícias. STJ livra a empresa de troca imediata. A terceira turma do STJ decidiu que o celular não deve ser considerado um bem essencial para fins de troca imediata em caso de defeito. Agora, os fabricantes possuem o prazo legal de 30 dias para recuperar o produto avariado. Dia Mundial da Língua Portuguesa. Ontem foi celebrado as heranças culturais e literárias de mais de 260 milhões de falantes ao redor do mundo. Em Portugal, a data coincide com o Dia dos Camões, marcado por festividades oficiais e tradicionais da Feira do Livro de Lisboa. Bolsa na Ásia fecha em baixa. O mercado asiático registraram perdas na última quarta-feira, acompanhado por liquidação de ações e tecnologias em Nova York. O pessimismo reflete o receio de novas barreiras tarifárias que Trump ameaça impor ao comércio com a China. Eu sou Léo Nunes e essas foram as informações do Giro de Notícias, que volta a qualquer momento.
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A Argentina encerrou sua preparação para a Copa do Mundo com uma vitória por 3-0 sobre a Islândia, em amistoso disputado no Alabama, nos Estados Unidos. Valentim Barco abriu o placar ainda no início da partida, enquanto Lionel Messi, que voltou aos gramados, Valentim Barco abriu o placar ainda no início da partida, enquanto Lionel Messi,

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8: Atriz Glenn Close vai receber um Oscar honorário. Atriz que já foi 8 vezes indicada à premiação, nunca ganhou uma estatueta. A cerimônia de entrega desse Oscar será no dia 15 de novembro. Receberão o prêmio na mesma noite o primeiro animador negro da Disney, Floyd Norman, e o cineasta Ridley Scott. Lembrando que Glenn Close estará no elenco do novo Jogos Vorazes Amanhecer na Colheita, que vai estrear em novembro.
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0: Olá, pessoal, gente, boa noite. Um abraço a todos, muito obrigado mais uma vez pela presença e também pela preferência pelo nosso horário. Paz e espírito para todo mundo, luz nos seus caminhos. E vamos, mais uma vez, com a graça do Pai lá em cima, para a feitura do nosso interação de hoje. Boa noite, Marcelo.
1: Boa noite, Zé Maria. Boa noite, gente. Chegamos. Ótima quinta-feira para todo mundo. Quintou daquele jeito, Zé Maria. É isso aí. Último dia para a gente fazer as respostas, né? Na verdade, para o pessoal responder. E o sorteio e a divulgação amanhã, Zé Maria. Você falou que ia chover muito. Eu fiquei abismado com essa chuva que você deu, Zé Maria.
0: Eu vou pagar uma consulta psiquiatra com você. Você fala tudo que eu não falo.
1: 70% de chuva.
0: Você quer escolher um psiquiatra? Eu pago a consulta.
1: É, Zé Maria.
0: Você não está falando mais coisas com coisa? O que está acontecendo?
1: Mas nesse momento, vai vendo, eu não sei quem que está mais ruim. O alerta é amarelo para tempestade, viu? No centro-oeste do Brasil, sudeste do Brasil, norte do Brasil e sul do Brasil. Resumindo, está em todo lugar. Esse alerta aqui de tempestade, Zé Maria, segue até a madrugada de hoje.
0: Bom, o que será que vem? Para nós é Barbarita e a região aqui. Não tem nenhum alerta, não. Tem para quarta-feira. Quarta-feira que vem.
1: Que vem, mas amanhã não tem chuva, né?
0: É amarelo, é o vermelho. Amanhã?
1: É.
0: Mas é claro que tem.
1: Não, aqui no meu não.
0: Tem.
1: No domingo tem chuva aqui.
0: 7,7 milímetros. Temperatura de manhã melhora, como melhorou hoje. 16 graus e 20 graus à tarde. Você quer saber que hora que vai chover? Tem hora aqui, ó.
1: Corajoso, hein?
0: Não, eu tenho coragem, eu tô só lendo aqui.
1: Fala o horário que vai chover, então, Zé Maria.
0: Os caras
1: ficar bem atento pra não sair de casa.
0: Os caras que fazem lá não sou eu. É de manhã, um pouquinho. E à tarde e à noite. Agora à tarde, sim, aqui. Tem os ícones aqui, um raiozinho mais ou menos. É pouca coisa. E no dia... Amanhã é dia 12, né? E no dia 13, que vai ser o sábado. Cadê o 13? Tá aqui. Chove 0,8 milímetros. Quer dizer, é chuvisqueiro, tipo do de hoje. E as temperaturas aumentam. 17 de manhã e 23 à tarde. No domingo, o bicho pega, viu? 17 graus e 20 graus e chuva de 17,8 milímetros. Deixa eu ver aqui só por curiosidade em que períodos que vai chover. Vai chover de manhã, de tarde e à noite. E por fim, na segunda-feira, se você gosta mais de chuva, tem mais chuva. Quer ver aqui? 24,4 milímetros, temperatura 17 e 21 graus. Chove forte de manhã, sol se abre à tarde e as pancadas vão até à noite. Vai por aí. Você quer acreditar? Você acredita?
1: Eu estou acreditando, Zé Maria. Eu estou acreditando.
0: Se você não quiser, eu recomendo para fubá voltar a roupa no varal que não vai chover.
1: Meu Deus do céu. Bom. Choveu, né? Durante a madrugada, mas bem leve. A gente gosta dessa chuva leve, Zé Maria.
0: Ah, foi garoa, né, Marcelo?
1: Bem tranquilo.
0: Misturado com neblina.
1: Sim, sim, sim.
0: Daquela região que eu moro é uma baixada. Apesar que em relação ao nível do rio, está muito mais alto do que aqui, quase. Só que nas baixadas o ar pesado, é o frio, e começa a aparecer mais nas baixadas. Não que nas lombadas também, na parte nos cumes dos morros, não tenha. Tem, mas é menos.
1: É isso aí. Que venha, mas venha tranquilo, né? A gente agradece. Ô Zé Maria, temos hoje aqui, ficou de fazer uma troca de postes, de fios e tudo mais. É. Resumindo, essa chuva aí atrapalhou, não aconteceu, Zé Maria. Só que o que aconteceu? A Vivo antecipou o corte. Como ela não ia vir arrumar mais, ela já cortou o telefone. Então o telefone, infelizmente, por enquanto está off aqui na cidade. A gente está tentando resolver o problema do telefone agora.
0: É o fixo, né?
1: É o fixo, certo? WhatsApp normal. O 14-9747-6249 ou 14-3644-201. Então está normal. O WhatsApp funciona normal. Só que o telefone fixo Era uma vez, viu, Zé Maria? Era uma vez.
0: Agora vai virar celular, né, Marcelo?
1: É, acaba mudanças, celular, né? Mudanças.
0: Que... Com o mesmo número, sem alterar nada.
1: É, as coisas estão mudando, Zé Maria. Não sei para onde a gente vai, infelizmente.
0: Viu? Manda lá para a central manda para cá o sinal, como é. Manda a fibra ótica, mas sem fibra
1: é.
0: Também, né?
1: É, então tá tudo mudando, tudo...
0: Tudo que muda, Marcelo. Até nós mudamos.
1: A tecnologia, né? A tecnologia é. Tá mudando. Vamos ver onde se vai sobrar nós, hein, Zé Maria? Nós que eu falo, eu e você, né? Uma coisa impressionante.
0: Por quê?
1: É, por causa de tanta tecnologia. Daqui a pouco vem dois robôs aqui, senta e desce a lenha.
0: Mas a gente já tá mais ou menos então, parecendo robô.
1: E eu tô com uma dor aqui, acho que eu vou pôr um braço de ferro, Zé Maria. Nossa. Falar em robô, Zé Maria, antes de a gente fazer aí, você vai fazer a quantidade de visualização. Nosso amigo Nilton chegou aqui, ó. Ele mandou aqui um vídeo que você fez maravilhoso de robô. Olha, Zé Maria, tá vendo? Ó.
0: Esperar chegar aqui. Coisa boa, não é?
1: Ô, Zé Maria, agora um ator, hein? Ator fazendo filme. Parabéns, Zé. Cada dia que passa, você se supera.
0: Eu já derrubei.
1: É, né? Ó. É um transforme, rapaz.
0: Hasta la vista.
1: Ó, Zé Maria saiu, foi agora para dar tiro. O que é? Uma tartaruga gigante que tá sim, lutando? Mas... Parece que é. Ligou bem, valeu, Dilton. Um abração, viu, meu amigo?
0: Como é que ele sabe que eu tava essa blusa preta, hein?
1: É, tecnologia, não tem o que fazer mais, não.
0: Hasta la vista,
1: não
0: baby.
1: Não tem jeito, não. Bom... Como fomos ontem, Zé Maria?
0: Você lembra do Hasta la Vista, Baby?
1: Lembro, lembro.
0: Foi o primeiro...
1: Acho que anos 80 esse filme, não é?
0: É. O primeiro, como é que chamava o filme?
1: Exterminador do Futuro.
0: Exterminador do Futuro.
1: É
0: que na primeira edição, no final do filme, ele vai lá o grandão lá. Hasta la Vista, Baby.
1: Então, eu lembro desse filme maravilhoso, Zé Maria. Você viu? Já foi uma revolução nessa época, né?
0: Foi.
1: É, isso aí.
0: Era um bom filme, um filme diferente, né?
1: Sim.
0: Pegou uma coisa, saiu dos faroeste da vida, dos policiais, aquela coisa que a gente também já estava cansado. Romance, certo. Essas coisinhas aí. Bom, você quer saber quanto deu ontem?
1: Eu queria, Zé Maria.
0: Ontem nós tivemos 1.529 participações e 1.567 visualizações. De forma que, até ontem, hoje não conto, vai contar amanhã, 4.666 participações e 4.155 visualizações. O total até ontem, que foi o 22º dia, não, minto, o 23º. 23º, nós temos até agora 35.657 participações e 38.253 visualizações do Face. Eu achei que dava para passar dos 40, mas eu sou obrigado a recuar agora. A gente não vai ter tanta participação hoje e tampouco visualizações amanhã. Mas vai virar os 40 mil.
1: Beleza, tá ótimo, né?
0: É pra você, tá bom, né?
1: Tá ótimo, lógico, eu fico super feliz, viu, Zé Maria? É.
0: 50 mil pra você se divertir um pouco mais.
1: É, eu gosto dessa diversão, viu? Eu gosto de matemática, de soma. Por isso que eu reprovei, Zé Maria, porque eu gostava tanto disso, que eu falei, deixa eu fazer de novo. Eu
0: vou participar várias
1: vezes. Mas várias vezes desse estudo aí, tá maravilhoso. Eu vou fazer as perguntas então, já são 18h25, a hora está passando rapidamente hoje.
0: Começamos 18h15.
1: A gente começou meio atrasado hoje, né, Zé Maria? Eu tava tentando, porque na verdade hoje o programa do 15 foi gravado e eu e Zé Maria perdemos hora. Tava dormindo. Hoje, você acredita que eu dormi hoje, Zé Maria? Eu sonhava. Tava sonhando, rapaz. Yeah. Eu falei, acordei. Falei, misericórdia, 5h30 já.
0: Sonhando com o Tico do Teco?
1: Dormindo desde a 1h da tarde, Zé Maria. Ah, eu falei, que vida boa é essa?
0: Se você tem sono, tem que dormir.
1: É, porque o clima tava legal meio-dia hoje, pra dormir. Eu falei, eu vou dormir um pouquinho. Tá quietinho, né? Tá chovendo. Mas eu acabei acordando com um baita sol, rapaz, na janela. Falei, que é isso, velho? Será que é sexta já? Ô, Zé Maria, não. Pelo amor de Deus. Tico e Teco, não. Não, isso é um...
0: Você não lembra do gibizinho?
1: Deus, não gosto desse desenho. Não gosto.
0: É bonito.
1: É lindo.
0: Eu sempre lembro.
1: respondendo as perguntas de interação. A gente já tá no clima da Copa, né? A Copa já começou, já teve o primeiro jogo, o México já ganhou e o Brasil entra em campo sabadão.
0: E ainda hoje tem o Canadá, amanhã aliás, Canadá e Bósnia. Jogo bom, hein?
1: Sim.
0: Às 16 horas.
1: Vamos sortear.
0: E os Estados Unidos e o Paraguai às 22 horas.
1: Hoje ainda, né, Zé Maria?
0: Hoje.
1: Beleza, vamos torcer
0: não,
1: por...
0: Não, Marcelo, hoje não. É amanhã.
1: Amanhã.
0: No sábado, Brasil e Marrocos.
1: Certo.
0: E Haiti e Escócia.
1: Certo.
0: Eu tô achando esquisito essas tabelas deles aqui, porque o Brasil ele vai jogar amanhã, acho que no dia 26, e depois assim, uns 4, 5 dias.
1: O Brasil mais. No sábado, né?
0: Sábado.
1: Isso.
0: É depois de amanhã.
1: É.
0: Mas aqui tá juntando no grupo do Brasil os dois jogos uma vez só. Brasil e Marrocos e Haiti e Escócia.
1: Vai jogar os dois mesmo dia?
0: Brasil às 19 e a Escócia e o Haiti às 22 horas. Até bom, a gente já sabe quem vai ter chance de ir embora, quem...
1: É.
0: E quem vai ter chance de vir embora também.
1: A partir das 19 horas, então, no sábado, todo mundo aí na torcida pro Brasil. É isso aí, gente. É nossa seleção, né? Bom, tá na hora de união.
0: No bolão do nosso bar lá do Cláudio, eu já botei 4-0 pro Marrocos.
1: Já perdeu, Zé Maria.
0: Não.
1: Já perdeu, porque vai ser 5-0 pro Marrocos.
0: Não, mas ninguém vai botar.
1: Ninguém, será que vai? Já não perdeu. Vai. Eu vou entrar nesse bolão, Zé Maria.
0: Tô brincando, eu botei 3-0 e 3-1 pro Brasil.
1: Não, o Brasil viu.
0: Achei que era uma goleada.
1: Assim, a gente não tem como voltar lá nos anos 90, o Zé Maria lá atrás nos 70, né? Eu no comecinho em 2000 também que peguei. Equalizou, né? Seleção quase todas iguais.
0: Você viu 2002, foi uma bela Copa no Japão e Coreia, né?
1: Então,
0: O Brasil pegou a Alemanha no último jogo. E o Ronaldinho e o Rivaldo brilharam, quanto tanto outros jogadores, e o Ronaldinho encaçapou duas lá e acabou sendo
1: sextinho
0: do campeonato.
1: Era um nível,
0: e o Rivaldo com um gol dele.
1: Era um nível diferente, de futebol do Brasil. Não vai, dificilmente ainda vai ter uma seleção dessas mais.
0: Veja bem, o Endrick saiu do Palmeiras jogando bem. Já foi lá pro Real Madrid, mandaram ele para o Chelsea, né? Um desses lá, da Inglaterra.
1: Sim.
0: E ainda tá jogando no estilo brasileiro, mas daqui a uns dias vai jogar que nem os outros.
1: Que é mais tranca, né? Mais, segura jogo. É
0: mais tática, mais.
1: Mas não é tanto esse futebol feliz que a gente tem, Zé Maria. É bonito de ver.
0: Não, o Ronaldinho poderia chover, foi o melhor do mundo pra mim depois do Pelé.
1: O Gaúcho é um gênio, né? O outro era mais matador, né? O outro fazia muito gol.
0: Tinha velocidade, tinha arranque, tinha pique.
1: Já o Gaúcho, ele armava muito a jogada, né? Finalizar, ele era bom.
0: Ele fazia os jogadores de palhaço.
1: Esse era bom, né?
0: Ele aguentava gênio. Pancada, nunca se machucou de pancada. Também não tinha como dar pancada, né? Você achava que ele estava ali, ele já estava lá do outro lado.
1: Ligeiro, estrutura muscular forte.
0: Muito, robusto.
1: Depois aí veio o Robinho e o Neymar, né? Dessas. Não tem mais, assim.
0: Não, acabou.
1: Talentoso desse jeito.
0: Não,
1: Os que
0: começam a mostrar talento vão embora.
1: É. Uma pena.
0: E tá certo, né? Tem que ganhar o dinheiro deles, a única vez na vida que vai ter chance.
1: Uma carreira curta também, né, Zé?
0: Vamos perguntar?
1: Vamos lá, vamos perguntar isso que interessa, gente. Respondendo as perguntas de interação, vocês vão concorrer aos prêmios aqui, ó. Uma chaleira elétrica, um ventilador, uma panela de cozinhar, arroz elétrica e também uma bela air fryer, certinho? Esses são os prêmios. A divulgação é amanhã. Amanhã a gente já vai. Hoje você tem até a... Como agora tá semanal, pode ir, né? Pode ir até amanhã. Pode ser.
0: Amanhã
1: eu tô de folga. Até amanhã. Não, até a hora do mais ou menos até umas... Vamos pôr até umas 8 da manhã. Até as 8 da manhã.
0: Pra mim?
1: Pode ser.
0: Pra mim é direto.
1: Até as 8 da manhã, né? Porque depois a gente já tem que fechar. Não tem como.
0: Mas essa semana tá fácil.
1: Tem pouco. Tem pouco, sim.
0: Tem sim.
1: Se lascar, Zé Maria. Vai tirar a onda com o outro. A primeira pergunta é sobre a mandioca. Comer mandioca crua pode levar a pessoa à morte? Sim ou não? A mandioca no começo lá, Zé Maria, era venenosa, hein?
0: Ela é,
1: velho. Ela é até hoje, né?
0: Até hoje.
1: Morreu bastante gente chegando até o nível certo da mandioca?
0: Sim. É, depende de cada organismo, né?
1: Ah.
0: Agora, é um ácido. Como é que chama, rapaz? Tô ruim de química, viu? Cianídrico. Cianídrico. Ou o famoso cianeto também. Mais conhecido como cianeto. É um ácido que, se você vai comer cura, o que acontece? Necessariamente não morre, mas pode dar um piripaque lascado.
1: Certo. Mas morreu bastante gente antigamente.
0: É bom a gente falar que mata mesmo, Marcelo. Sabe por quê? Já vou antecipar, porque o pessoal está respondendo aqui. Porque tem algum curioso aí que vai comer.
1: Pelo amor de Deus, hein, gente? Não faça isso.
0: Não faça isso, não. Não coma mandioca cozida.
1: Mas também, Zé
0: Marcos. Você pode comer cozida ou torrada. Você pode fazer farinha dela e torrar.
1: É. Você comer crua e deixar de fazer uma bela sopa de mandioca maravilhosa, tem que dar um prêmio. Mas tem gente que faz. Eu prefiro crua.
0: Você tá no mato lá, tá perdido, não tem o que comer, você vê o mandioca. O que você vai fazer?
1: É isso aí.
0: Você passa um foguinho lá e dá uma torradinha nela, aí quebra um galho. Porque aí o ácido evapora, vai embora.
1: Então tá. É a primeira pergunta aqui, viu, gente? Sobre a mandioca. Vou repetir a pergunta, ó. Comer mandioca crua pode levar a pessoa à morte? Sim ou não? Então Zé Maria já adiantou a resposta, hein? Essa até ele tá bonzinho hoje, é sim.
0: Não, né? A informação é importante, mas importante, tem gente que não sabe.
1: Tem gente respondendo que não?
0: Deixa eu ver aqui. Que sim.
1: É sempre sim aqui, né?
0: É.
1: A segunda pergunta do dia.
0: Essa também é boa. O pessoal tem que aprender isso aí.
1: Os raios ultravioleta são nocivos à saúde da pele. São dois tipos, UVA e UVB. Qual deles pode causar câncer, gente? Os raios ultravioleta são nocivos à saúde da pele. Solar, né, Zé Maria? Você sai ali, toma aquele... É isso aí, né?
0: Você vai pra praia, você fica debaixo lá do guarda-sol.
1: Tem que passar protetor solar.
0: Você vem queimado. Então, não é o sol que queima, é o UV. É.
1: Entendeu, mas gente?
0: São dois tipos, o A e o B. Um deles...
1: Causa o câncer.
0: Um deles também atravessa o vidro.
1: Olha que coisa.
0: E outro não atravessa, porque esse que atravessa o vidro tem um comprimento de onda mais comprido do que o outro. É tudo onda, né? Quando você fala em sol, energia elétrica, é tudo onda. Não tem onda, frequência, seja lá o que for. Então você tem que tomar cuidado. E o outro, ele não passa pelo vidro. Pois no fim eu falo quais são.
1: Belezinha, então essas são as perguntas. A divulgação dos ganhadores amanhã. Boa sorte para todo mundo. Zé Maria, eu vou acelerar os áudios aqui, pode ser?
0: Manda.
1: Nossa, amigo Leonardo Antunes. Leonardo, a gente tá sem telefone, viu, meu amigo? Agora é só WhatsApp mesmo, viu?
2: Muito boa noite.
1: Tudo pessoal. Bem,
2: um abraço para todos os nossos amigos. Um abraço, Zé Maria, Marcelo, Kaique. Um abraço à galera da rádio. Um abraço a todo o pessoal que estão sempre junto conosco aí. E vamos que vamos. De manhã tava meio estranho, de repente mudou o tempo assim de uma hora para outra de forma radical.
1: Loucura, não?
2: Engraçado, né? A natureza, como já que é. Um abraço para todos.
0: Quem tava de blusa, teve que tirar.
1: Meu Deus, que é um tempo muito louco mesmo. Olha, chegando agora aqui o Carlão Lazarim. Fala, Carlão, boa noite.
3: Boa noite, Zé Maria, Marcelo e Kaique. Um ótimo programa para todos nós aí, todos ouvintes, todos participantes. Deus que abençoe todos nós e nossos familiares. Uma ótima noite a todos. Fiquem todos com Deus. É o Carlos Lazarim. Boa noite, Neto Rossi. Deus que abençoe você e sua família. Boa noite, Dona Marcela Guto, Leonardo Antunes, Júnior Bernardino, Paulo, Sérgio, Eva das Neves e as irmãs Neves. Fiquem todos com Deus.
1: Beleza, meu amigo. Um abração, boa noite. Eu vou comer pastel hoje, viu, Carlão? Minha esposa falou que tá fazendo 300 pastéis.
0: Vai vender na quermesse.
1: Tá a semana inteira fazendo pastel. Oi, Sandra, boa noite, minha amiga. Deixa eu pegar o primeiro áudio da Sandra aqui.
4: Boa noite, Marcelo, José Maria, Kaique, Luciana, Eva das Neves, minha amiga do coração. Te amo, amiga. Júnior Bernardino, Denis Prates, Paulo Sérgio, Newton Rossi, Leonardo Antunes e Creuza Polônio. Desejo a todos vocês uma noite super abençoada. Fiquem todos com Deus. Abraços, amigos.
1: Valeu, abraço. Minha amiga. Boa noite, viu? É, ela mandou mais dois áudios aqui. Vamos ver o que, que é isso aqui. Um deve ser cobrança, né?
4: Eu fiz sopa de mandioca agora pra mim, pra janta. Tá vendo?
1: Sopa pode,
4: Sandra. Eu achei
1: Sandra.
4: Que era qual fosse bom pra pele. Por isso que eu respondi. Então, é o que faz mal pra pele.
1: Faz mal, é.
4: Desculpa. Vou refazer a minha resposta.
1: Essa Sandra também, não, José Maria. Refaz, Sandra, mas não tem problema. Você sabe que errando ou acertando tá dentro, viu? É que o Zé Maria gosta de perseguir algumas pessoas, né? Normal. Já fui perseguido pelo Zé Maria antigamente também, viu? E não é fácil, homem, não.
5: Boa noite, Zé. Boa noite, Marcelo. Boa noite. Boa noite, Sandra. Abraço, beijo. Boa noite, Carlos Lazarim. Boa noite, Paulão. Boa noite, Júnior. Marcelo, a resposta tá embaixo aí. Lê pro Zé. Boa noite da Eva das Neves.
1: É a UVA, Zé Maria. A Eva respondeu aqui, viu? E a outra sim mata, né? É.
0: Você sabe.
1: Oi, Dita, boa noite.
6: Boa noite, Zé. Boa noite, Marcelo. Dita das Neves. Primeira resposta é o sim, o E, o B e o V.
1: Ai, ai, ai. Agora chegou Joana.
7: Vai dar boa noite, Zé. Boa noite, Marcelo.
1: Alguém tá falando.
7: Primeira resposta é sim. Depois o B, o E e o V. Em segunda.
1: Tá certo? Ué, você passou as respostas certas? Alguém tava falando aí na costa da Dita, viu? Eu vi alguém soprando a resposta, Zé Maria. Deixa eu colocar a face do Zé Maria, que eu esqueci, deixei os prêmios, rapaz. Eu também não. Eu persigo o Zé Maria, hein? Só porque ele é uma pessoa bonita no vídeo, eu acabo deixando ele apagado. O Paulão chegou aqui. Boa noite, meus amigos. Ele não gravou, Zé Maria, hoje áudio. Boa noite, abraço a todos. No momento, embaixo de um carro. É, não vai dar pra gravar mesmo. Tadinho, né? Quanto sofrimento, Zé Maria. Tô vendo que nosso programa fecha às 7 da noite, sempre com gente sofrendo, né? O Paulão debaixo de carro trabalhando. É triste, hein, de ver. Não é fácil, não. Ai, ai, ai, vamos lá. O que que... Ah, o Carlão falou que hoje a colinha deu errado, hein?
0: Zoiudo.
1: Ei, Joana. É, Joana e a Dita, só por Deus, essas duas, viu? A colinha foi errada, mas não tem problema, pode acertar, errar, o importante é participar. Ô Zé Maria, é o seguinte, você separou um pessoal aí de resposta? É interessante, Zé, que eu na verdade já estou somando o pessoal, né, com as respostas, para não deixar tudo em cima da hora, porque senão não tem como. É humanamente impossível, então vou somando tudo durante a semana. A quantidade de gente, Zé Maria, que responde diferente, que a gente não vê, ou é fora do horário, ou é nesse momento que a gente já está com 760 mensagens e não dá para ver, né? Porque a hora que o Zé Maria começa a fazer a previsão do tempo, a gente já para de ver as respostas, né? A gente não vê nem quem chega. É impressionante, depois a hora que você vai somando o pessoal lá, coisa impressionante a quantidade de gente, viu? É uma coisa impressionante. É que na hora que não tem jeito. É, a gente acaba não falando o nome porque fica muito rápido. Eu consegui separar no momento aqui a Cláudia Luiz. Boa noite. Sim. O Leonardo Antunes. Não. Eita, Leonardo. A Tereza Correia. Oi, boa noite para vocês. Quintou, hein? Graças a Deus. O Newton Rossi. Lindo símbolo verde e amarelo que a gente colocou do RC, né, Newton? Ficou legal, né? Entramos aí, né? Na medida do possível, 3 jogos, a gente tá aí em verde e amarelo. Depois eu não sei. Mas eu acho que, segundo o nosso mestre Zé Maria, passa. Agora vamos aguardar.
0: Não, põe eu nesse meio,
1: Marcelo. O Leonardo Tudes, ambos os tipos causam câncer de pele, Zé Maria. O Newton mandou boa noite geral aqui pro Júnior Bernardino, a família Lazarim, todo mundo. A Valdiceia Rodrigues, oi Céia, tudo bem? A minha mãe Rita Alves Castro Santos, também a resposta é não. Um abraço, Céia. Um abraço, dona Rita. É, aqui a Fabiana Silva, UVB. A Sandra Foliene, sim. A Fabiana voltou aqui, o VB. O Claudinho Adriano Oliveira, sim. A Sandra Foliene, sim. A Cleusa Polônio, ambas são corretas, José Maria. Também o Claudinho voltou, sim. E aqui, o que eu consegui no momento, lá do comecinho, José Maria. Agora já não consigo mais nada, agora já estou entregue também. Você conseguiu separar na tela aí, Zé Maria, da verdade?
0: É mais ou menos o mesmo pessoal.
1: É.
0: Não muda muito, não.
1: A Eva falou aqui sim, agora respondeu sim.
7: Marcelo, me passaram essa resposta que eu tô falando. Falei me errado, filho? Se falei me errado, desculpa.
1: Não, mano, não precisa pedir desculpa, não. Não, tá certa, não tá a resposta dela, Zé? Da Joana?
0: Eu não posso falar,
1: Marcelo. Ele não pode falar agora, é só no fim do programa, viu, Joana? Mas não tem problema errar, fique à vontade. É que o Carlão, ele fica, né? O Carlão fica só de... O Carlão, 300 pastéis, minha esposa tá fritando pastel desde cedo, viu? Ela fez semana toda pastel, a hora que eu sair daqui eu vou sair já na vontade, na fé, viu, Zé Maria? Quero comer até pastel. Depois eu vou mandar um pastel pra você lá. Você tá com a Maria José já em casa ou não?
0: Ô, oh,
1: ah, então.
0: Que eu tô feliz?
1: Então, eu tô percebendo. Então eu vou mandar, Zé Maria. Um pra Maria José e 10 pastéis pra você, tá? Você come 10 e ela 1. É isso aí. Ah, Zé Maria. Josinha de Silva, sim. Ah, Leonilda Venâncio chegou. E Joãozinho, um abraço, sim, também. A Cleide Olivato, sim. Ah, deixa eu ver mais gente aqui. Tô tentando subir, mas eu não consigo, Zé Maria. Não tem jeito. O Claudinho tá sim. Ah, não... Na hora que eu vou tentar subir aqui, já pula. Josiane, é UVA, né? É, UV, é, UV, deixa eu ver aqui. É, a resposta é UVA ou UVB, tá, gente? É, esse é UVA aqui, né? É, eu vi. É que na hora que eu falei, eu achei que era uva, porque tá tudo junto. Mas deixa eu ver se a pergunta tá certa.
0: Você sabe que além do UVA e do UVB, tem também o UVC. Essa é braba.
1: Essa dá mais doença ainda, nossa, Zé Maria? Senhora. Verdade.
0: Isso aí, a causa do câncer é porque quanto mais fina for a radiação, ou seja, quanto maior a frequência ela tiver, mais curto é o comprimento de onda dela. Então ele tem mais facilidade de passar pelos objetos, que nem o raio-x. Ele passa pro seu corpo, pela pele você nem sente, mas o seu osso ele bara lá, por isso que sai mais do osso, da quebradura. Enfim, na parte muscular também. Então esse é o cuidado. Tem um deles que tem um comprimento mais comprido, que passa pelo vidro. O outro não passa pelo vidro.
1: Pois é. Aqui, Zé Maria, o Marino chegou. Boa noite pra vocês, Marcelo. Estou na cópia. Na cópia, será que das respostas? Manda um alô pra minha esposa, Márcio e filho, Samuel. Tô fazendo feijoada, Zé Maria e Marcelo. Só
0: pra dar pitite na gente,
1: né? Ô Marino, um abraço, viu, meu amigo? Marino Santos na área aqui, um abração. Tá fazendo feijoada, que
0: eu
1: delícia.
0: Vou mandar um abraço, rapaz, também, porque eu vi antes de ontem, eu tava lá no Banco do Brasil, pro meu amigo Caçapava.
1: Caçapava.
0: Caçapava. Foi uma das primeiras pessoas que eu conheci quando vim pra cá. Adivinha onde? Na igreja ou no bar?
1: Lógico que foi na igreja, Zé Maria. Cada pergunta. Lógico que você estava orando lá.
0: Ele é bastante católico.
1: É, vocês estavam lá junto.
0: O nome dele é José Carlos Horácio. A esposa dele foi minha aluna, a menina dele é formada, tá trabalhando já, e ele tá só coçando, tá na boa aí, tranquilo.
1: Tá certinho, Caçapava.
0: Caçapava, Zé Carlos Horácio. Abraço, Negão.
1: Um abração, viu, meu amigo? Um
0: abraço pro Nandão também, que sumiu, né?
1: O Nandão, ele chegou, o Nandão não responde, ele veio mais no Erivelto ver as informações, a Maria.
0: Ah, é?
1: É, ele falou que não, deixa pro pessoal aqui... É, não quer muito assim, tá, né? Deixa à vontade pro pessoal tá respondendo, Zé Maria. Não, ele não gosta muito de fazer as respostas, não. Não,
0: acho que não gosta de nós, viu, Marcelo?
1: Deve gostar ele falou. Tem preferência assim, pelo ele falou, meu como ele é educado, ele não quis falar que não gosta da gente, então ele falou que melhor ele não participar. Tudo bem, Nandão, não tem problema nenhum, meu amigo. Um abraço, viu? Amizade é a mesma.
0: Você não brinca com o Negão, que ele é grande, rapaz.
1: Grande?
0: Mas é um coração bom, gente boa.
1: Tem que tomar um cuidado, porque se ele dá um soco na gente, não sobra. Ele e o Maguila, Zé Maria, se pegar bem dado, arranca a cabeça fora da gente, sai fora.
0: Será?
4: Ah, Marcelo, José Maria, Sandra. Manda um abraço para o meu irmão José Carlos Foliani e para minha cunhada Dalva Borges Foliani. Eles estão lá na cidade de Jundiaí assistindo vocês.
1: Olha que beleza. Então, um abraço para os irmãos da Sandra.
0: O José e a... É a mulher dele, né?
1: É a esposa dele aqui.
0: Um abraço,
1: aqui.
0: Né? Jundiaí, uma bela cidade. Morei lá um tempo. Faz muito tempo.
1: O Newton falou, Caçapava é ali do lado de Taubaté, Marcelo. É a terra da Taioba? O que é Taioba? Uma espécie de paçoquinha. Olha, é bom. Ah, então preciso experimentar essa Taioba aí, o Newton. Quando você puder, manda aí pra gente via correio. Olha, é uma paçoquinha gostosa, com bastante amendoim. Ah, eu gosto de paçoquinha, Zé Maria. Nossa Senhora. Não tem jeito.
0: É bobo, né?
1: Não tem jeito.
0: Já me deu sede, são 18h46. Pensar em paçoquinha é muito doce, me dá sede.
1: Então continue respondendo. Vamos fazer uma pausa para uma água, a gente já volta.
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14: Pele e pelos saudáveis refletem uma boa nutrição, uma vez que diversos nutrientes são fundamentais para a renovação da pele, crescimento e coloração do pelo. Ao exemplo, podemos citar a proteína, que é o principal componente do pelo. O zinco está ligado à síntese de queratina. Cobre, que influencia na coloração do pelo, e o ácido graxo ômega 6, que ajuda na hidratação da pele. Por isso, ofertar ao seu cão um alimento de alta qualidade, completo e balanceado, é importante para fornecer os nutrientes necessários para que torne a pele e o pelo mais saudáveis, bonitos e brilhantes.
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0: 18h50.
1: É, Zé Maria, acho que último sorteio meu, hein, rapaz?
0: Será?
1: Acho que semana que vem já deende.
0: Não, não, não. Isso aí é...
1: É.
0: O braço direito não tem
1: acho
0: problema.
1: Acho que o Denis vai conseguir o que ele queria.
0: Se for na esquerda, aí cuidado.
1: Chegou mais gente aqui, Zé Maria, antes de você atualizar a informação.
2: Boa noite, gente.
0: Boa noite.
1: Vai ter.
2: Boa noite, Marcelo.
0: Boa noite.
2: Brasil!
1: É isso aí.
2: Opa. Vai, Brasil!
1: Vai, Brasil. Olha que bonitinha, né, Zé Maria. Ei, eu vou gravar essa vinhetinha aqui na sua voz, Luana. Pra gente, assim que o Brasil fazer gol, a gente torcer e soltar. Vai, Brasil! É isso aí.
0: Marcelo, tá acelerado isso aqui. 1.300, já tá indo pros 1.400. Mais ou menos.
1: É isso aí. É o último dia, né, Zé Maria? O pessoal geralmente acelera mesmo.
0: Pode até amanhã cedo.
1: É, até amanhã cedo, né?
0: Você pode.
1: E chegou por aqui a Silvana Pinheiro. Oi, Silvana.
0: Faz tempo que ela tá aqui.
1: Tá, viu? Eu não tinha visto. A Josiane Silva tá acelerando também. É isso aí, gente. Vão aí, na medida do possível. Só que é assim, né? Já teve sorteio que saiu no primeiro dia, na primeira sexta-feira. Porque amanhã a gente lança o novo sorteio, né? Só que a gente define os prêmios depois. E chegou a sair no primeira sexta-feira, Zé Maria. É. E aí tem muita gente travada e se lascou, né? Fazer o quê? É a vida.
0: É.
1: É a vida. Tudo tem um preço.
0: Se não tiver atento aí.
1: Ai, ai, ai. Vamos lá.
0: 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Falecimentos. Aos 74 anos, o senhor Mário Botura. Sepultamento hoje, às 14 horas, no cemitério São João Batista.
1: Ouvinte nosso, seu Mário, hein?
0: Seu Mário, sim.
1: Sim, sim.
0: E também, aos 84 anos, a senhora Maria Aparecida Inácio Fusco. Sepultamento hoje, às 11 horas, no São Joaquim, aqui de Igaraçu, do Tietê.
1: Mãe do Maurício Fusco.
0: Mãe do Maurício, é. Exatamente.
1: Uma família grande, família Fusco.
0: Sim. Condolências aos familiares e ambos os falecidos e muita luz na chegada deles ao plano espiritual. 18h55, deixa eu ver aqui a prioridade aqui. Missa do Sagrado Coração de Jesus em Igaraçu. Nesta celebração, somos convidados a contemplar o coração de Cristo. O Sagrado Coração de Jesus nos recorda que Deus nos ama profundamente e nos chama a permanecer unidos a Ele pela fé. Isso vai acontecer amanhã, às 19h30. Missa do Sagrado Coração de Jesus. Aqui em Igaraçu do Tietê. Mas é São Joaquim, né?
1: Isso, isso.
0: Isso aqui, mas é. Ah, tem outra coisinha aqui atrapalhando, rapaz. Começa a aparecer essas imagenzinhas.
1: Esses hominhos andando, mas é. Macaquinho pulando.
0: Deu que fazer.
1: Aí tem que correr. É. Tô vendo as coisas, aí tem que correr.
0: O pessoal da terceira idade de Igaraçu brilhou, viu?
1: Sim.
0: Os nossos atletas da melhor idade deram um verdadeiro show de dedicação, talento e espírito esportivo. Entre os dias 2 e 6 de junho, a delegação de Igaraçu representou a nossa cidade na fase regional do JOME, realizada em São Manuel. Competindo com garra e muita disposição, nossa equipe marcou a presença nas modalidades de coreografia, dança de salão, bocha, malha, truco e atletismo, categoria C e D. E em malha. Os campeões, aqui foram campeões em malhas, que pelo que eu entendi aqui. Um parabéns especial aos nossos atletas Alcebino Viana, Alcides Guidini e João Nascimento. Isso aqui foi em malhas. Foram medalha de ouro. No atletismo, categoria C, primeiro lugar. O atleta Tadeu Bressan voou alto na competição e conquistou a primeira colocação. Dança de salão, terceiro lugar. Com muito ritmo, sintonia e elegância, a dupla de Jair Vieira e Flora encantou os jurados e garantiu um lugar merecido no pódio. Parabéns aos atletas, parabéns aos organizadores e vamos partir para outro no ano que vem. 18h57. A Cidadania e Solidariedade dizem em infância o sucesso da campanha do Agasalho 2026. A campanha do Agasalho desse ano foi muito além da arrecadação de roupas, se transformando em uma linda lição de empatia e união nas escolas de Igaraçu do Tietê. Muito bem. Beleza, que continuemos assim. 18h57, Marcelo, vamos lá?
1: Vamos lá, vamos fazer as respostas de hoje. Vocês têm até amanhã, 8 da manhã, tá, gente? Para estar respondendo. É, a dona Delfina chegou por aqui agora. Ô, dona Delfina, um abração, meu amigo.
0: A Baetê deu um descanso.
1: É, isso aí. A Emanuele aqui mandou também mensagem. Boa noite, Emanuele. A gente tá correndo para fechar o programa agora, mas depois eu já anoto seu nome aqui também na resposta, tá? Boa noite. A primeira pergunta que o Zé Maria fez pra gente. Comer mandioca crua pode levar a pessoa à morte, Zé Maria?
0: Já foi dito, né?
1: Sim, né?
0: Leva. Não faça besteira, não, hein?
1: Não faça isso. Faça uma bela sopa de mandioca, que nem a Sandra fez.
0: Uma mandioquinha frita.
1: E aí vai bem. Vai bem demais. Coloca um pouquinho de calabresas. Ah,
0: tem que ter a tal de
1: calabresa. Calabresa e bacon e dois pedacinhos de mandioca.
0: Tá só comer calabresa e bacon, estragar a mandioca.
1: Os raios ultravioleta são nocivos à saúde da pele. São dois tipos, UVA e UVB. Qual deles pode causar o câncer, Zé Maria?
0: Normalmente, o A é esse que você pega lá na praia, que tosta a praia, né? Deixa moreneada, deixa escurinha. Esse aí não é tão perigoso, mas o mais perigoso é o B.
1: Certo.
0: Porque ele é uma radiação tão pequena, que ele penetra em qualquer lugar. Ele chega a transformar o seu DNA. Ele faz alteração.
1: Que coisa, hein?
0: E essas pessoas que tomam banho de ultravioleta aí por meio de equipamentos, que se cuide. Esse aí também é o UV. Tem um potencial de formar câncer muito grande. Então tem que tomar,
1: muito cuidado.
0: É. E tem que usar, quem gosta de praia, eu gosto de andar para a rua com pouca roupa, com sol. Passa um
1: protetor. Porque ele acaba queimando mesmo embaixo do guarda-sol, Zé Maria.
0: É, reflete na água, na areia. É onda, reflete tudo quanto é canto.
1: Então, por isso tem que passar o protetor solar.
0: Ah, mas eu não vou tomar sol.
1: Tem que passar.
0: De repente pode ficar o dia inteiro debaixo do guarda-sol, que você vai ser queimadinho assim.
1: É, então.
0: E se a radiação é saber, ela atinge maior profundidade na pele. Então é por isso que ela é perigosa.
1: É, isso aí.
0: Isso não quer dizer que todo mundo vai pegar câncer, né? Mas a
1: chance,
0: se tiver uma predisposição,
1: pega.
0: Então é por isso que tem que tomar cuidado.
1: Zé Maria, vamos embora?
0: No nosso caso, não precisa protetor solar, já nasceu criolinho.
1: Já nasceu já moreninho, top. Valeu. Vamos pro Estiva que a gente ganha mais, né? Tchau, gente. Boa noite.
3: Em Brasília, 19 horas. Está no ar a Voz do Brasil. As notícias do governo federal que movimentaram o país no dia de hoje.
4: Olá, boa noite.
3: Boa noite para você que nos acompanha em todo o país.
4: Quinta-feira, 11 de junho de 2026.
3: Vamos ao destaque do dia, habitação.
4: Mais de 100 mil famílias terão posse de imóveis em periferias de 31 cidades.
3: Novo PAC vai investir 138 milhões de reais para que as prefeituras transfiram a titularidade dos imóveis.
4: Presidente Lula destaca que imóveis públicos ociosos também serão destinados a moradias e outras políticas.
5: A minha ideia era fazer uma prateleira de terra disponíveis para que a gente não precisasse ter invasão.
3: E ainda, queda no desmatamento.
4: Na Amazônia, a redução foi de 61% em maio desse ano, comparado a maio do ano passado.
3: E no Cerrado, a queda foi de 12%. O presidente disse que apresentará os dados aos Estados Unidos para reverter tarifas contra o Brasil.
4: E nós vamos falar também do Exame Nacional do Ensino Médio.
3: Inscrições terminam amanhã e o presidente do INEP, Manuel Palacios, conversa conosco sobre o que você precisa fazer para não perder a chance de fazer a prova.
4: Na apresentação da Voz do Brasil, Mariana Jungmann e Luciano Seixas.
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4: Mais de 100 mil famílias de 31 municípios serão beneficiadas por contratos de regularização fundiária.
3: Os documentos foram assinados hoje em cerimônia no Palácio do Planalto com a presença do presidente Lula.
4: Uma parceria com o programa Imóvel da Gente, que destina imóveis sem uso ou ociosos para atender necessidades da população, como saúde, educação e moradia.
6: Com a assinatura dos novos contratos nesta quinta-feira, mais de 100 mil famílias em 31 municípios serão beneficiadas com a posse definitiva do imóvel onde vivem. A iniciativa faz parte do programa Periferia Viva e prevê investimentos de 138 milhões de reais do novo PAC para que as prefeituras transfiram as titularidades dos imóveis. De acordo com o ministro das Cidades, Vladimir Lima, é o primeiro passo para dar dignidade a esses brasileiros.
7: Além da gente levar a regularização fundiária, a gente leva a urbanização de assentamentos precários, a gente leva água, drenagem, esgoto, melhoria habitacional, de forma a impactar positivamente vidas.
6: Os novos contratos somam-se a outros 14 em execução. O programa Periferia Viva é uma das ferramentas de democratização e destinação social do patrimônio da União e funciona em parceria com o programa Imóvel da Gente. A ideia é direcionar imóveis sem uso ou ociosos para políticas públicas, como afirmou o presidente Lula.
5: Não é preciso a gente ficar esperando que o movimento ocupa uma terra para a gente distribuir essa terra. A minha ideia era fazer uma prateleira de terras disponíveis, de terras ociosas, para que a gente não precisasse ter invasão, que a gente invadisse o movimento e entregasse para eles.
6: Desde 2023, o Imóvel da Gente destinou mais de 1.900 áreas e imóveis federais para atender necessidades da população, superando em quase 20% a meta estabelecida até o fim de 2026. A estimativa, segundo a ministra Esther Dueck, da Gestão e da Inovação em Serviços Públicos, é que as ações de moradia, titulação fundiária e instalação de equipamentos públicos beneficiem cerca de 400 mil famílias.
8: O patrimônio da União deixou de ser um conjunto de imóveis para se tornar, mais uma vez, um instrumento de justiça social, de desenvolvimento territorial e de fortalecimento de políticas públicas. A gente já está chegando hoje, com as entregas de hoje, a quase 1.900 imóveis, com a possibilidade de beneficiar 400 mil famílias.
6: Ao todo, as áreas destinadas somam mais de 18.500 quilômetros quadrados, cerca de 3 vezes o tamanho do Distrito Federal. Reportagem Gabriela Noronha.
9: O desmatamento na Amazônia legal teve redução de 61,4% em maio deste ano em relação ao mesmo mês de 2025.
4: É a maior queda percentual já registrada na região.
9: O mês também registrou queda de 12% no desmatamento no Cerrado.
4: Durante a apresentação dos dados hoje, o presidente Lula destacou que eles serão usados para reverter as sobretaxas impostas pelos Estados Unidos ao Brasil.
10: Os dados são do Sistema de Detecção de Desmatamentos em Tempo Real, DETER, feito pelo Instituto Nacional de Pesquisas Espaciais, o INPE, e mostram que foi registrada uma queda expressiva no desmatamento na Amazônia e no Cerrado brasileiro. Na Amazônia, em maio deste ano, a redução foi de 61% na comparação com o mesmo mês do ano passado. Em relação a maio de 2024, a queda foi de 26%. O ministro do Meio Ambiente, João Paulo Capobianco, destacou essa redução significativa.
11: Monitoramos isso dia a dia, o IBAMA indo a campo, fazendo os embargos remotos, o ICMBio indo a campo, impedindo o desmatamento em unidades de conservação federais e também agindo em terras indígenas e assentamentos, conseguimos esse feito fundamental.
10: Também foi registrada queda dos números de desmatamento no Cerrado em maio. A redução foi de 12% em relação ao mesmo mês do ano passado. Já na comparação com 2024, a queda foi de 25%. A ministra da Ciência, Tecnologia e Inovação, Luciana Santos, apontou que os dados são históricos e demonstram um compromisso do país com a ciência.
12: Essa divulgação dos dados é importante, unidade de pesquisa do nosso ministério, que é o Instituto Nacional de Pesquisas Espaciais. É reconhecida internacionalmente, faz valer aqui a sua diretriz, que é exatamente colocar a ciência a serviço dos grandes desafios nacionais, como o combate ao desmatamento e a proteção dos nossos biomas.
10: O presidente Lula, que acompanhou a divulgação dos dados, voltou a afirmar que o combate ao desmatamento é uma prioridade do governo brasileiro e que os avanços precisam ser reconhecidos pelos Estados Unidos, que alegam questões ambientais entre as justificativas para impor maiores tarifas comerciais.
5: Isso é importante porque nós vamos ter que pegar esses dados, mandar para o cidadão do comércio dos Estados Unidos, que coloca a questão do desmatamento como justificativa para punir o Brasil com uma taxação maior, e vamos comparar o que acontece no Brasil com o que acontece nos Estados Unidos. Eles não sabem o trabalho que nós fazemos para fazer com que o desmatamento chegue a desmatamento zero até 2030.
10: Para o Ministério do Meio Ambiente e Mudança do Clima, a queda no desmatamento é resultado de um trabalho amplo que passa pela intensificação de ações de fiscalização, aumento de investimentos no setor ambiental e pelo trabalho do governo federal na fiscalização das normas de acesso ao crédito rural. Reportagem, Márcia Fernandes.
9: O Enem, Exame Nacional do Ensino Médio, é a última etapa do ensino básico no Brasil.
4: É ele que abre a porta de entrada para o ensino superior e seleciona os estudantes para as vagas nas universidades públicas e privadas e nos institutos federais.
9: No caso dos estudantes do Pé de Meia, a participação no Enem garante também uma bolsa adicional de R$ 200.
4: As inscrições acabam amanhã e hoje nós conversamos com Manuel Palacios, presidente do INEP, o instituto responsável pela execução do exame. Boa noite, presidente. Bem-vindo.
13: Boa noite. É um prazer estar aqui com vocês. Boa noite para todos que nos acompanham.
4: Presidente, as inscrições foram prorrogadas até amanhã. Até que horas os estudantes podem fazer a inscrição? E há previsão de nova prorrogação no prazo?
13: Não, essa já foi a prorrogação possível. Às 23h59, ou seja, até a meia-noite de amanhã, todos podem fazer as suas inscrições na plataforma do INEP, enem.inep.gov.br/participantes.
9: Agora, esse ano a gente teve a inscrição pré-preenchida para os estudantes de escolas públicas, né, presidente? E eu tenho aqui uma pergunta da Raquel Santos, de Alagoas. Ela tem uma dúvida exatamente sobre isso. Vamos ouvir.
14: Meu nome é Raquel Ueta dos Santos. Sou aluna da Escola Pública Maria Elias de Albuquerque Tavares, na cidade de Junqueiro, no estado de Alagoas. E minha inscrição para o Enem já está pré-preenchida. Mesmo assim, eu devo fazer a inscrição? E como eu faço isso?
13: Olha, esse ano nós tivemos a inscrição automática de todos aqueles que estão concluindo o terceiro ano do ensino médio na rede pública em todos os estados brasileiros. Essa inscrição automática, ela significa que estão todos devidamente registrados para fazer o Enem lá em novembro. Mas é preciso entrar na plataforma do INEP, entrar na página do participante para, primeiro, dizer qual é a língua estrangeira que vai fazer prova no final do ano, escolher entre inglês e espanhol. Também dizer se tem necessidade, vai fazer prova no final do ano, escolher entre inglês e espanhol. Também dizer se tem

0: já inscrito automaticamente, é fundamental entrar na página do participante para realizar essas ações. Escolher a língua, dizer se precisa de algum atendimento especializado, em especial. Isso é para todo mundo, e responder o questionário do estudante.
1: Sem isso, não está inscrito, né?
0: Sem isso, a inscrição fica ainda pendente de seleção da língua e não estará concluída, efetivamente não estará concluída.
2: O mesmo vale para os estudantes do pé de meia, né? Eles precisam concluir a inscrição, né?
0: O pé de meia está na mesma situação. Eles estão todos inscritos automaticamente, mas precisam entrar na plataforma para realizar essas ações.
1: Agora, presidente, e o pagamento da inscrição para esses estudantes de escolas públicas, do pé de meia, principalmente, eles ficam automaticamente isentos? Não, né? O prazo para pedir isenção de pagamento já foi concluído, também foi prorrogado. Como é que fica nesses casos?
0: Todos os concluintes de rede pública estão isentos. E como a inscrição foi feita automaticamente, eles não vão precisar pagar a taxa, mesmo que não tenham pedido a isenção no tempo certo. A decisão de fazer a inscrição automaticamente isentou os concluintes. Os estados brasileiros informam quais são os estudantes que estão concluindo o ensino médio, e com base nesses dados nós fizemos a inscrição automática e isentamos a todos eles. Especialmente os que estão inscritos no pé de meia também estão isentos.
2: E aí o pagamento para quem precisa fazer vai até que dia?
0: Até dia 17 de junho, aqueles que precisam pagar, ou porque não foram isentos, ou porque não estão previstos mesmo nas categorias de isenção, eles precisam até dia 17 pagar o boleto. O sistema emite o boleto, vai no banco e paga a taxa de inscrição de R$ 85,00.
1: Bom, então vamos lá. Precisa, mesmo quem já está com a inscrição pré-preenchida, precisa entrar na página do participante, concluir a sua inscrição, fazer essas seleções que o senhor mencionou. Essas pessoas que são de escolas públicas e pé de meia estão isentas, e quem não está isento precisa pagar a taxa de inscrição até a semana que vem.
0: Perfeitamente, é exatamente isso que precisa fazer para assegurar a sua participação no Enem dia 8 e dia 15 de novembro, como está previsto.
1: Então, antes de concluir, presidente, a gente tem também uma pergunta, mas agora não é temática inscrição, já é temática prova. Vamos ouvir.
3: Olá, meu nome é Manu Azevedo, tenho 17 anos e eu estudo em escola pública, mais precisamente no Instituto Federal Goiano, Campus Cristalino, em Cristalina, Goiás. E minha dúvida é sobre a redação do Enem. Quais são os erros mais comuns que fazem os estudantes perderem pontos e o que podemos fazer para evitá-los durante a prova?
0: Olha, eu recomendo muito que você entre lá no site do INEP, na página do participante, para consultar o manual da redação. Todo ano, o INEP publica um manual com orientações para aquele que vai participar do exame, para justamente informar como é que é avaliada a redação, para que tenha uma noção clara do que é esperado. Mas eu posso dizer para você que uma das principais preocupações que tem crescido nos últimos tempos é a de que a redação não seja feita com base em argumentos pré-elaborados que servem para qualquer situação, porque eles acabam fazendo com que o argumento desenvolvido pelo estudante, pelo participante no Enem, fique frágil, fique sem relação com o tema proposto. Então, aquelas frases feitas, aquilo que muitas vezes um estudante mais desavisado prepara para colocar na prova, não funciona. Então, pense no tema e escreva de forma bem vinculada ao assunto que está sendo solicitado na prova.
2: Muito bem, nós conversamos com Manuel Palacios, presidente do INEP, o Instituto Nacional de Estudos e Pesquisas Educacionais, Anísio Teixeira. Muito obrigado por sua entrevista à Voz do Brasil.
0: Eu que agradeço, estou sempre à disposição.
1: Todos os anos, mais de 80 mil pessoas desaparecem no Brasil e 40% delas não retornam para casa.
2: Por isso, o governo do Brasil está fortalecendo a Política Nacional de Busca de Pessoas Desaparecidas.
1: Três novas ações foram elaboradas para aumentar a resposta aos casos de desaparecimentos.
4: Num piscar de olhos, em qualquer lugar, alguém simplesmente pode desaparecer, deixando para trás um grande vazio. O país registrou 84.760 casos de desaparecimento de pessoas em 2025, um aumento de 4% em relação a 2024. Ivanise Esperidião perdeu a filha aos 13 anos e há 3 décadas

0: A dor ainda persiste.
1: São 30 anos de busca por respostas, de busca por melhorias no sistema de identificação e localização de pessoas desaparecidas.
0: E o que antes era uma jornada solitária ganhou força com a Política Nacional de Busca de Pessoas Desaparecidas. O governo federal, sociedade civil e organismos internacionais discutem a melhoria da integração, da atuação em rede, de cooperação entre as instituições para a busca dos desaparecidos. Três publicações vão contribuir para o fortalecimento de ações conjuntas entre as instituições. Os materiais são para orientar, capacitar e servir de referência para a localização de pessoas desaparecidas em todo o país, como explica o diretor do Sistema Único de Segurança Pública, João Nogueira Júnior.
2: A cartilha, atuação da Polícia Militar e Guarda Municipal da busca de pessoas desaparecidas, o guia de orientações às autoridades centrais e estaduais e o diagnóstico da gestão de pessoas falecidas com identidade desconhecida. Nosso objetivo é fortalecer a capacidade institucional dos entes federativos e estimular a atuação articulada entre todos os atores envolvidos.
0: Dados da Secretaria Nacional de Segurança Pública apontam que, no Brasil, 60% dos desaparecidos são encontrados. Reportagem Cleide Lopes.
3: A violência contra a mulher pode se esconder atrás de uma tela de computador ou celular.
4: Ofensas virtuais, ataques de ódio, perseguição e exposição da nudez são casos vividos por muitas mulheres no ambiente digital.
3: O governo federal editou medidas voltadas às plataformas para que elas tenham mais agilidade e rigidez nesses casos.
5: Uma em cada 10 brasileiras com 16 anos ou mais sofreu violência digital no último ano, segundo dados levantados pelo Data Senado, Instituto de Pesquisa do Senado Federal. São quase 9 milhões de vítimas de crimes como perseguição, o chamado stalking, ataques de ódio online e exposição não consentida de imagens íntimas. Em muitos casos, o agressor é parceiro, ex-parceiro ou alguém do convívio da vítima. Rose Leonel faz parte dessas estatísticas. Ela teve fotos íntimas divulgadas na internet, sofreu linchamento moral e chegou a perder o emprego. Hoje é uma ativista.
6: Eu falei, assim que eu puder, se sair a condenação do meu ex, eu vou criar uma ONG para ajudar essas mulheres. E foi o que eu fiz. Nós criamos a ONG Marias da Internet e de lá para cá nós temos trabalhado atendendo vítimas em todo o Brasil e fora do Brasil também.
5: No mês passado, foi assinado um decreto com normas para as plataformas digitais. Segundo o texto, as empresas devem atuar rapidamente nesses casos, principalmente de exposição não consentida de imagens íntimas, com prazo de até 2 horas para a retirada do material. E também terão que reforçar o combate aos ataques de ódio. Outra mudança é que as plataformas precisam ter um canal específico e de fácil acesso para denúncias e informar os usuários sobre o Ligue 180, Central de Atendimento à Mulher. Janara Kalini, chefe da Assessoria Especial de Comunicação do Ministério das Mulheres, fala sobre a importância de atuar junto às plataformas.
7: Fazer com que as plataformas sejam mais rápidas e proativas em retirar esse conteúdo, em banir perfis ofensivos, isso é muito mais eficiente para manter um ambiente de paz para as mulheres.
5: No caso das plataformas que vendem anúncios na internet, elas terão que guardar informações sobre quem pagou por aquela publicidade. O objetivo é identificar os responsáveis caso aquele conteúdo cause prejuízos ou seja usado para cometer crimes. A fiscalização das plataformas digitais vai ficar a cargo da Agência Nacional de Proteção de Dados. Reportagem Luciana Colares de Holanda.
4: Amanhã, os cidadãos de Belém, no Pará, terão uma ótima oportunidade de renegociar dívidas pelo programa Desenrola.
3: É que a cidade vai receber o Governo do Brasil na Rua, iniciativa que leva serviços do governo federal para as capitais em parceria com o governo do estado e prefeitura.
4: Com isso, quem quiser vai poder ter ajuda para fazer a renegociação pelo Desenrola.
8: O Governo do Brasil na Rua chega ao Parque da Cidade em Belém, no Pará, nesta sexta-feira, 12 de junho. A capital é a 22ª cidade do país a receber o programa do governo federal, com o apoio do governo do estado e da prefeitura municipal. O projeto aproxima serviços públicos essenciais da população. Entre os mais procurados está o novo Desenrola Brasil, para renegociação de dívidas. A coordenadora de Participação Social e Diversidade do Ministério da Fazenda, Ana Sobral, explica que a medida é importante, principalmente para ajudar as famílias que precisam de orientação para acessar o programa.
9: Muitas pessoas ainda têm dúvidas sobre como acessar o programa, verificar as condições de renegociação ou entender quanto realmente podem pagar para quitar suas dívidas. Nós orientamos sobre como acessar o Desenrola pelos aplicativos dos bancos, fazemos simulação utilizando a calculadora do programa e ajudamos as pessoas a compreenderem melhor as opções disponíveis para a negociação.
8: Estandes da Caixa Econômica Federal e do Banco do Brasil estarão no local para auxiliar a população na adesão ao programa. Segundo Ana Sobral, isso é importante para que as pessoas tomem conhecimento do valor da dívida e consigam as melhores condições possíveis.
9: E quando a dívida é com o Banco do Brasil ou com a Caixa, nós fazemos um encaminhamento para os estandes desses bancos, onde a negociação pode ser realizada na hora. Uma dúvida muito comum é quando a pessoa não sabe exatamente o valor atualizado da dívida. Nesses casos, nós utilizamos a calculadora do Desenrola para fazer uma estimativa do valor que poderá ser pago após a negociação.
8: A programação será no portão 9 do Parque da Cidade, das 9 horas da manhã às 5 horas da tarde desta sexta-feira. O acesso é pela Avenida Senador Lemos. Além do Desenrola Brasil, outros serviços serão ofertados, como perícias do INSS sem agendamento prévio, pé de meia e reforma Casa Brasil. Reportagem Joxan Natividade.
3: Mais 300 pessoas aprovadas no último Concurso Público Nacional Unificado, CPNU2, foram nomeadas.
4: A portaria do Ministério da Gestão e da Inovação em Serviços Públicos prevê a nomeação dos analistas técnicos executivos e a formação de cadastro de reserva do Ministério.
10: Foi autorizada a nomeação de 300 aprovados na segunda edição do Concurso Público Nacional Unificado, o CPNU2, e também a formação de cadastro de reserva do quadro de pessoal do Ministério da Gestão e da Inovação. As 300 vagas, todas de nível superior, são para o cargo de analista técnico executivo, que permite a atuação dos servidores em diferentes áreas e órgãos da administração pública federal. As nomeações individuais e os procedimentos relativos à posse serão publicados posteriormente pelos canais oficiais do Ministério da Gestão e da Inovação em Serviços Públicos. Informações sobre documentação, prazos e entrada em exercício podem ser acessadas no portal do servidor e na página oficial do Concurso Público Nacional Unificado, que é gov.br/gestão/concurso-nacional. Daniele Popov para a Voz do Brasil.
3: A agricultura brasileira deve registrar mais uma safra recorde.
4: A Companhia Nacional de Abastecimento prevê que serão colhidas 358 milhões e 600 mil toneladas de grãos, aumento de 1,8% em relação ao ciclo anterior.
3: O levantamento indica crescimento nas culturas de soja, milho e café na safra 2025-2026.
4: Já o Instituto Brasileiro de Geografia e Estatística trabalha com uma estimativa de 358 milhões e 400 mil toneladas, em crescimento de 1,2%.
3: O IBGE mede a safra de janeiro a dezembro e a Conab adota ano safra, que geralmente vai de setembro de um ano a agosto do ano seguinte.
4: E essas foram as notícias do Governo do Brasil.
3: Uma realização da Secretaria de Comunicação Social da Presidência da República.
4: Com produção da empresa Brasil de Comunicação.
3: Fique agora com as notícias do Poder Judiciário e do Congresso Nacional. Boa noite.
4: Boa noite para você e até amanhã.
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13: STF julga recursos sobre responsabilidade de redes sociais.
14: STJ mantém indenização à família que pagou por tratamento após descumprimento de ordem judicial pelo Estado.
13: Senado Federal inspeciona códigos-fonte dos sistemas eleitorais.
14: Boa noite, eu sou Marcela Luiza.
13: E eu sou Walter Lima.
14: O plenário do Supremo Tribunal Federal votou na sessão plenária desta quinta-feira pelo aprimoramento da decisão que definiu parâmetros para a responsabilização das plataformas digitais por conteúdos publicados por terceiros.
13: Os ministros analisaram recursos contra a decisão que alterou a aplicação do artigo 19 do Marco Civil da Internet. A questão envolve a tese fixada pelo STF, que alterou o regime de responsabilização das empresas provedoras de aplicações de internet.
14: Pela regra anterior, as plataformas só respondiam civilmente por danos gerados por terceiros se descumprissem ordem judicial específica de retirada. Pelos novos critérios, as plataformas podem ser responsabilizadas se não atuarem imediatamente para retirar publicações que envolvam crimes graves, como terrorismo, racismo, homofobia, tentativa de golpe de Estado, instigação ao suicídio ou mutilação, além de crimes contra mulheres e crianças.
13: Na sessão de hoje, o relator de parte dos recursos apresentados ao Supremo Ministro Dias Toffoli propôs que esse entendimento tenha efeitos apenas para o futuro, a partir da publicação da ata do julgamento em 27 de junho de 2025. Com isso, a nova interpretação não alcançaria fatos antigos que ainda não haviam sido levados ao judiciário.
14: Quando o poder público não cumpre ordem judicial para garantir tratamento de saúde, a obrigação de custear o atendimento pode ser convertida em indenização.
13: O entendimento é do STJ. Fátima Uchoa.
15: Uma mulher entrou na justiça para garantir a internação compulsória do filho com vários problemas de saúde. Segundo ela, não havia vaga adequada para o tratamento no estado onde a família morava, então pagou a internação na capital paulista. Como o estado não cumpriu a ordem judicial para custeá-la, a mulher pediu que a obrigação fosse convertida em indenização pelos gastos. O ente público foi condenado a pagar pouco mais de R$20 mil e a segunda turma do STJ manteve a determinação. Para a relatora ministra Maria Tereza de Assis Moura, não houve decisão fora do pedido da ação e, como a ordem judicial não foi cumprida, a indenização foi uma adaptação à realidade do caso, o que é permitido por lei.
14: Semana da Conciliação Trabalhista 2026 atendeu mais de 500 mil de pessoas.
13: Os valores movimentados superam os 2 bilhões de reais. Marla Lacerda.
16: Os números são recordes. Na 10ª edição do mutirão, que aconteceu de 25 a 29 de maio, foram realizadas mais de 97 mil audiências de conciliação em todo o país. Foram fechados mais de 30 mil acordos. No TST, mais de R$100 mil foram arrecadados em processos encerrados. A ideia da campanha é incentivar os acordos e reduzir o volume de ações e o tempo de espera dos trabalhadores para resolver pendências na justiça. Um ganho que vai além de resultados financeiros. O fim de uma disputa é um alívio tanto para a empresa quanto para o trabalhador.
14: Senado Federal inspeciona códigos-fonte dos sistemas eleitorais.
13: Os códigos foram abertos para inspeção em outubro do ano passado. Fábio Ruas.
17: O representante do Senado foi recebido pela equipe da Secretaria de Tecnologia da Informação do TSE. Ele viu uma urna desmontada e analisou a programação dos códigos-fonte. O Senado é a segunda instituição a fazer a inspeção. A primeira foi o Partido União Brasil, que foi ao TSE em maio. Os códigos-fonte são o conjunto de instruções que orientam o funcionamento da urna e dos sistemas eleitorais. A inspeção pode ser feita até setembro, quando será realizada a cerimônia de assinatura digital e lacração dos sistemas eleitorais. A Confederação Nacional do Comércio tem inspeção agendada para a próxima segunda-feira, dia 15 de junho.
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14: Uma boa noite.
13: E até amanhã.
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19: Eu sou Paula Groba.
20: E eu sou Ricardo Nakaoka.
19: E estes são os destaques de hoje do Jornal do Senado, que começa agora.
20: Renegociação de dívidas rurais. Linha de crédito vai atender produtores com perdas de safra entre 2019 e 2025.
19: Brasileira que inventou caneta detectora de câncer defende tecnologia no SUS.
20: Ensino domiciliar recebe apoio em debate no Senado.
19: Boa noite.
20: Boa noite.
19: Em uma tentativa de dar fôlego a produtores rurais afetados por crises climáticas e oscilações do mercado internacional, o Senado aprovou um projeto que cria mecanismos para a renegociação de dívidas no campo. A proposta autoriza o uso de recursos do Fundo do Pré-Sal e de outras fontes para financiar novas linhas de crédito destinadas a agricultores que acumularam prejuízos nos últimos anos.
20: O texto, aprovado com alterações, segue agora para a nova análise da Câmara dos Deputados. Repórter Alexandre Campos.
21: Pelo texto, poderão ser beneficiários da linha de crédito especial os produtores rurais, associações e consórcios que no período entre 2019 e 2025 tenham registrado em duas ou mais safras perdas de no mínimo 30% da renda bruta agropecuária comprovadas por laudo técnico. Ex-ministra da Agricultura, a senadora Tereza Cristina, do PP de Mato Grosso do Sul, afirmou que a renegociação é essencial para o setor agrícola, que enfrenta um cenário de dificuldade motivado por diversos fatores.
22: Nós temos as commodities em baixa, nós temos os juros em alta, nós plantamos uma safra com $1 a 6 e estamos colhendo com $1 a 5. Isso é mortal para os preços dos agricultores, fora o problema que o Rio Grande do Sul teve climático e outros estados brasileiros.
21: O texto ainda permite a concessão de desconto para liquidação até o final de 2027 de dívidas de mini, pequenos e médios produtores rurais referentes a operações de crédito contratadas até 31 de dezembro de 2018 e a renegociação de dívidas de produtores de municípios nas áreas de atuação da SUDENE e da SUDAM.
19: E a regularização de áreas rurais embargadas por questões ambientais poderá se tornar mais ágil no país.
20: A Comissão de Agricultura aprovou por unanimidade um projeto que altera o Código Florestal e permite a celebração de acordos entre produtores rurais e órgãos de fiscalização para facilitar a recuperação e a regularização dessas propriedades. Repórter Marcela Cunha.
23: O projeto do senador Sérgio Petecão, do PSD do Acre, prevê que o produtor poderá buscar a regularização da área rural junto ao órgão ambiental. Esse processo será feito por meio de um termo de compromisso, com obrigações para interromper a irregularidade, reparar o dano e regularizar a área. E não vale para atividades como garimpo ilegal, grilagem e infrações em terras indígenas ou unidades de conservação. O relator, senador Zequinha Marinho, do Podemos do Pará, defende que o embargo, criado para interromper danos ambientais, não vire uma punição sem prazo definido.
24: Lá no meu estado, o estado do Pará, o que tem de gente que já cumpriu tudo, mas continua embargado, alguma coisa assustadora. A gente precisa regularizar isso para que a economia rural não venha quebrar, como está acontecendo em função desses embargos.
23: Entre as mudanças feitas pelo relator está um cronograma para análise de embargos que já estão em vigor, priorizando os mais antigos. Durante a discussão, senadores defenderam que o embargo fique limitado à área onde ocorreu a infração, sem comprometer toda a propriedade ou outras áreas vinculadas ao produtor.
19: A possibilidade de pais assumirem integralmente a educação dos filhos dentro de casa voltou ao centro do debate no Senado.
20: Defensores do chamado ensino domiciliar ou homeschooling afirmam que a modalidade amplia a liberdade das famílias e pode oferecer uma formação mais personalizada para crianças e adolescentes. Os detalhes com Márcio Maturana.
25: O presidente da Associação Nacional de Educação Domiciliar,
0: Carlos Vinícius Reis defendeu o chamado homeschooling com argumentos religiosos.
1: Quando Deus estabeleceu, de maneira ainda mais clara, que os pais deveriam educar os seus filhos, transmitir para eles a sua fé, a seus valores, a sua moral, a sua concepção. E isso, nenhum Estado, nenhum regime, nenhuma Constituição poderia atentar contra.
0: O senador Eduardo Girão, do Novo do Ceará, foi o requerente da audiência e presidiu a reunião. Ele revelou que já foi feito um pedido de urgência para o projeto ser votado no plenário do Senado e disse que, no Brasil, o ensino domiciliar vem sendo prejudicado pela justiça.
2: Nós temos a presença de pais aqui que foram ameaçados, né, inclusive com determinação de um juiz, com todo respeito a quem pensa diferente, para mim um militante.
0: A família citada por Girão participou da reunião e a experiência da condenação dos pais foi relatada pela filha Alicia Denardi, de 11 anos.
6: Meus pais foram condenados a 50 dias de detenção em regime semiaberto. E esse é o único modo da gente conseguir continuar junto, sem eles terem de dormir durante 50 dias com bandidos.
0: A presidente da Comissão de Direitos Humanos, Damaris Alves, do Republicanos do Distrito Federal, disse que o ensino domiciliar é uma tendência mundial.
7: O Brasil quer sentar no mundo inteiro com as nações ricas. As nações ricas têm um ensino domiciliar. Por que que a gente ainda, com relação a esse tema, quer ficar na Idade das Trevas, na Idade Primitiva?
0: A Comissão de Educação, onde o projeto está sendo analisado, já fez 3 audiências públicas sobre homeschooling. A maior parte dos debatedores considerou a medida equivocada por fazer uma contraposição entre família e escola, quando as duas são necessárias. O ensino domiciliar foi associado à falta de socialização, ao risco de violência no ambiente doméstico, à desvalorização dos professores e à desconsideração das crianças com deficiência.
19: E uma tecnologia brasileira capaz de identificar células cancerígenas em tempo real durante cirurgias foi destaque em audiência pública na Comissão de Assuntos Sociais.
20: A chamada caneta que detecta o câncer, desenvolvida por uma cientista brasileira, foi apresentada como uma inovação com potencial e parlamentares defenderam a incorporação da tecnologia ao Sistema Único de Saúde. Repórter Marcela Diniz.
25: A Maspec Pen é uma caneta que identifica em mais ou menos 10 segundos células cancerígenas. Testada em cerca de 450 cirurgias para a retirada de 12 tipos de tumores, a tecnologia permitiu uma operação precisa, sem retirada de mais tecido do que o necessário, o que reduziu o tempo de recuperação dos pacientes, a necessidade de novas operações e também de quimio e radioterapias complementares. A invenção é da cientista brasileira Lívia Schiavinato Eberlin, formada pela Unicamp e que atua hoje na Baylor College of Medicine, em Houston, no estado americano do Texas. No Brasil, o Hospital Albert Einstein é o primeiro fora dos Estados Unidos a conduzir testes clínicos em pacientes com cânceres de pulmão e tireoide. Em audiência no Senado, Lívia Eberlin defendeu a incorporação da tecnologia ao Sistema Único de Saúde.
26: Todos os dias a gente recebe uma mensagem perguntando: Lívia, quando que estará disponível no SUS? E é essa a realidade que a gente precisa mudar, né? O acesso à tecnologia de ponta tem que ser para todos.
25: A senadora doutora Eudócia, do PSDB de Alagoas, que presidiu o debate, defendeu rapidez nas análises da Anvisa e da Comissão Nacional de Incorporação de Tecnologias no SUS, a Conitec, para que a caneta detectora de câncer possa ser oferecida nos tratamentos oncológicos da rede pública de saúde.
19: Enquanto o mundo volta as atenções para o futebol com a abertura da Copa do Mundo masculina nesta quinta-feira, o Brasil segue avançando nos preparativos para receber a Copa do Mundo feminina de 2027.
20: O Senado aprovou um projeto que estabelece regras para a isenção do ISS sobre serviços ligados à organização e à realização da competição. A medida busca garantir o cumprimento dos compromissos assumidos pelo país junto à FIFA para sediar o torneio. Repórter Pedro Pincer.
27: A medida não cria automaticamente o benefício, mas estabelece uma base legal para que os municípios decidam, por meio de legislação própria, se vão ou não adotar a desoneração. A adoção de incentivos fiscais costuma fazer parte desse tipo de acordo internacional, com o objetivo de garantir a estrutura necessária para a realização da competição. Para o relator, senador Romário, do PL do Rio de Janeiro, a realização da Copa no Brasil transcende a questão econômica.
3: Agora, na Copa Feminina, sem projetos e obras faraônicas, estamos falando do mais importante, da essência do esporte, o legado social que ela deixará. Estamos falando de jovens e crianças que certamente irão se inspirar com as atletas e com a festa nos estádios.
27: O evento será disputado em Brasília, Belo Horizonte, Rio de Janeiro, São Paulo, Recife, Salvador, Fortaleza e Porto Alegre. O texto segue agora para a sanção presidencial.
20: Com edição de Paula Groba e trabalhos técnicos de João Lira, o Jornal do Senado fica por aqui. Acompanhe agora as notícias da Câmara dos Deputados. Boa noite.
19: Boa noite e até amanhã.
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4: Relator apresenta nova versão à proposta que criminaliza a misoginia.
5: Projeto prevê redução de desigualdades regionais no tratamento do câncer.
4: Câmara pode votar adesão do Brasil a medidas contra a violência no trabalho.
5: Boa noite. A Câmara pode votar a adesão do Brasil à Convenção Internacional que prevê punições e reparações para assédio e violência no trabalho. O repórter Antônio Vital tem os detalhes da proposta.
8: Ganhou o regime de urgência e pode ser votado pelo plenário da Câmara a proposta que aprova a adesão do Brasil à Convenção da Organização Internacional do Trabalho, a OIT, com medidas contra violência e assédio no trabalho. O regime de urgência permite que o texto seja votado diretamente no plenário, sem passar pela análise das comissões permanentes da Casa. Mas a votação provocou discussão com críticas da oposição. A Convenção 190 da OIT é o primeiro tratado internacional a reconhecer o direito de todas as pessoas a um mundo de trabalho livre de violência e assédio. Os países que ratificarem o texto ficam obrigados a adotar medidas, como proibir violência e assédio contra trabalhadores e garantir reparação às vítimas e sanções aos autores. A Convenção considera violência e assédio baseados no gênero como práticas inaceitáveis e inclui o assédio sexual como violência praticada contra as pessoas em razão do seu sexo e gênero. Outro trecho estabelece que as medidas previstas na Convenção se aplicam à violência e assédio que ocorre no trabalho, inclusive durante os deslocamentos do empregado. Deputados da oposição criticaram a adesão do Brasil à Convenção. Para o deputado Cabo Gilberto Silva, do PL da Paraíba, o texto pode acarretar punições aos empregadores, mesmo que a violência ocorra fora do ambiente de trabalho. Já o deputado Márcio Marinho, do Republicanos da Bahia, sugeriu alteração para que a expressão gênero seja interpretada como uma referência ao sexo da pessoa. O deputado Kim Kataguiri, do Missão de São Paulo, disse que os termos do tratado são vagos.
9: Obviamente, sempre se coloca palavras bonitas para tentar justificar enfrentamento a assédio, coisas que todos são favoráveis, mas quando você vai ver nas definições, você coloca aqui a violência e o assédio, a definição, um conjunto de comportamentos e práticas inaceitáveis ou ameaças de tais comportamentos que sejam suscetíveis de causar dano econômico. O que é uma ameaça de um comportamento inaceitável capaz de causar um dano econômico?
8: A Convenção entrou em vigor em 2021 e até 2023 já tinha sido ratificada por 27 países, entre os quais a Inglaterra, Espanha, Itália, Uruguai, Peru e Argentina. Na Câmara, parecer pela aprovação do texto apresentado pela deputada Fernanda Melchiona, do PSOL do Rio Grande do Sul, não chegou a ser votado pela Comissão de Relações Exteriores. Ela citou estudos que indicam que uma em cada três mulheres afirma ter sofrido algum tipo de assédio sexual no ambiente de trabalho. Ao defender o regime de urgência para a proposta, a deputada Jaque Rocha, do PT do Espírito Santo, disse que a convenção amplia o combate à violência.
10: Essa ratificação, ela cria uma base internacional para fortalecer e ampliar os instrumentos de combate à violência e principalmente fortalecendo leis, como nós aprovamos aqui, que cria o programa Emprega Mais Mulheres, para dar mais suporte às medidas administrativas e de proteção no serviço público e privado.
8: Ainda não há data para votação no plenário da Câmara da proposta que aprova a adesão do Brasil à Convenção da OIT sobre combate à violência e assédio no trabalho. Da Rádio Câmara de Brasília, Antônio Vital.
12: Trabalho.
5: Alexandre Lindemeyer, do PT do Rio Grande do Sul, celebra a aprovação na Câmara de proposta que acaba com a escala 6x1. O parlamentar afirma que a redução da jornada para 40 horas semanais representa um avanço para a qualidade de vida dos trabalhadores.
11: Alexandre Lindemeyer critica projeto apresentado no Senado que permite regime flexível de trabalho com pagamento baseado nas horas cumpridas. Ele avalia que a medida ameaça direitos trabalhistas ao reduzir a previsibilidade de jornada, salário e descanso.
5: Enfermeira Rejane, do PCdoB do Rio de Janeiro, critica o que classifica como terceirização da saúde pública por meio das organizações sociais. Ela avalia que o modelo das chamadas OSs impõe metas e cobranças que precarizam o trabalho de profissionais responsáveis pelo cuidado dos pacientes.
11: Enfermeira Rejane defende a criação de uma CPI na Assembleia Legislativa do Rio de Janeiro para investigar a atuação das organizações sociais. Ela afirma que essas entidades adotam contratos marcados por pejotização, com relatos de salários atrasados e perda de direitos trabalhistas.
13: Desenvolvimento regional.
5: O pedido de vista adiou a votação de uma proposta que aumenta os repasses federais para municípios e cria fundos para as regiões Sul e Sudeste. A repórter Noelle Nobre tem mais detalhes da votação.
14: Um pedido de vista coletivo adiou para o próximo dia 17 de junho a votação da proposta de emenda à Constituição, que aumenta em um ponto percentual os repasses da União para o Fundo de Participação dos Municípios, o FPM. A proposta, em análise em comissão especial da Câmara, também cria fundos constitucionais de financiamento para as regiões Sul e Sudeste. O adiamento foi solicitado pelo deputado Reginaldo Lopes, do PT de Minas Gerais, um dos autores da PEC original, para que os parlamentares tenham mais tempo de dialogar sobre o texto elaborado pelo relator, deputado Arnaldo Jardim, do Cidadania de São Paulo. Lopes explicou.
15: E a ideia é que pudesse, então, construir uma transição para a aprovação desta emenda constitucional. Se for possível, eu preferi, então, que a gente pudesse, sei lá, suspender ou deixar para a gente apreciar na semana que vem.
14: O parecer de Arnaldo Jardim prevê que a União entregue a estados e municípios 53% da arrecadação do imposto de renda, do IPI e do novo imposto seletivo. Atualmente, esse índice é de 50%. Com a mudança, o FPM passará a receber uma parcela adicional de 1% em março de cada ano, somando-se aos repasses já existentes de julho, setembro e dezembro. O relator argumentou que o reforço no FPM é vital para prefeituras que lidam com custos operacionais crescentes. Além disso, o texto institui fundos para o Sul e Sudeste, destinando 1% da arrecadação federal para cada região financiar o setor produtivo local por meio de bancos regionais. O objetivo, segundo Arnaldo Jardim, é dar tratamento igualitário às regiões do país.
16: A região Nordeste já tem um fundo de desenvolvimento, a região Centro-Oeste também o tem, a região Norte tem um fundo de desenvolvimento e exatamente as duas outras regiões. As regiões Sul-Sudeste não têm.
14: O texto atual incorpora sugestões de outras propostas que tratam do assunto e estão sendo analisadas na Câmara. Da Rádio Câmara de Brasília, Noelle Nobre.
13: Economia.
11: Beto Preto, do PSD do Paraná, apresentou o projeto de lei que prevê a extinção do Conselho Administrativo de Recursos Fiscais, o CARF. Ele argumenta que o modelo atual contribui para a demora no julgamento de processos envolvendo grandes débitos tributários.
5: O deputado apoia um novo sistema de contestação fiscal no qual os contribuintes tenham acesso mais célere à análise judicial de seus casos. Para Beto Preto, a ideia é modernizar os procedimentos e tornar a relação entre cidadãos e administração tributária mais simples e eficiente.
13: Agricultura.
11: Rafael Simões, do União de Minas Gerais, cobra do governo federal medidas contra a concorrência desleal no comércio de leite importado da Argentina e do Uruguai. O legislador afirma que produtores brasileiros estão decepcionados com a falta de ação por parte do Executivo.
1: Rafael Simões destaca a força da pecuária leiteira do Brasil para a economia nacional. Ele também defende a aprovação de propostas que criem uma linha especial de renegociação de dívidas de produtores rurais afetados por eventos climáticos com o uso de recursos do Fundo Social do Pré-Sal.
2: Transportes.
11: Eduardo Bismarck, do PV do Ceará, pede ao DENIT medidas para aumentar a segurança na BR-304, no trecho que corta o município de Aracati. Entre as reivindicações estão a retirada de lombadas das pontes sobre o rio Jaguaribe e a adoção de alternativas que reduzam os acidentes.
1: O parlamentar também defende a implantação de uma rotatória e o reforço da sinalização no acesso às praias de Canoa Quebrada, Marjolândia e Quixaba. Segundo ele, as intervenções são necessárias para melhorar a mobilidade e acompanhar o crescimento do turismo na região.
2: Segurança Pública.
11: A relatora da proposta que criminaliza a misoginia apresentou ajustes ao texto principal que está em debate na Câmara. A expectativa é que o projeto seja votado ainda este mês no plenário, como informa o repórter José Carlos Oliveira.
17: A coordenadora do Grupo de Trabalho de Criminalização da Misoginia, deputada Tabata Amaral, do PSB de São Paulo, anunciou ajustes no projeto de lei sobre o tema, já aprovado no Senado e com possível votação no plenário da Câmara dos Deputados ainda neste mês, com relatoria da própria deputada. O texto original equipara a misoginia ao crime de racismo, o que a torna inafiançável e imprescritível. Tabata alterou principalmente a definição de misoginia.
18: A fim de preservar a uniformidade conceitual da legislação penal e processual penal sobre o tema, propomos a substituição dos termos ódio e aversão previstos no projeto para a caracterização da misoginia pelas expressões menosprezo ou discriminação em razão da condição de mulher.
17: Tabata Amaral afirmou que a aprovação da proposta será avanço civilizatório essencial. A misoginia é descrita como fenômeno estrutural profundamente enraizado em relações de poder historicamente marcadas pela desigualdade de gênero. A deputada também identificou crescente disseminação de comunidades e redes de conteúdo na internet associadas à chamada machosfera, que difundem narrativas de hostilidade ao feminino e promovem processos de radicalização, sobretudo entre jovens. Entre outros pontos, o novo texto de Tabata Amaral prevê suspensão temporária de conta ou perfil de internet que veiculem conteúdo ilícito.
18: A gente precisa aprovar esse texto ainda nesse mês, porque enquanto a gente não atualiza a legislação, a gente vai ter criminosos que não só se sentem à vontade, mas estão sendo autorizados todos os dias a dizerem que mulheres podem e devem ser assassinadas, podem e devem ser humilhadas, podem e devem ser estupradas. É isso o que a gente quer combater.
17: Segundo a deputada, as audiências do grupo de trabalho da Câmara mostraram que o feminicídio é muitas vezes uma morte anunciada, precedida por violência verbal e simbólica. Tabata Amaral manteve a previsão de pena de 2 a 5 anos de reclusão e multa para crimes praticados em razão de misoginia, mas incluiu, entre os agravantes, o crime contra criança, adolescente e pessoa idosa ou com deficiência. O texto ainda poderá passar por novos ajustes até 16 de junho, quando será votado no GT e depois levado ao Colégio de Líderes e ao plenário, possivelmente na mesma semana, de acordo com a deputada.
18: E aí, fiquem muito à vontade nos próximos dias para me procurar, para que a gente possa ir ajustando e que traga, de fato, um consenso de todos os membros do nosso grupo de trabalho.
17: Tabata Amaral também definiu propostas prioritárias complementares ao projeto de lei principal. Duas já estão formalizadas e tratam do enfrentamento à violência digital contra as mulheres. A outra proposta é um anteprojeto sobre investigação e atendimento das vítimas de ato de misoginia com medidas de prevenção à violência doméstica e familiar contra a mulher. A deputada Talíria Petroni, do PSOL do Rio de Janeiro, manifestou otimismo quanto à rápida aprovação dos textos no Congresso.
21: Tem muitas diferenças que constituem as deputadas da bancada feminina, mas tem também muitas coisas que nos unem e, lamentavelmente, a violência é uma delas. 367 meninas menores de 18 anos foram vítimas de feminicídio nos últimos 5 anos. Uma vida inteira interrompida interrompida pelo feminicídio. Isso é chocante num país que, infelizmente, todo ano mata quase 1.500 mulheres por serem mulheres.
17: O grupo de trabalho ainda apresentou uma indicação ao Ministério das Mulheres para a regulamentação de medidas de prevenção e enfrentamento à violência digital contra a mulher, além de ações preventivas em articulação com os órgãos federais. Da Rádio Câmara de Brasília, José Carlos Oliveira.
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2: Política.
1: Rogério Correia, do PT de Minas Gerais, exige apuração sobre documentos divulgados por reportagem a respeito de pagamentos do Banco Master ao filme Dark Horse, ligado à trajetória do ex-presidente Jair Bolsonaro. Ele afirma que o material indica repasses em dólar entre 2025 e 2026.
11: Rogério Correia questiona a origem dos recursos envolvidos. O deputado pede investigação sobre uma possível conexão entre as transferências feitas ao projeto cinematográfico e verbas da Previdência dos Servidores do Estado do Rio de Janeiro.
1: Coronel Crisóstomo, do PL de Rondônia, elogia a postura dos políticos da direita diante dos desafios enfrentados pelo Brasil. Ele afirma que os parlamentares de oposição têm contribuído para o fortalecimento da segurança pública, do agronegócio e de valores ligados à família.
11: Coronel Crisóstomo acrescenta que o país também precisa de mudanças na condução da economia para evitar mais pressão sobre a população. O deputado critica a política econômica do governo federal, citando o editorial da imprensa que alerta sobre o aumento de gastos públicos.
1: Ricardo Maia, do MDB, faz um balanço de sua agenda no interior da Bahia, destacando encontros com lideranças políticas e comunidades locais. Ele afirma que sua presença nos municípios fortalece o diálogo com a população e permite acompanhar de perto as demandas regionais.
11: Ricardo Maia também ressalta a participação em inaugurações e visitas a obras em andamento. Ele defende que a atuação no interior é fundamental para contribuir com ações voltadas ao desenvolvimento local e à melhoria da qualidade de vida da população.
2: Saúde.
1: A Comissão de Finanças e Tributação da Câmara aprovou proposta para ampliar o combate ao câncer e a assistência aos pacientes, reduzindo as desigualdades regionais de acesso ao tratamento. A repórter Sofia Peçanha tem os detalhes.
6: A Comissão de Finanças e Tributação da Câmara dos Deputados aprovou a criação de um Programa Nacional para Combate ao Câncer. Originalmente, o projeto estabelecia o Fundo Nacional de Combate ao Câncer e de Assistência a Portadores, mas, por recomendação do relator do texto, o deputado Merlong Solano, do PT do Piauí, a comissão optou por substituir o fundo pelo Programa Nacional de Combate ao Câncer e de Assistência a Portadores. Entre as prioridades previstas estão a prevenção e o diagnóstico precoce da doença, a ampliação do acesso aos serviços de oncologia, a qualificação de profissionais de saúde e apoio à pesquisa científica. Se a proposta for transformada em lei, o Ministério da Saúde deverá regulamentar o programa e definir as ações necessárias para sua implementação. Segundo Merlong Solano, ações de prevenção e diagnóstico precoce são fundamentais para aumentar as chances de sucesso no tratamento.
7: A gente sabe que o câncer é uma das enfermidades que mais agrava a vida das pessoas, mas felizmente ele cada vez mais tem cura, desde que haja cuidados preventivos e tratamento rápido. até mesmo precoce, se for possível, melhor. O que implica na montagem de toda uma rede de informação e de diagnóstico precoce.
6: O texto também determina que o programa prioriza a redução das desigualdades regionais no acesso aos serviços oncológicos. O relator afirma que a intenção é reduzir a necessidade dos pacientes se deslocarem longas distâncias para realizar exames, consultas ou tratamentos especializados.
7: Também no projeto, a gente estabeleceu a necessidade do Ministério dar especial atenção à descentralização dessa rede, no sentido de diminuir a desigualdade regional que existe em relação ao acesso ao tratamento do câncer.
6: A criação de um Programa Nacional de Combate ao Câncer será analisada agora pela Comissão de Constituição e Justiça, antes de seguir ao Senado. Da Rádio Câmara de Brasília, Sofia Peçanha.
2: Direitos Humanos.
11: Robinson Faria, do PP do Rio Grande do Norte, quer impedir a aplicação de punições baseadas na lei do silêncio em situações relacionadas a comportamentos de pessoas com transtorno do espectro autista. A ideia é evitar constrangimentos contra famílias atípicas.
1: Robinson Faria afirma que a proposta surgiu após o relato de uma mãe de crianças autistas que teria sido ameaçada e intimidada em seu condomínio. Para o deputado, é papel do Legislativo garantir mais respeito às necessidades das pessoas neurodivergentes e de seus familiares.
11: Termina agora o Jornal Câmara dos Deputados, produzido pela Rádio Câmara, com trabalhos técnicos de Wellington Teles e a apresentação de Val Monteiro e Luciana Vieira. Uma boa noite para você.
1: A Voz do Brasil está de volta amanhã. Boa noite.
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5: 20 horas e 4 minutos.
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9: No episódio de hoje, falaremos sobre a Copa do Mundo de 1970, realizada no México, e o tricampeonato do Brasil. A Copa do México foi a primeira a não ser realizada em território europeu ou sul-americano e contou com a estreia de três seleções no maior palco internacional do futebol: Israel, El Salvador e Marrocos. O Brasil, que vinha em descrédito desde a eliminação precoce na Copa de 1966, era um dos três países sul-americanos classificados para a disputa, ao lado do Uruguai e do Peru, treinado pelo ex-jogador Canarinho e campeão do mundo, Didi. A seleção brasileira foi convocada com inúmeros nomes já consagrados no futebol nacional e que, após o fim do torneio, se aproximariam do status de lendas. Nomes de peso como Rivelino, Carlos Alberto Torres, Tostão e, obviamente, Pelé compunham o elenco brasileiro. O time brasileiro de 1970, mais do que qualquer outro, seria eternizado na história das Copas do Mundo, como tendo um dos estilos de jogo mais bonitos já demonstrado em uma edição do torneio. Na fase de grupos, a seleção brasileira se classificaria sem maiores sustos, com 3 vitórias em 3 jogos, ficando em primeiro lugar à frente de seleções como Inglaterra, Romênia e Tchecoslováquia. A vitória por 1-0 contra a Inglaterra durante a fase de grupos, inclusive, se consagraria na memória coletiva do futebol mundial, especialmente pela defesa monumental de Gordon Banks, em uma cabeçada queima-roupa de Pelé. Até hoje, qualquer defesa digna de nota é imediatamente comparada àquela do goleiro inglês em campos mexicanos em 1970. Nas fases eliminatórias, o Brasil enfrentaria 2 rivais do seu próprio continente. Desbancaria a seleção peruana de Didi nas quartas de final e o Uruguai na semifinal. A partida contra o Uruguai, em especial, ficaria marcada pela brilhante atuação de Pelé, que com dribles e gols levaria o país à final contra a Itália. Os rivais italianos, por sua vez, passaram a finalíssima após um dos maiores jogos de todas as Copas do Mundo, contra a seleção da Alemanha Ocidental. Após um empate no tempo regulamentar, ambos os times combinariam por um total de 5 gols durante a prorrogação. Uma verdadeira batalha, que ainda contou com a atuação histórica de Franz Beckenbauer, jogando de clavícula quebrada. Após tanta luta, um final anticlímax. O time brasileiro desfilaria por cima dos italianos, aplicando um sonoro 4-1 e se tornando a primeira seleção de futebol do mundo a ganhar a Copa do Mundo 3 vezes. Fique atento aos próximos episódios e continue descobrindo um pouco mais sobre a fascinante história de todas as Copas.
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11: Você sabia que entre os habitantes do mundo existem 2 bilhões de cristãos, 1 bilhão de muçulmanos, 705 milhões de hindus, 303 milhões de budistas e 17 milhões de judeus? Sobram quase 2 bilhões de pessoas que pertencem a religiões menores ou são ateus.
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2: Neymar passou por novos exames e a Confederação Brasileira de Futebol informou que o atacante apresentou uma boa evolução na recuperação da lesão na panturrilha direita. O camisa 10 segue em tratamento com a equipe médica da seleção brasileira nos Estados Unidos e continua sendo acompanhado de perto antes da estreia do Brasil na Copa do Mundo. Apesar da melhora apontada pelos exames, a CBF ainda não confirmou quando Neymar estará liberado para voltar aos treinos com bola ou entrar em campo. O jogador sofreu uma lesão de grau 2 na panturrilha no fim de maio e ficou fora dos amistosos preparatórios. A expectativa da comissão técnica é contar com o atacante durante a fase de grupos do Mundial, mas sua presença na estreia segue cercada de cautela.

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0: Mantenha atividades para o seu pet. O bem-estar físico e comportamental do seu pet pode ser conseguido com uma dedicação de tempo para brincadeiras e com exercícios. Caso ele não tenha diversão proporcionada por brincadeiras e atividades, você pode ter em sua casa um bichinho depressivo ou entediado, que tornará também a sua saúde mais frágil, tadinho.
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